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2: Potência. Pai do céu. Deu uma depressão aqui pós-prato. Vou falar pra você, né? A moleza. Bora seguir aqui com o Paradão Sertanejo. 8:03 já, uma boa noite pra você que tá ligadito no rádio, seja pela Sintonia 99.1, seja pelo site r9news.com.br, seja pelo aplicativo da Sorriso FM também. Olha quem tá acompanhando ali de Tangará. Fala, Sebastião!
3: Boa noite, Raquel. Ô, Raquel, manda pra nós do Bruno Marrone.
2: Qual?
3: Papo de Mel.
2: Papo de Mel, boa.
3: Beleza, Raquel, bom programa. Sexta-feira, fim de semana abençoado aí pra você e pra todos os ouvintes. Sebastião Tangará da Serra.
2: Bom final de semana pra você também, meu amigo Sebastião. Tamo junto nessa noitinha. E olha lá, quem me pediu uma da boa também foi o nosso amigo Paulo César. Ô, Paulo, tá na sequência, segura

0: mesma. 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
0: Sexta-feira, a moda dessa. Uma hora dessa. Pode não, né? Pode não. Já passou da hora já, filho. Olha lá quem tá acompanhando, sorriso! E tomando aquela já no jeito, aproveitando a sexta-feira, meu amigo Claudinei Sars. Fala, Claudinei! Tudo bom, filho? Tudo ótimo, né, pelo jeito. Só na moda boa, com aquela cheiradinha do lado. Eita, irmão demais! Aliás, amanhã, no show da manhã, né? Nossa, me Claudinei, por cá, nas ondas da 99.1, né, Claudinei? Abração pra você, meu filho. Olha lá quem também tá na chelada. Ah, tá no chope aquele ali. Tá se achando, ó. Olha o queixão. Fala, queixão. Tudo bom? Só no churras também. Só na fazenda, churrascão oficial da fazenda. Eita, nós. E olha, faz uns minutinhos já que ele mandou aqui. Agora que eu fui bizoiada. Do céu, tô atrasado demais nesses alô ali, meu Deus do céu. Também tava fazendo live, depois eu fui lá, encheu o pandu e comi, hein, meu Deus do céu, aquele cuscuz tava bom demais. Cê tá doido. Deixa eu ver quem mais aqui participa com a gente. Lembrar você também que nessa hora vai rolar sorteio. Ô, meu amigo José Tarone, tudo bom? Alô, Tarone, boa noite, meu filho, tudo bom? Obrigado pelo carinho, viu? Tamo junto. Quem mais aqui, ó? Ah, sim, peraí, deixa eu falar. Eu começo a falar uma coisa, vou falando de outra coisa, tô tudo doido aqui, né? Deixa o povo doido também. 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Acho que é isso mesmo, rapaz. Ah, agora eu já prometi pra duas pessoas. E aí, produção, como é que nós vamos? 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Olha quem lá tá tomando uma chelada também. Eita, ali. Ali mandou que tava tomando aquela, agora tá tomando outra. Já foram quantas aí, hein? Toma um gole pra nós, minha amiga Ali. Um beijo pra você.

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5: Olha a hora, minha gente! 8h20 já, 20h20. Simbora mais ou menos assim. Se aumentar o volume nos últimos, acompanhar essa moda caprichada, combinando com a sua sexta-feira, com seu final de semana, com o Paradão Sertanejo, com a sua Rio FM, bora! Chega!

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2: 8h26 já, meu povo, do céu, como passa rápido. Olha lá, ali falou que são só três, só que ela tomou. Uhum. Tá bom. Vou fingir que acredito. Eita, ali, mas tá bom demais, né? Nem preciso muito também dessa aí, essa aí é mais forte, né? Você tá doido, se eu tomar até dessa aí também? Foi-se, Raquel. Alô, Kátia, um beijo pra você. Pessoal do Bela Vista, obrigado pela sintonia, boa sorte. A Eliane também passando por aqui, pessoal do Jardim Europa. Tamo junto, boa sorte pra você, minha linda. Alô, Virgiano, tudo bom? Ah, ele quer ouvir a menina da aldeia. Vamos tocar agora? Pode, né, produção? Se não puder também, já foi, já tá aqui na agulha, ó. Florencio Lorival e a menina da aldeia pro nosso amigo Virginiano. Correndo também a promoção aqui, viu? Um abraço pro pessoal do bairro São José 1.

dele errado, falei umas 10 vezes o nome dele errado. Era. É o Virgiano da Conceição, valeu Virgiano, tudo de bom pra você, meu querido. Alô, Sueli, tudo bem? Pessoal ali, ó, do Jardim Tropical, a Milena, de 11 anos. Oi, Milena, tudo bem? Participando aqui do sorteio também do sorvete da sorveteria 60 Sabores Artesanais, que inaugura amanhã, inclusive. Boa sorte, Milena, um beijo pra você e toda a família, tamo junto. Alô, pessoal do Industrial também. O Anaelício, tudo belezura? Obrigada pela sintonia, boa sorte. Inclusive, daqui um cadinho já, né, o sorteio. Rapaz, tem mais meia horinha de programa. E aí já tem sorteio do sorvete. São dois vales, então, pra dois ganhadores, tá bom? Quer dizer, um vale pra cada ganhador. Lá da sorveteria, 60 Sabores Artesanais. É, dois vale sorvete de até 500 gramas. Rapaz, é sorvete, hein? Você tá doido, tio? Vou te dar mais uns minutinhos pra você que não participou ainda mandar seu nome completo e o bairro. Combinar dias? Então fechou Goiás. Vamos de intervalo, Brasão? E o Cabo Verde, hein? Rapaz do céu, esse Cabo Verde, olha, tá metendo de cabo mesmo na Argentina. Na prorrogação, o bichinho marcou, mas agora parece que a Argentina já tomou a frente de novo. Vamos ver como é que vai ser o negócio aí. Essa Copa.

0: Opa, tem altas reviravoltas, né? Meu Deus do céu. Vamos no intervalo, produção. Intervalo aqui é rápido. Um belo outro cá. Fica aí com a gente na melhor. 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Noitinha de sexta-feira. Uma ótima sexta pra você. Segura aí que já. Vai rolar moda de trio Parada Dura. Tem Mato Grosso Matias também. Tem Edson e Hudson. Segura aí.
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2: Alegra rapidinho, né?
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2: Simbora demais, Paradão. Mais moda caprichada. Nessa noite maravilhosa de sexta-feira. 8h36 na Sorriso. Tamisão de Mato Grosso e Matias.

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2: Chega nos últimos, vamos lá, meu povo. Já quase chegando ao final do nosso Baradão Sertanejo dessa sexta-feira. 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
1: Chique, bora demais, manda boa. E nesse bloco, para finalizar aqui o paradão de hoje, vai rolar um sorteio. Boa sorte para você que participou. 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

Bora, bora, bora, bora saber quem vai levar prêmio hoje. Finalzinho do Paradão Sertanejo, meu povo. Paradão nesses diazinhos aí comigo, Raquel, que Branquela tá de férias, tá bom? Branco Moraes volta daqui uns diazinhos. Deixa ela descansar um cadinho, vai voltar com todo o gás, prosseguir aqui no Paradão, tá bom? 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Bora descobrir quem vai levar melhor por aqui, produção. São 2 vales, então. 1 vale vai pra ela, do São José 1, final do telefone 7527. Alô, Maria Eloíne! Tudo bem, mulher? Parabéns, faturou aqui 1 dos vales. Mas aí você pode passar a partir de segunda-feira aqui na Sorriso FM para garantir o seu vale, tá bom, minha linda? Maria Eloíne, do São José 1. E quem mais levou vale aqui também? Lá da sorveteria 60 Boris Artesanal, que inaugura amanhã. Foi ela, ali do Jardim Tropical. Final do telefone 7397. Milena! Ô, oh, Milena! De 11 aninhos, ela que mandou ali, né? Que tem 11 anos. Eita, Milena, levou melhor, hein, minha amiguinha? Acho que Sueli é o nome da... deve ser o nome da mãe dela, será, produção? Parabéns pra vocês e a partir de segunda-feira passem aqui na Sorriso FM pra retirar o vale, tá bom? Parabéns, maravilhosas ganhadoras do sorteio de hoje. Finalizando aqui o nosso Paradão Sertanejo. Até segunda-feira, se Deus quiser. A Branquela tá de férias. Eu sigo com você ainda na segunda até... sei lá que dia, produção. Acho que só semana que vem mais, né? Acho que é. E amanhã tem show da manhã com o Claudinei Source. Mas, claro, daqui até amanhã tem muita coisa boa. Melhor programação do seu rádio. Segura essa moda. Uma das minhas preferidas, de Christian Ralph. No mesmo olhar. 2 minutos faltam para as 9. Um beijão para você. Bom final de semana.

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1: Está no ar a Voz do Brasil. As notícias do governo federal que movimentaram o país no dia de hoje.
2: Olá, boa noite.
3: Boa noite para você que nos acompanha em todo o país.
2: Sexta-feira, 3 de julho de 2026.
3: Vamos ao destaque do dia: educação, saúde e habitação.
2: Novos hospitais, inovação e atendimento especializado terão investimentos de mais de 465 milhões de reais.
3: Inaugurados 10 campi de institutos federais pelo Brasil.
2: Minha Casa Minha Vida entrega mais de 1.600 moradias em 6 estados.
3: Presidente Lula defende investimentos em infraestrutura social e acesso a serviços públicos essenciais.
4: É o dinheiro, que gera mais emprego, que gera mais renda, que gera mais desenvolvimento e que gera conquista para todo mundo. Esse é o dinheiro bom.
2: E ainda, fortalecimento do empreendedorismo.
3: Mais oportunidades para contratação de serviços pelo governo federal.
2: Desenrola MEI. Microempreendedores individuais que estão na dívida ativa poderão limpar o nome da empresa. Gabriela Noronha.
5: A iniciativa vai atender mais de 3 milhões de MEIs que possuem pendências na dívida ativa da União.
3: Você vai ouvir também incentivo à produção aliada à preservação ambiental.
2: Fundo Amazônia vai investir até 230 milhões de reais para fortalecer negócios na Amazônia Legal. André de Barros Lima.
6: O apoio inclui assistência técnica, formação, capacitação, assessoria para gestão e regularização documental.
3: Hoje, na apresentação da Voz do Brasil, eu, Mariana Jungmann e Luciano Seixas.
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3: Ambulâncias, unidades odontológicas, inauguração de institutos federais e mais de 1.600 moradias.
2: O governo do Brasil realizou várias entregas nesta sexta-feira na saúde, educação e habitação, com investimentos de mais de 1 bilhão de reais pelo Programa de Aceleração do Crescimento.
3: A entrega foi feita ao mesmo tempo em 12 cidades diferentes.
7: Todas as entregas foram simultaneamente em cidades dos estados de São Paulo, Rio de Janeiro, Pernambuco, Amazonas, Piauí, Alagoas e Sergipe, com participação de ministros e autoridades locais por videoconferência. Na educação, foram inaugurados 10 novos campi de institutos federais, com investimento de 206 milhões e 600 mil reais, sendo 196 milhões de reais do novo PAC. As unidades ampliam a oferta de ensino técnico e profissionalizante, parte do plano de expansão da rede federal, que prevê a construção de 111 novos institutos em todo o país, com potencial para criar 155 mil novas vagas. O ministro da Educação, Leonardo Barchini, destacou que o governo investe em educação de qualidade e oportunidades para os estudantes.
8: Você entra aqui no ensino médio, você pode fazer graduação, você pode fazer licenciatura, você pode fazer curso subsequente, você pode fazer mestrado, doutorado, enfim. Isso aqui abre as portas para todas as oportunidades que os nossos jovens precisam.
7: Na saúde, o governo do Brasil anunciou investimentos de 464 milhões e 800 mil reais para fortalecer o Sistema Único de Saúde. O pacote inclui a entrega de ambulâncias, unidades odontológicas móveis, micro-ônibus para transporte de pacientes, equipamentos para hospitais e unidades básicas de saúde, além da ampliação do programa Agora Tem Especialistas. Também foram inauguradas novas estruturas hospitalares e anunciadas ações para ampliar o atendimento especializado e incentivar a inovação tecnológica no SUS. Explica o ministro da Saúde, Alexandre Padilha.
9: É o Brasil ter cada vez mais capacidade de produzir aqui no Brasil os medicamentos, as tecnologias, o conhecimento necessário para cuidar da saúde do nosso povo, para a gente ficar soberano.
7: Na habitação, 1.619 novas moradias do programa Minha Casa Minha Vida foram entregues simultaneamente em 6 estados, beneficiando cerca de 6.500 pessoas. O investimento é de aproximadamente 263 milhões de reais. O ministro das Cidades, Vladimir Lima, disse que somadas as entregas realizadas nessa semana, já são 1.753 novas moradias destinadas à família de baixa renda em diferentes regiões do país.
10: Hoje nós temos 2 milhões e 500 mil moradias contratadas no âmbito do programa Minha Casa Minha Vida. E vamos chegar até 3 milhões no final deste governo.
7: O presidente Lula defendeu investimentos em infraestrutura social, e o acesso da população a serviços públicos essenciais.
4: Dinheiro bom é dinheiro investido em obra, em educação, em saúde, em ferrovia, em rodovia. É o dinheiro que gera mais dinheiro, que gera mais emprego, que gera mais renda, que gera mais desenvolvimento e que gera conquista para todo mundo. Esse é o dinheiro bom.
7: Somadas, as ações dessa sexta-feira representam mais de 930 milhões de reais em investimentos nas áreas de educação, saúde e habitação. Reportagem Pablo Mundim.
2: E o presidente Lula sancionou lei que cria a Universidade Federal do Esporte, vinculada ao Ministério da Educação.
3: A universidade vai, em um único local, desenvolver atividades de ensino, pesquisa, extensão e inovação, voltadas ao desenvolvimento da ciência do esporte.
2: Entre as finalidades estão capacitar profissionais para atuar em organizações esportivas e no treinamento de atletas e incentivar a produção de conhecimento científico e tecnológico na área.
3: Com sede em Brasília, a universidade poderá instalar campi em outros estados.
2: Mais fôlego para quem empreende no Brasil.
3: Essa semana, o governo federal anunciou medidas para quem trabalha como MEI.
2: Hoje foram anunciadas mais duas novidades: o Desenrola MEI, voltado para quem precisa regularizar dívidas fiscais,
3: e a expansão do Contrata Mais Brasil, plataforma que conecta os empreendedores que querem prestar serviços a órgãos públicos.
5: O Desenrola MEI vai permitir que microempreendedores individuais de todo o Brasil renegociem dívidas tributárias. A iniciativa vai atender mais de 3 milhões de MEIs que possuem pendências na dívida ativa da União. Serão atendidos empreendedores com débitos de até 20 mil reais. Entre as facilidades inéditas está o parcelamento dos débitos em até 145 meses ou mais de 12 anos. Os descontos sobre juros, multas e encargos legais podem chegar a 70%. Anelise Lenze, procuradora da Fazenda Nacional, explica o objetivo.
11: É um programa de transação tributária customizado para sustentabilidade do pagamento e para a saúde financeira desses MEIs e que vem fechar o ciclo de estímulo a novos créditos, a novos negócios, ao desenvolvimento econômico e social e a proteção também, proteção social de cada um desses MEIs.
5: Outra nova medida é a expansão do Contrata Mais Brasil, que facilita a contratação de microempreendedores individuais. O profissional se cadastra na plataforma e pode prestar serviços para os governos federais, estaduais e municipais, como pintura, manutenção, entre outros. O programa agora terá 141 atividades econômicas contempladas. Antes eram 107. Foram incluídos serviços como alimentação, fotografia, produção cultural, estética e organização de eventos. Além disso, mais instituições estão aderindo à plataforma. Quase 90 novos órgãos aderiram ao sistema, incluindo o Banco do Nordeste e a Fiocruz. O ministro do Empreendedorismo, Paulo Pereira, fala quantos empreendedores podem ser alcançados com as mudanças.
12: Bancos públicos, empresas estatais, serviços federais passam a incluir os seus serviços no Contrata Mais Brasil, ao mesmo tempo que mecanismos de busca ativa desses MEIs farão um esforço para incluir algo como um potencial de 5,5 milhões de MEIs, algo como que pode chegar a 6 milhões de MEIs na plataforma pública. Então, uma plataforma de compras públicas voltada para os MEIs.
5: Os anúncios fazem parte de uma série de medidas anunciadas para os microempreendedores. Na segunda-feira, o presidente Lula já havia enviado ao Congresso Nacional a proposta de reajuste do teto de faturamento do MEI, de 81 mil para 140 mil por ano. Atualmente, o Brasil possui mais de 16 milhões de microempreendedores individuais. Reportagem Gabriela Noronha.
2: Quem tem interesse em participar do Desenrola MEI poderá acessar o sistema a partir do dia 6 de julho no site www.regularize.pgfm.gov.br.
3: programa Gás do Povo agora chega a 100% dos inscritos no Cadastro Único de Programas Sociais do Governo do Brasil.
2: São mais de 15 milhões de recargas do botijão de gás de 13 quilos que estarão disponíveis aos beneficiários a partir do próximo dia 10 de julho.
13: Para a dona de casa Maria José de Carvalho, o botijão de gás na cozinha é motivo de alívio. Moradora do Sol Nascente no Distrito Federal, ela recebe o botijão gratuitamente por meio do Programa Federal Gás do Povo. Segundo Maria, foi graças ao programa que ela deixou para trás o fogão a lenha.
14: Quando eu morava no barraco de madeira, eu cozinhava na lenha, porque aqui é uma quadra que ninguém presta nada para ninguém, né? Agora melhorou um pouco.
13: Lançado em setembro de 2025 para substituir o antigo Vale Gás, o programa Gás do Povo é administrado pelos Ministérios de Minas e Energia e do Desenvolvimento e Assistência Social, Família e Combate à Fome. Segundo o governo federal, já são quase 15 milhões de recargas gratuitas realizadas em todo o Brasil desde o início do programa, como explica o ministro de Minas e Energia, Alexandre Silveira.
15: É 100% de cobertura. Já são 15 milhões de recargas. Hoje o país todo está coberto. Onde não tem revenda, as distribuidoras estão chegando com a entrega em veículos móveis e todo o público-alvo, que é o público do Cade Único, já recebe o botijão de gás, essa grande medida de proteção social.
13: Em julho, os beneficiários do programa poderão retirar a recarga gratuita do botijão de gás de 13 quilos a partir do dia 10. O benefício ficará disponível até 9 de agosto. A retirada do botijão pode ser feita diretamente nas 26 mil revendas credenciadas, espalhadas por mais de 4.800 municípios brasileiros. Com locução de Nazi Brum, reportagem de Gabriela Noronha.
3: O Escritório Nacional Antifacção foi inaugurado nesta sexta-feira, no Rio de Janeiro.
2: A nova estrutura, lançada pelo Ministério da Justiça e Segurança Pública, integra o programa Brasil contra o Crime Organizado.
3: O objetivo é apoiar as ações integradas desenvolvidas pelas Forças de Segurança Pública.
2: Além do Rio de Janeiro, o escritório já está presente em São Paulo e estará posteriormente em Foz do Iguaçu, no Paraná.
3: Segundo o ministro da Justiça e Segurança Pública, Wellington César Lima, a medida quer aproximar a União dos principais centros de atuação do crime organizado no país.
16: Visa exatamente que nós venhamos a nos aproximarmos mais das realidades específicas de determinados estados da federação, como no caso do Rio de Janeiro e São Paulo. Também teremos um ponto em Foz do Iguaçu. Fundamental que para a fluidez dessas informações locais, estabelecimento de estratégias customizadas específicas para cada realidade local, o Ministério da Justiça se faça presente.
2: Em 2016, foi sancionada uma nova lei contra o tráfico de pessoas, que virou um marco para o Brasil.
3: Ela aumentou a possibilidade de investigação, a criminalização e as penas, além de garantir maior assistência às vítimas.
2: Para celebrar os 10 anos da lei, novas parcerias foram firmadas para combater esse tipo de crime.
17: Disfarçado de oportunidade de trabalho no exterior, o tráfico de pessoas segue fazendo vítimas no Brasil. Uma nova rota identificada pelo Ministério da Justiça e Segurança Pública tem um destino líder, Camboja, na Ásia. 44 brasileiros foram aliciados no ano passado para atuarem em centros de crimes digitais naquele país, como explica o diretor do Departamento de Migrações da Secretaria Nacional de Justiça do Ministério da Justiça e Segurança Pública, Vitor Semple.
18: Brasileiros estão sendo vítimas de esquemas, os chamados scam centers, que são brasileiros sendo transportados, exportados por meio de aliciamento para o Camboja e para as outros países para dar golpes digitais em brasileiros aqui no Brasil.
17: No ano em que a Lei Brasileira de Enfrentamento ao Tráfico de Pessoas completa 10 anos, o Ministério da Justiça lançou duas parcerias para ampliar as ações de prevenção desse crime no país. A primeira é no campo dos esportes, com a criação de uma cartilha que orienta atletas, familiares, treinadores, dirigentes e demais profissionais sobre os riscos do aliciamento por falsas promessas de contratos e oportunidades esportivas. Para o coordenador-geral de inteligência esportiva do Ministério do Esporte, Diogo Silva, grandes eventos esportivos podem ajudar a dar visibilidade ao tema.
19: Colocando isso dentro do contexto atual que nós estamos vivendo, onde a Copa do Mundo Futebol Feminino vai ter a oportunidade de apresentar essa proposta para as pessoas e alertar as pessoas.
17: Outra iniciativa é a campanha da Agência Nacional de Aviação Civil para conscientização sobre tráfico de pessoas e trabalho escravo. De acordo com Diana Helena Ferreira, da Agência Nacional de Aviação Civil, profissionais que atuam em aeroportos são capacitados para reconhecer situações de risco e denunciar.
20: Por meio dos treinamentos, eles conseguem identificar sinais, né, que algumas, né, possíveis vítimas podem manifestar, como de nervosismo, às vezes não saber responder determinadas perguntas dos agentes. Né, eles sabem um canal, por exemplo, para acionar a Polícia Federal ou outro órgão policial que esteja no aeroporto.
17: Os homens já foram maioria nos casos de tráfico para trabalho em condição análoga à de escravo. Mas dados recentes do Ministério da Justiça e Segurança Pública mostram que as mulheres passaram a ser as principais vítimas, principalmente quando se refere à exploração sexual. Quanto à faixa etária, a maioria das pessoas identificadas está em idade economicamente ativa, entre 18 e 59 anos. Reportagem Graziele Bezerra.
3: E mais um aliado no combate ao feminicídio.
2: Está em construção uma linha do tempo que mostra o caminho percorrido pelas vítimas de violência desde o primeiro boletim de ocorrência.
3: Com esse histórico, será possível criar mecanismos de alerta para a atuação preventiva das autoridades antes que o crime aconteça.
21: Os casos de feminicídio no Brasil recuaram 11,45% nos primeiros meses após o lançamento do Pacto contra o Feminicídio em fevereiro deste ano. Isso representa 30 vítimas a menos em relação ao mesmo período do ano anterior. Ainda assim, entre abril e maio, 232 mulheres foram assassinadas em razão do gênero. E para fortalecer a luta contra o feminicídio, uma nova estratégia está sendo desenvolvida. Trata-se de uma linha do tempo que cruza dados dos boletins de ocorrência de violência doméstica registrados pelas vítimas. A ideia é agir preventivamente, como explica a idealizadora do sistema, Luana Teixeira, servidora da Secretaria Nacional de Segurança Pública.
22: O feminicídio, ele é o final de toda uma escalada da violência. A partir do momento que essa mulher entrar num ciclo de violência, no primeiro boletim de ocorrência, nós vamos emitir um alerta para todas as autoridades envolvidas, né? Para que ela não chegue no ápice do feminicídio. Como a gente observou, 15% morrem até 12 meses e 18% morrem até 24 meses. Nossa expectativa principal é essa, é salvar vidas em vez de contar as mortes.
21: A ferramenta faz parte do Centro Integrado Mulher Segura, uma estrutura dentro do Ministério da Justiça

0: violência em vários outros estados.
1: Embora a plataforma ainda esteja em fase de estruturação, já conta com perfis específicos para delegacias e órgãos do judiciário, possibilitando notificações automáticas e a visualização do histórico da vítima e do agressor em diferentes estados. O próximo passo é integrar esses dados ao Sistema Único de Saúde para detectar casos de violência subnotificados. Reportagem Luciana Colares de Holanda.
2: O governo do Brasil finalizou a cessão da área da favela do Moinho para o governo de São Paulo.
3: O terreno na capital paulista era da União e abrigou cerca de 850 famílias.
2: Hoje, no ato de assinatura, a ministra da Gestão e da Inovação, Esther Dweck, destacou o atendimento habitacional às famílias como parte da negociação.
4: Só acho que esse momento agora ele vai encerrar um capítulo e começar um novo, né? Justamente naquela área que era a favela do Moinho, que agora vai se tornar o Parque do Moinho. Para que a gente pudesse transformar aquela área num parque, a gente precisava garantir a moradia digna para as pessoas que estavam ali naquela região. O governo federal, por meio do Minha Casa Minha Vida, entraria com 180 mil e o governo do estado com 70 mil para permitir que as pessoas pudessem comprar uma casa de até 250 mil. Então, a grande maioria pôde ficar no centro da cidade, porque essa é uma área extremamente central e essa era uma dos pleitos das famílias, que elas não fossem deslocadas do centro da cidade.
3: Até agora, 84% das famílias já estão com novos imóveis contratados.
2: O governo paulista terá 48 meses para concluir as obras de construção do novo parque.
3: As comunidades da Amazônia que atuam com produtos da biodiversidade.
2: Serão financiadas ações para fortalecer os negócios com foco na conservação ambiental.
5: O Fundo Amazônia vai investir até 230 milhões de reais para fortalecer negócios comunitários da sociobioeconomia em todos os estados da Amazônia Legal. O investimento vai ocorrer por meio do edital Prospera Amazônia, lançado pelo Ministério do Meio Ambiente e Mudança do Clima e que é fruto de um acordo de cooperação com o BNDES, o Banco Nacional de Desenvolvimento Econômico e Social. O edital vai selecionar organizações para oferecer serviços a empreendimentos comunitários que trabalham com produtos e serviços da sociobiodiversidade e que sejam formados principalmente por povos indígenas, quilombolas, extrativistas, ribeirinhos, agricultores familiares e demais povos e comunidades tradicionais. O apoio inclui assistência técnica, formação, capacitação, assessoria para gestão e regularização documental. Também contempla serviços de adequação sanitária e ambiental, certificação, agregação de valor, acesso a crédito e a mercados. Ao todo, o edital poderá apoiar ações em até 106 municípios da Amazônia Legal. A chefe do Departamento de Gestão do Fundo Amazônia do BNDES, Fernanda Garavini, destaca a importância dessa parceria entre o banco e o Ministério do Meio Ambiente e Mudança do Clima.
6: Com essa parceria, o Ministério de Meio Ambiente e Mudança do Clima e o BNDES, usando os recursos do Fundo Amazônia, pretendem transformar a produção sustentável dos territórios amazônicos em negócios mais estruturados, capazes de gerar renda, ganhar escala e acessar novos mercados, sem abrir mão da conservação da floresta e dos modos de vida dessas populações, que protegem a floresta.
5: Gerido pelo BNDES, sob coordenação do Ministério do Meio Ambiente e Mudança do Clima, o Fundo Amazônia já apoia mais de 150 projetos, estando presente em 73% dos municípios dos 9 estados da Amazônia Legal. Reportagem André de Barros Lima.
3: O Exame Nacional do Ensino Médio 2026 já contabiliza mais de 5 milhões de inscritos.
2: É o maior número já registrado pelo exame desde 2022.
3: Entre as principais novidades dessa edição está a inscrição automática dos estudantes concluintes do ensino médio da rede pública.
2: Outra mudança foi o aumento no número de municípios onde as provas serão realizadas.
3: Nesse ano, o exame será aplicado nos dias 8 e 15 de novembro em todos os estados e no Distrito Federal.
2: Beleza. principal porta de entrada para a educação superior no Brasil.
3: É utilizado para ingressar em universidades públicas por meio do Sistema de Seleção Unificada, o SISU, ou em instituições privadas pelo ProUni, o Programa Universidade para Todos.
2: Também é utilizado por estudantes que buscam financiamento em instituições de ensino pelo FIES.
3: E fique de olho, as inscrições para quem quer participar

0: do FIES abrem no dia 14 de julho.
1: O Ministério da Educação publicou o edital do processo seletivo do FIES, Fundo de Financiamento Estudantil, para o segundo semestre de 2026. As inscrições são gratuitas e estarão abertas de 14 a 17 de julho, exclusivamente pela internet no endereço acessounico.mec.gov.br/FIES. Neste ano, o MEC oferece mais de 112 mil vagas para o FIES, considerando os processos seletivos do primeiro e do segundo semestre. Para se inscrever, é necessário ter participado do Exame Nacional do Ensino Médio, o Enem, a partir da edição de 2010. No exame, o candidato deve ter obtido média aritmética de, no mínimo, 450 pontos nas cinco provas, sem ter zerado a redação. Além disso, não deve ter participado na condição de treineiro. Outra exigência é possuir renda bruta familiar mensal por pessoa de até 3 salários mínimos. O resultado da pré-seleção na chamada única vai ser divulgado no dia 30 de julho. Reportagem Júlio César de Oliveira.
2: A Advocacia Geral da União notificou hoje a Google, controladora do YouTube, para que retire do ar perfis que promovem e facilitam a criação de plataformas de apostas não autorizadas a operar no país.
0: Os perfis em questão divulgavam conteúdos com tutoriais de como criar uma plataforma de cassino, por exemplo, ou de estímulo ao jogo do bicho, que é proibido pela legislação brasileira.
2: Apostas de cota fixa, como as chamadas bets, só podem ser exploradas mediante prévia autorização do Ministério da Fazenda.
0: E essas foram as notícias do Governo do Brasil.
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2: Fique agora com as notícias do Poder Judiciário e do Congresso Nacional. Boa noite, bom fim de semana.
0: A gente volta na segunda-feira. Boa noite.
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5: Presidente do STF defende a atuação conjunta das cortes latino-americanas para proteger a democracia.
6: STJ julga primeiro repetitivo em sessão totalmente virtual e define requisitos para justiça gratuita a pessoas jurídicas.
5: TST recebe relatório sobre estudo inédito sobre a exclusão de pessoas LGBTQIAPN+. No mercado de trabalho.
6: Boa noite, eu sou Marcela Luiza.
5: E eu sou Walter Lima.
6: O presidente do Supremo Tribunal Federal e do Conselho Nacional de Justiça, ministro Edson Fachin, defendeu uma atuação articulada entre as cortes constitucionais da América Latina para fortalecer a proteção da democracia, da independência judicial e dos direitos fundamentais.
5: A declaração foi feita durante o 31º Encontro de Tribunais, Cortes e Salas Constitucionais da América Latina e do Caribe, realizado em Montevidéu, no Uruguai. Fernanda Porto.
7: No evento, Fachin disse ainda que o reconhecimento da democracia como um direito humano autônomo, como está sendo debatido pela Corte Interamericana de Direitos Humanos, poderá fortalecer juridicamente a independência do Poder Judiciário, a autonomia dos tribunais constitucionais, a integridade dos processos eleitorais, os mecanismos de freios e contrapesos, além da proteção das liberdades fundamentais.
6: O Conselho Nacional de Justiça encerrou o primeiro semestre de 2026 com 326 processos julgados pelo plenário e mais de 6 mil processos analisados e arquivados.
5: No período, o órgão também aprovou normas e definiu políticas para o judiciário em todo o país. Marcelo Della Lidera.
8: O balanço divulgado pelo CNJ mostra que nos 6 primeiros meses do ano, o plenário realizou 24 sessões, entre presenciais e virtuais. O colegiado também aprovou 15 resoluções de cumprimento obrigatório pelos tribunais e 3 recomendações sobre boas práticas em áreas como gestão processual, inovação tecnológica, direitos humanos, acesso à justiça e melhoria da prestação jurisdicional. Na área disciplinar, o plenário do Conselho julgou 10 procedimentos administrativos disciplinares e aplicou sanções em 8 deles. também determinou o afastamento cautelar de 9 magistrados durante a tramitação dos processos e analisou 9 revisões disciplinares com aplicação de pena de disponibilidade em 2 casos.
6: Pela primeira vez, o STJ julgou um recurso repetitivo em sessão totalmente virtual.
5: Na ocasião, foram estabelecidos critérios para a concessão da gratuidade de justiça a pessoas jurídicas. Fátima Uchoa.
9: A tese fixada pela Corte Especial do STJ sobre o rito dos repetitivos deve ser seguida por todos os juízes e tribunais do país ao analisarem a mesma questão de direito. O colegiado definiu que a pessoa jurídica deve apresentar informações que permitam avaliar a real situação econômico-financeira, não sendo suficiente demonstrar inatividade ou redução do faturamento. Segundo o ministro relator Luiz Felipe Salomão, a concessão da gratuidade de justiça segue regras diferentes para pessoas físicas, que têm presunção relativa de veracidade na declaração de insuficiência de recursos, enquanto a pessoa jurídica deve comprovar não ter condições de arcar com as despesas processuais.
6: Um estudo inédito foi feito sobre a exclusão de pessoas LGBTQIAPN+, no mercado de trabalho.
5: O relatório foi entregue ao TST. Mila Amaral.
10: O levantamento foi realizado pelo Banco Mundial em parceria com o Ministério dos Direitos Humanos e da Cidadania e outras organizações. De acordo com o documento, a exclusão de pessoas LGBTQIAPN+, no mercado de trabalho tira da economia brasileira mais de 94 bilhões por ano. Isso acontece porque essa população é mais atingida pelo desemprego e pela informalidade e recebe salários menores. Os dados mostram que o desemprego entre pessoas LGBTQIAPN+ é de 15,2% e mesmo empregados eles ganham em média 10% a menos.
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6: Uma boa noite.
5: Bom fim de semana e até segunda-feira.
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12: Eu sou Paula Groba.
13: E eu sou Ricardo Nakaoka.
12: E estes são os destaques de hoje do Jornal do Senado, que começa agora.
13: Perfis falsos na internet podem virar crime.
12: Comissões debatem impactos do vício em apostas. Casos de ludopatia crescem 140% no SUS.
13: Aprovado reajuste anual para acesso ao microcrédito.
12: Boa noite.
13: Boa noite.
12: Criar um perfil falso para enganar outras pessoas pode passar a ser crime específico no Brasil.
13: A Comissão de Segurança Pública aprovou o projeto que inclui no Código Penal o crime de falsa identidade digital para punir a prática conhecida como catfishing, usada em golpes, assédio e outros tipos de fraude. Repórter Bruno Lourenço.
14: O projeto de lei cria no Código Penal o crime de estelionato ou fraude por meio de falsa identidade digital. O senador Hamilton Mourão, do Republicanos do Rio Grande do Sul, destacou que a criação de perfis falsos deixou de ser uma mera travessura online para se transformar em uma ferramenta de crimes graves, como a extorsão financeira e a chantagem íntima, gerando prejuízos severos à saúde mental e ao bolso das vítimas.
15: Catfishing é a prática de criar uma identidade falsa online com o objetivo de enganar, explorar, assediar ou fraudar outras pessoas, geralmente em redes sociais ou aplicativos de namoro. Os motivos para o catfishing variam desde a busca por atenção ou bullying, até crimes graves como golpes financeiros, românticos ou de investimento em criptomoedas, que resultam em perdas financeiras substanciais para as vítimas. Extorsão e chantagem por meio de imagens íntimas ou informações pessoais compartilhadas pelas vítimas, chamada sextorção e roubo de identidade.
14: A proposta estabelece que a punição seja agravada se a fraude for cometida com o uso de ferramentas automatizadas, perfis robôs ou se visar a exploração situação financeira de pessoas vulneráveis, como idosos.
12: E processos de violência doméstica poderão ter análise mais rápida na Justiça.
13: Avançou o projeto que garante prioridade aos juizados especializados na tramitação das ações previstas na Lei Maria da Penha. Repórter Rodrigo Rezende.
16: Os juizados de violência doméstica e familiar contra a mulher terão prioridade em relação à chamada Justiça Comum na análise dos processos relacionados à Lei Maria da Penha. O projeto com esse objetivo foi aprovado pela Comissão de Direitos Humanos. A relatora, senadora Ana Paula Lobato, do PSB do Maranhão, ressalta que essa medida impede conflitos entre órgãos judiciais e dá mais segurança para a mulher vítima de agressão. O relatório de Ana Paula Lobato foi lido na CDH pelo senador Rogério Carvalho, do PT de Sergipe.
17: Ao instituir órgãos judiciais especializados com competência civil e criminal para o processo, julgamento e execução das causas decorrentes dessa violência, a Lei Maria da Penha buscou evitar a fragmentação do atendimento, decisões potencialmente contraditórias e a peregrinação da vítima por múltiplos juízos, assegurando tutela mais efetiva e concentrada.
16: O projeto foi apresentado pela deputada federal Laura Carneiro, do PSD do Rio de Janeiro, e agora será analisado pela Comissão de Constituição e Justiça.
12: E a Câmara dos Deputados pode votar nos próximos dias o chamado PL da Misoginia, um projeto aprovado pelo Senado, que equipara o crime de ódio contra mulheres ao racismo.
13: A proposta torna a prática inafiançável e imprescritível e prevê penas mais duras para quem discriminar as mulheres. A reportagem é de Yasmin Rodrigues.
18: O projeto de lei aprovado pelo Senado em março inclui a misoginia entre os crimes de preconceito e discriminação já previstos na legislação brasileira. Assim como nos crimes de racismo, a conduta passa a ser considerada inafiançável e imprescritível. A autora do projeto, senadora Ana Paula Lobato, do PSB do Maranhão, afirmou que o objetivo é enfrentar um tipo de violência que muitas vezes antecede as agressões físicas e feminicídios.
19: Estatística crescente da violência doméstica que chega até o feminicídio. Então, antes de chegar no feminicídio, se sofre a violência psicológica, a violência financeira, a violência doméstica, para enfim chegar no feminicídio. Para diminuir os casos de feminicídio, a gente precisa primeiramente combater a violência.
18: A matéria recebeu parecer favorável da relatora, senadora Soraya Tronic, do PSB de Mato Grosso do Sul. Se os deputados aprovarem o texto sem alterações, a proposta segue diretamente para a sanção presidencial.
12: Uma audiência pública das Comissões de Direitos Humanos e de Assuntos Sociais discutiu os impactos das apostas esportivas online no Brasil.
13: O debate apontou que a crescente expansão das bets no país exige medidas de proteção aos consumidores. Repórter Patrícia Oliveira.
20: Para os debatedores, os efeitos das apostas esportivas online sobre o endividamento das famílias e a saúde mental dos brasileiros exigem medidas de proteção ao consumidor. Além do cadastramento do CPF nos sites de aposta, também seria necessária a declaração de renda para o controle do valor apostado e a redução da publicidade das bets. O psiquiatra Hermano Tavares destacou o aumento de casos de jogo compulsivo, o vício que afeta um em cada cinco apostadores.
21: É como se fosse uma droga, gente. O SUS teve mais de 100% de aumento de demanda de tratamento para jogo nesse período.
20: O senador Eduardo Girão, do Novo do Ceará, defende o fim das apostas online.
22: Copa do Mundo acontecendo durante esse mês, explodiu a propaganda. Na minha opinião, deveria acabar, proibir. Seja o governo enviando um projeto ou o próprio parlamento deliberar pelo fim.
20: Além de outras propostas em tramitação, um pacote de projetos reunidos pela senadora Damares Alves do Republicanos do Distrito Federal restringe a publicidade das bets e proíbe a ação de influenciadores digitais.
12: Os atendimentos a pessoas com dependência em jogos de apostas no SUS cresceram 140% entre 2018 e 2025. O dado foi apresentado na audiência pública pela coordenadora do Departamento de Saúde Mental, Álcool e Outras Drogas do Ministério da Saúde, Gabriela de Andrade.
13: Para a senadora Damares Alves, do Republicanos do Distrito Federal, a expansão das apostas esportivas já afeta a saúde pública e a economia, o que reforça a necessidade de medidas para enfrentar a ludopatia.
23: Quanto tudo isso está custando para o Brasil? O que está arrecadando está compensando os danos e prejuízos que os cofres públicos vão ter e já estão tendo?
9: Os limites para o acesso ao microcrédito podem deixar de ficar defasados.
13: A Comissão de Assuntos Econômicos aprovou um projeto que atualiza esses valores anualmente, com base na inflação, para preservar o acesso de microempreendedores e trabalhadores informais ao crédito. O texto segue para a Câmara dos Deputados, se não houver recurso ao plenário. Repórter Marcela Cunha.
0: O projeto prevê a correção anual dos limites de endividamento para acesso ao Programa Nacional de Microcrédito Produtivo Orientado. O PNMPO oferece crédito para financiar atividades produtivas de microempreendedores, pequenos negócios e trabalhadores informais. Hoje, o Conselho Monetário Nacional estabelece dois limites, até R$ 21 mil reais em operações de microcrédito na mesma instituição financeira e até R$ 80 mil reais no total de operações de crédito no sistema financeiro, sem contar financiamento habitacional. Mas esses valores podem ficar defasados com o tempo. O relator, senador Laércio Oliveira, do Progressistas de Sergipe, afirmou que manter os limites sem correção pela inflação reduz ano a ano o acesso dos pequenos empreendedores ao microcrédito.
1: Mais do que facilitar o acesso ao financiamento com taxas justas, a política do microcrédito atua como um motor de incentivo e profissionalização para os microempreendedores. Em vez de apenas injetar dinheiro, o programa qualifica o tomador para que ele identifique o momento exato de buscar o empréstimo e saiba aplicá-lo com foco na produtividade.
0: Pelo texto aprovado, a atualização será anual pelo IGPM, índice usado para medir a variação de preços na economia.
13: Com edição de Paula Groba e trabalhos técnicos de João Lira, o Jornal do Senado fica por aqui. Acompanhe agora as notícias do Tribunal de Contas da União e da Câmara dos Deputados. Boa noite.
9: Uma boa noite e um bom fim de semana.
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3: O Tribunal de Contas da União avaliou se órgãos federais oferecem condições adequadas no ambiente de trabalho para a inclusão de pessoas com deficiência. A auditoria analisou 36 órgãos e identificou barreiras físicas, sociais e organizacionais, além de dificuldades de acessibilidade nos espaços, nos sistemas de informática e nos meios de comunicação. O tribunal também constatou que metade dos órgãos avaliados não possui diretrizes formais de acessibilidade. O TCU recomendou medidas ao Ministério da Gestão, ao Ministério dos Direitos Humanos e a outros órgãos federais. O objetivo é eliminar barreiras e melhorar as condições de inclusão e de trabalho na administração pública federal. Saiba mais em tcu.gov.br.
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24: Deputados definem novas regras para fiscalizar despesas com educação.
25: O projeto cria medidas de saúde para pessoas afetadas por jogos de azar.
24: Avança a proposta que retoma incentivos para o programa Mais Médicos.
25: Boa noite. Comissão de Educação aprova incentivo ao programa Mais Médicos. O repórter José Carlos Oliveira tem as informações.
26: A Comissão de Educação da Câmara dos Deputados aprovou o projeto de lei que retoma incentivos ao programa Mais Médicos, que haviam sido revogados em 2025, diante da lei que criou o programa Agora Tem Especialistas. O texto aprovado permite que os candidatos aos programas de residência médica recebam 10% de pontuação adicional durante o processo seletivo, desde que tenham cumprido integralmente pelo menos um ano de ações em projetos e programas dos Ministérios da Saúde e da Educação, como é o caso do Mais Médicos. Para o relator da proposta, deputado Ismael, do PL de Santa Catarina, a medida tem baixo custo, é fácil de ser operacionalizada e, na prática, vai atrair mais jovens profissionais para o programa Mais Médicos.
27: A gente sabe da importância da presença do programa Mais Médico nesses pequenos municípios. E o projeto do deputado Ismael Alexandrino permite que especialistas em medicina também adentrem ao programa Mais Médico, permitindo um maior acesso da nossa população à saúde, tão fundamental, uma das prioridades, sem dúvida, desafiantes para o nosso país.
26: A proposta de retomada de incentivos ao programa Mais Médicos ainda vai passar pelas análises das comissões de saúde e de Constituição e Justiça. Da Rádio Câmara de Brasília, José Carlos Oliveira.
4: Orlando Silva, do PCdoB de São Paulo, comemora a aprovação na Comissão de Constituição e Justiça do projeto que veda o ensino à distância nos cursos da área da saúde. Segundo ele, a formação presencial é indispensável para garantir a qualificação dos futuros profissionais.
25: Orlando Silva acredita que a medida preserva a qualidade dos serviços prestados à população e evita a formação de profissionais com diferentes níveis de preparo. O deputado também defende a rápida tramitação da proposta no Senado.
5: Trabalho.
4: Professora Luciene Cavalcante, do PSOL de São Paulo, apoia a instituição do piso nacional para os profissionais não docentes da educação. Segundo ela, a proposta garante valorização aos trabalhadores da educação básica e prevê remuneração equivalente a 75% do piso do magistério.
25: Professora Luciene Cavalcante afirma que o projeto conta com fonte de financiamento por meio do Fundeb e pede prioridade para a votação no Senado. Ela argumenta que a medida corrige uma injustiça salarial e reconhece o trabalho dos profissionais que atuam diariamente nas escolas.
5: Educação.
4: Foram aprovadas novas regras para fiscalização de despesas públicas com educação. A repórter Paula Bittar acompanhou a votação.
6: A Comissão de Constituição e Justiça da Câmara aprovou uma proposta que define regras para acompanhar e avaliar gastos com educação nos estados e municípios. O texto aprovado confere um papel central ao Sistema de Informações sobre Orçamentos Públicos em Educação, SIOP, um sistema eletrônico gerido pelo Fundo Nacional de Desenvolvimento da Educação, o FNDE, que coleta, processa e disponibiliza dados sobre receitas e despesas com educação. O monitoramento da aplicação de recursos na educação será feito por esse sistema, que também será responsável por manter um portal voltado ao cidadão. Estados e municípios deverão publicar no SIOP até 30 dias após o fim de cada bimestre um demonstrativo com as receitas e despesas da educação. Se o relatório não for publicado, o governo federal poderá suspender as transferências voluntárias, com exceção das destinadas à educação, saúde e assistência social. Durante a discussão da proposta na comissão, o deputado Patrus Ananias, do PT de Minas Gerais, ressaltou a necessidade de garantir transparência nos gastos públicos.
7: Esse projeto me tocou muito o coração, porque eu penso que nós vivemos uma época em que nós aqui na Câmara dos Deputados, parlamentares, precisamos mandar um recado claro, passar uma imagem para o povo brasileiro da nossa correção, do nosso rigor, da nossa transparência na aplicação dos recursos públicos, que não podem ser destinados a projetos mirabolantes, a obras inacabadas, mas destinados prioritariamente às políticas públicas que promove o desenvolvimento do nosso país.
6: O projeto que define regras para acompanhar e avaliar gastos com educação nos estados e municípios já pode seguir para análise do Senado, a menos que haja recurso para votação pelo plenário da Câmara. Da Rádio Câmara, de Brasília, Paula Bittar.
5: Saúde.
25: Hélio Lopes, do PL do Rio de Janeiro, é autor de projeto que estabelece diretrizes para a caderneta de saúde da gestante e do bebê no SUS. Entre as medidas previstas, o texto determina o uso de terminologia baseada no sexo biológico e veda a adoção de linguagem neutra.
4: Segundo Hélio Lopes, a proposta também define que as cadernetas de pré-natal sejam voltadas exclusivamente à proteção da saúde da mãe e do bebê, sem conteúdos que estimulem a interrupção da gestação. O projeto ainda prevê orientações sobre denúncia e proteção em casos de violência sexual.
25: O projeto de Felipe Beccari, do Podemos de São Paulo, cria uma política de incentivo à produção e ao acesso a medicamentos genéricos de uso veterinário. O deputado propôs estímulos para empresas que produzem esses medicamentos e adotem políticas de preços mais acessíveis.
4: De acordo com Felipe Beccari, a medida busca reduzir os custos dos tratamentos veterinários e ampliar o acesso da população aos cuidados com os animais. Ele acredita que o fortalecimento do mercado de genéricos pode estimular a concorrência, beneficiar tutores e contribuir para o bem-estar animal.
5: Direitos humanos.
25: O projeto cria uma pensão especial para pessoas que adquirirem deficiência permanente em decorrência de violência doméstica. Um dos autores da matéria, Dimas Gadelha, do PT do Rio de Janeiro, explica que a ideia é indenizar as vítimas sem renda suficiente para garantir o próprio sustento.
4: O texto também dispensa o tempo de carência para a concessão de benefícios às vítimas. De acordo com Dimas Gadelha, a proposta ainda prevê mecanismos para que o Estado busque o ressarcimento dos gastos junto aos agressores.
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10: Ciência e tecnologia.
25: Está pronta para ser votada no plenário da Câmara a proposta que cria uma política para auxiliar na saúde de pessoas afetadas por jogos de azar. A repórter Mônica Tati tem mais informações.
11: A Comissão de Constituição e Justiça da Câmara dos Deputados aprovou o projeto de lei que institui política para atender pessoas e famílias que foram afetadas pelos jogos de apostas. O texto cria a Estratégia Nacional de Atenção Integral às pessoas com necessidades decorrentes das práticas de jogos e apostas. Entre outros pontos, aborda a prevenção, a redução de danos, a proteção e a reinserção social de pessoas que tenham problemas com vícios em jogos. A relatora na comissão, a deputada Laura Carneiro, do PSD do Rio de Janeiro, afirmou que a proposta tem relevância social e sanitária, devido aos efeitos das apostas sobre a saúde mental, a vida familiar e a proteção de grupos vulneráveis. Já o autor do projeto, o deputado Rui Carneiro, do Podemos da Paraíba, informou que o número de pessoas atendidas pelo SUS, o Sistema Único de Saúde, com problemas associados ao jogo patológico, passou de 108 para 1.200 entre 2018 e 2023.
14: Os jogos de azar no Brasil se transformaram numa questão gravíssima de saúde pública. Esse é a moral principal do nosso projeto, dar uma resposta às pessoas que, junto com os seus familiares, estão vivendo essa nova realidade do Brasil, inclusive uma das maiores causas do endividamento do brasileiro. Então, o objetivo é preparar a estrutura, sobretudo de saúde, nas unidades básicas de saúde, nos CAPs, para atender esse novo tipo de paciente, vamos dizer assim, que precisa de socorro.
11: O projeto que cria uma política de atenção às pessoas com problemas com jogos de apostas já foi aprovado por todas as comissões e aguarda a votação do plenário da Câmara. Da Rádio Câmara de Brasília, Mônica Tati.
10: Justiça.
4: Adriana Ventura, do Novo de São Paulo, pede a instalação de uma CPMI para investigar o Banco Master e acusa o governo de priorizar gastos com publicidade em vez de áreas como saúde. Ela defende o combate à impunidade e a responsabilização dos envolvidos em crimes.
25: Adriana Ventura também faz críticas ao governo federal e cita investigações da Polícia Federal envolvendo o Banco Master e integrantes da base governista. Segundo ela, as denúncias reforçam a necessidade de aprofundar as apurações sobre possíveis casos de corrupção.
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10: Comissões.
4: A Comissão de Administração da Câmara debate experiência de ouvidorias externas em defensorias públicas. O repórter Luiz Cláudio Canuto tem os detalhes.
12: 20 unidades da federação têm ouvidorias externas em suas defensorias públicas, que funcionam como órgãos auxiliares e autônomos para garantir o controle social, a transparência e a participação da sociedade civil. As ouvidorias externas não pertencem à carreira da defensoria e seus integrantes são eleitos a partir de listas tríplices com representantes da sociedade. Criadas pela Constituição de 88, as defensorias públicas são instituições estatais que garantem assistência jurídica integral e gratuita à população que não possui recursos financeiros para contratar um advogado. Elas atuam na defesa dos direitos individuais e coletivos e na promoção dos direitos humanos. A Comissão de Administração e Serviço Público da Câmara dos Deputados debateu a experiência das ouvidorias externas das defensorias públicas com representantes do setor. A audiência pública foi presidida pela deputada Fernanda Melchiona, do PSOL do Rio Grande do Sul, autora também do pedido para a realização do debate.
16: 20 estados já têm a defensoria, a ouvidoria da defensoria pública, que é um órgão do controle social, que não é da carreira da instituição e que é eleita pelos movimentos sociais populares. E por que eu estou fazendo esse preâmbulo? Porque é o único órgão do sistema judicial que tem esse controle externo, externo mesmo, que não é da carreira, que não tem aquele elemento corporativo. Isso é muito importante.
12: Os estados que não têm ouvidorias externas nas defensorias públicas são Espírito Santo, Sergipe, Alagoas, Tocantins, Mato Grosso do Sul, Amazonas, Roraima e Rio Grande do Norte. A Defensoria Pública da União conta com uma ouvidoria geral composta por representantes da sociedade civil. O projeto apresentado no Senado Federal muda a Lei de Responsabilidade Fiscal e destina limite de até 2% da receita das unidades federativas para o orçamento das defensorias públicas, a fim de garantir autonomia financeira. A proposta também impede contingenciamentos severos no sistema de assistência jurídica gratuita. Da Rádio Câmara de Brasília, Luiz Cláudio Canuto.
17: Economia.
25: Florentino Neto, do PT do Piauí, defende o projeto que autoriza a União a criar uma empresa estatal para atuar na distribuição de combustíveis e gás de cozinha. A proposta também permite ampliar a participação pública em refinarias e outras estruturas estratégicas para o abastecimento nacional.
4: No entendimento de Florentino Neto, a medida fortalece a soberania energética e protege o país em situações de desabastecimento. Ele considera ainda que a iniciativa contribui para a estabilidade da oferta de combustíveis, além de proteger os consumidores contra aumentos abusivos.
25: Glauber Braga, do PSOL do Rio de Janeiro, apresentou o projeto que revoga a lei do Programa Nacional de Desestatização. O deputado afirma que a proposta busca fortalecer a presença do Estado em áreas estratégicas, como energia, mineração, telecomunicações e infraestrutura.
4: Glauber Braga avalia que as privatizações reduzem a capacidade do poder público de planejar o desenvolvimento do país. Ele defende que empresas estatais atuem em setores essenciais para atender ao interesse da população, especialmente onde a iniciativa privada não vê lucro imediato.
17: Relações Exteriores.
25: Edilson Barroso, do PL de São Paulo, integra a Frente Parlamentar Mista em apoio à integração União Europeia-Mercosul, criada para acompanhar o acordo comercial entre os dois blocos. Ele detalha a importância da fiscalização legislativa para dar mais segurança às empresas brasileiras.
4: Edilson Barroso afirma que o acordo vai reduzir aos poucos impostos cobrados sobre milhares de produtos e serviços. O deputado aponta que a mudança pode facilitar as vendas do Brasil para outros países e atrair novos investimentos.
17: Agricultura.
25: Representantes da cadeia de produção do tabaco defenderam na Câmara uma proteção para o setor. A repórter Maria Neves nos conta quais as propostas.
18: Representantes da cadeia produtiva do tabaco reclamaram em audiência pública na Câmara dos Deputados que o sistema integrado de produção do setor está ameaçado no Brasil. De acordo com o deputado Heitor Schur, do PSD Gaúcho, que pediu a realização do debate, o aumento do número de produtores independentes e a carga tributária representam as principais ameaças à produção integrada de fumo no Brasil. Heitor Schur afirma que o sistema integrado foi construído há mais de 100 anos e engloba desde os produtores de fumo até a fabricação dos produtos derivados, como cigarro. O deputado argumenta que essa organização é importante para garantir aspectos como equilíbrio entre produção e demanda, assistência técnica e controle da qualidade dos insumos. Com o crescimento dos produtores independentes, ele acredita que essa estrutura esteja ameaçada.
0: Nós temos diversas safras dentro de um ano. Uma vez era a safra do fumo, agora é a safra de verão, a safra de inverno, a safra de primavera. Está plantando e colhendo o ano inteiro. Talvez isso para a indústria seja muito bom, mas para o segmento que está lá no campo eu não vejo ganhar com isso. E ao mesmo tempo a gente percebe que cada vez tem mais produtores independentes plantando por conta, não sei se os insumos que eles usam são os corretos, e essas coisas acabam influenciando também o nosso setor.
18: Com o aumento da produção, Heitor Schur afirma que houve queda no preço do tabaco. O deputado sustentou que enquanto em janeiro a arroba do produto custava R$ 340, hoje está sendo vendida por R$ 260. Da Rádio Câmara de Brasília, Maria Neves.
4: Marcelo Moraes, do PL do Rio Grande do Sul, defende a securitização das dívidas dos produtores rurais do estado. Na visão do deputado, a medida é essencial para permitir a renegociação dos débitos acumulados após anos de estiagem e das enchentes de 2024.
1: Marcelo Moraes afirma que os agricultores não pedem perdão das dívidas, mas condições para quitá-las. Ele também cobra a apreciação da proposta pela Câmara, alegando que a demora na votação agrava a crise no campo e compromete a economia gaúcha.
13: Meio ambiente.
4: Cabo Gilberto Silva, do PL da Paraíba, critica a atuação de órgãos federais durante operações de fiscalização ambiental em Novo Progresso, no Pará. Segundo o deputado, as ações truculentas provocam conflitos com produtores rurais e moradores da região.
1: Cabo Gilberto Silva pede ao governo federal que reveja a atuação dos órgãos responsáveis pela fiscalização ambiental na região. No entendimento do parlamentar, é necessário garantir o cumprimento da legislação sem comprometer os direitos dos produtores.
4: Joaquim Passarinho, do PL do Pará, também denuncia a truculência de órgãos federais durante a operação de fiscalização ambiental em Novo Progresso. O deputado defende que a fiscalização seja conduzida com respeito à população e prioridade para medidas de orientação.
1: Joaquim Passarinho cobra do governo ações para acelerar a regularização fundiária e ambiental na região. Segundo o parlamentar, é preciso garantir segurança jurídica aos produtores e conciliar a proteção do meio ambiente com o desenvolvimento das atividades econômicas locais.
4: Termina agora o jornal Câmara dos Deputados, produzido pela Rádio Câmara, com trabalhos técnicos de Wellington Teles e apresentação de Ana
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4: Raquel Macedo
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4: e
19: apresentou
4: Marta
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1: noite.
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1: A Voz do Brasil volta na segunda-feira. Boa noite e bom final de semana.
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20: Eu fico impressionado com a violência. Né? O sociólogo lá, o Holanda, né? Diz, olha, o Brasil, o brasileiro é muito cordato. E depois parece que explicam que esse cordato vem de coração, que ele age muito com o coração e pouco com o cérebro. Né? Cor, né? Cor é coração em latim, que deu a palavra coração. Mas aí eu vejo essa violência de uma estudante de medicina em Porto Velho, 29 anos, como é o nome dela, Vitória Caroline. Gente, ela discutiu lá numa casa, dizem que foi por causa de conserto de lataria do carro. Ela, depois de bater boca e de se pegar com a pessoa, ela entra no carro dela e dá uma ré para adquirir velocidade e força e derrubar as portas da casa e invadir a casa com o carro e matar um senhor Bertolin, Odair Brustolin, de 68 anos. Ela vai embora. Vai embora, está sentada na varanda de uma casa lá conversando, contando que se envolveu numa briga, a polícia chega, ela distrata a polícia apreende e a polícia já devia ter notícia do homicídio, leva ela presa. Eu vi imagens dela dentro da prisão, batendo a cabeça nas grades. Num surto maluco, estudante de medicina. Né? A gente vê de tudo. Né? Lá no Rio agora, né? Prisão de um pastor. Parece que tem uma filha deputada ou vereadora, a filha está lamentando. Pastor Márcio Ponce, foi preso numa operação da Polícia Federal, que tem mais dois mandados de prisão de gente que já está presa. O Adilcinho, o bicheiro, que parece que comanda o bicho no Rio de Janeiro, e o ex-presidente da Assembleia Legislativa do Rio de Janeiro, Rodrigo Bacelar. Foram levados para a Polícia Federal, do presídio para a Polícia Federal. E também houve busca e apreensão de um filho de Sérgio Cabral, Marco Antônio. Esse Adilcinho parece que é o rei do contrabando de cigarro também. A origem no Rio de Janeiro, Barão Drummond, né? É o jogo do bicho, que começou com uma contravenção, depois virou crime, aí ficou domínio, assassinatos, domínio sobre o carnaval, aí se adaptou à cultura carioca ou vice-versa. E aí o passo seguinte foi perder regiões inteiras, soberania nacional. Então, o noticiário diz que o PCC é a maior organização criminosa hoje no mundo. Será que já ultrapassou os colombianos e mexicanos? É um brasileiro se projetar pelo crime, é incrível. Já houve outras projeções aí vergonhosas para a gente, né? Bom, ainda falando de Rio de Janeiro, Marcelo Crivella não está mais inelegível. A Justiça Eleitoral Regional o tornou inelegível por 8 anos. Aí a defesa dele argumentou com o Tribunal Superior Eleitoral que tem recurso, ele não pode esperar o julgamento final até transitar em julgado, enquanto estão sendo realizadas as convenções. Aí realiza a convenção, ele não entra na convenção do partido, ele quer ser candidato ao Senado, né, pelos republicanos. Não entra na convenção, depois ele é absolvido pelo Tribunal Superior Eleitoral. Então, diante dessa possibilidade, o ministro André Mendonça aprovou um pedido de liminar e ele não está inelegível. Pode ficar inelegível mais tarde no julgamento final. Mas ainda não transitou em julgado. Marcelo Crivella é candidato a Senado. Coisa que Michele parece que não é mais, estando praticamente eleita, né, segundo as pesquisas. Né. Enquanto a Transparência Internacional põe no ar, né, no mundo inteiro, dizendo que é estarrecedor, que a Procuradoria-Geral da República do Brasil não faz nada em relação ao contrato de 129 milhões do Vorkar com a família Moraes, né, está na Comissão Internacional, com o Conselho Interamericano de Direitos Humanos, uma reclamação da Associação Nacional de Educação Domiciliar sobre a perseguição a famílias que estão ensinando em casa os seus filhos. O que acontece em 65 países do mundo, na Rússia, nos Estados Unidos, no Chile, na Colômbia, no Equador, na Austrália, na França, África do Sul, aqui no Brasil, lá, essa perseguição. Então, chega um ponto em que as pessoas começam a reclamar para o mundo, né? Como está evidente agora no segundo julgamento, anulando, considerando nula o processo de extradição da Zambelli, né? Porque vem de um inquérito, de um processo que está intrinsecamente nulo. Uma vergonha para o Brasil. De Brasília, Alexandre Garcia.
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9: Opa, beleza? Tudo bem? A partir de agora, começando o seu programa de flashback. Aqui a gente toca tudo que os DJs tocavam nos anos 70, 80, 90. E claro que a gente dá aquela pitadinha também de anos 2000, né? Ó, no set número 4 tem o Dance Floor. 30 minutos mixados direto. Só porrada e eu quero destacar o Depeche Mode. Hoje ainda tem Ricky Astley, BG de Prince of Rap. E pra começar, a gente tem Brothers and Rhythm. Such a Good Feeling. Abrindo a pista do Timeline.
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Alô, Gilson Dário, aqui quem fala é o DJ Cuca. Parabéns, muito sucesso. Sempre quando eu posso, eu ouço e sintonizo o programa de vocês. Então quero desejar muito sucesso e muito som para vocês. Quero fazer um pedido de uma música, pode ser? Vamos lá, BB&Q Band, On The Beat.

0: de flashback do Brasil, BB and Kill Band, On The Beat, o pedido aí do DJ Cuca, o grande Cuca, Cuca que é um dos maiores DJs da história aqui do Brasil, DJ e produtor, né? E claro que a gente tinha que atender o pedido dele. Esse é o Timeline, e na sequência tem CC Music Factory.
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Você lembra dessa? O timeline toca a seguir, logo após essa.

Timeline, o programa de flashback do Brasil. A pista está lotada, o pessoal agitando por aqui. E a gente tocou I Shall Be So Lucky, da Kylie Minogue. E agora a gente vai ao ano de 1986 com esse remix maravilhoso. Tô falando da Cyndi Lauper, Change of Heart, do álbum True Colors, aqui no Timeline.

0: Timeline Eiffel 65 Blue. Essa música mudou a dance music naquele ano, né? No final dos anos 90. Esse é o Timeline. Na sequência tem aquela que você pediu do Rick Astley. Continue aqui.
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1: 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Pump up the
0: volume. Tamo de volta, foi rapidinho. Só relembrando que pra você que pediu, o Rick Astley vai tocar a seguir, depois dessa. Tema do Flashdance, What a Feeling.

0: Timeline, um programa de flashback do Brasil. Lonnie Gordon, que delícia fazer essa virada para o DJ H. Move Your Body.
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0: Esse som quando falava Baby, Baby, a pista explodia.

0: Timeline, o maior programa de flashback do Brasil, Tears for Fears, Shout! Como eu sempre digo, tem que respeitar esses caras do rock inglês que arrebentaram nos anos 80. E a seguir tem o Dance Floor, 30 minutos mixados, continue aqui.
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1: 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A maior pista de dança do planeta. Meia hora direto. Pra você dançar. Mixando. Gilson Dario.
0: In the mix. E aí, tá preparado? Esse set tem muita coisa legal dos anos 80. Ó, a gente já vai começar com a Kim Carnes, de 1981. Em um remix incrível, incrível, incrível. Mas tem uma pitadinha também dos anos 90, dos anos 2000. Esse é o Timeline, o maior programa de flashback do Brasil.

0: Então, Only My Dreams. E esse é o remix da época, lá dos anos 80. Finalizando o timeline de hoje, quero agradecer mais uma vez a sua audiência que nos colocou em primeiro lugar. E a gente volta numa próxima. Temos um encontro marcado aqui. Timeline, o maior programa de flashback do Brasil. Valeu, tchau, tchau.
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3: Meia-noite e 8 minutos.
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1: Uma hora e um minuto. 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

0: Obrigado, Goiânia!
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2: 2:01.
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0: 2 horas e 40 minutos. 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
1: 3 horas e 2 minutos.
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0: 3:14.
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1: Alô?
2: Oi?
1: GD, é você?
2: Oi, Laona.
1: Que delícia, eu tô aqui pra te fazer um convite, tô ligando pra você.
2: Que beleza, tô dentro, hein?
1: Então peraí.

3:48. 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

0: Rê, tudo bem? É o Bruninho.
1: Oi, Bruninho, que saudade.
0: E aí, vão mexer?
1: Tava esperando você ligar.
0: Me dei bem.
2: Eu vou mexer.

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0: Bom dia! Bom dia para você! Bom dia, meu companheiro, minha companheira das madrugadas. Que friozinho é esse, menino, hein? É, de repente, a temperatura caiu. 16 graus! É o vento, né? Ventinho gelado. 16 graus em Sorriso. Bom dia! Confira pontualmente 4 horas.
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0: Oh, galo cantando 4 horas. Estamos chegando para mais um programa na Sorriso. Café Viola, aos sábados nós começamos às 4, né? De segunda a sexta, a Mônica começa às 5 da manhã. E vamos que vamos!
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madrugada de sábado, friozinho gostoso pra ficar na cama, né? 16 graus, a cama tá quentinha, porque fora o vento tá pegando, tá cortando, hein? Vamos lá, vamos começar o programa, né? Trazer as primeiras páginas. Modão que você gosta de ouvir, você ouve aqui na Sorriso. Começo com um trio, Parada Dura. Ô, coração de pedra dura. Não, pedra bruta, mano. Coração de pedra bruta.

0: Ô, Pedro Bento e Zé da Estrada, coração da natureza. Antes, parada dura, coração de pedra bruta. Bom dia pra você.
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0: E vamos que vamos, olha a hora, 4:08.
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0: Confira, são 4:08. Hora certa para você. Isso, 4:08. Hoje é dia 4 de julho. Parabéns aos aniversariantes do dia. Obrigado a você que nos acompanha e pode participar também. É só você participar no zap, né? 669-9634-6964. E nós vamos atender você aqui, né? O seu pedido, a mensagem de voz ou a mensagem de texto, e a gente atende com muito carinho. Tião Carreiro e Pardinha, oh, que música boa, Pé de Guerra, essa é antiga, hein?

0: Tião Carreiro e Pardinho, a música Pé de Guerra. Bom dia pra você.
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0: Olha a hora. 4:12, tá na hora. 4:12. Vamos que vamos. Música sertaneja, você acompanha aqui no nosso programa, né? É o... Oi? Ah, essa é boa, hein? Essa é a Garça Branca. Vamos preparar aqui pra gente rodar essa música pra vocês. Carlito Baduí Voninhos, ex do Batidão, e a Garça Branca. Já vem aí. Hoje, dia 4 de julho de 2026. Já estamos no mês 7, hein, meu amigo? Ah, um abraço, motoristas! Vem aí a festa dos motoristas, né? Festa do colono, festa dos motoristas, lá na paróquia Santa Luzia. Padre Valdivino, bom dia! Um abraço para vocês da comunidade Santa Luzia, esse mês, né? Tem a festa dos motoristas e do agricultor, do colono. O pessoal estão convidados aí para a festa também. E em agosto, Dia dos Pais, tradicional já, né? O costelão da Igreja São José, lá no CTG. Mas isso é para agosto, para o Dia dos Pais. Carlito e Baduí, os ex do Batidão. O modão é Garça Branca.

0: Ô, garça branca do Mato Grosso, Carlito, Baduí e Voninho, os ex do Batidão e a garça branca. Olha a hora! Bom dia pra vocês, são 4:16.
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0: É o nosso programa, né? Começa às 4 aos sábados, vamos até às 6:30, quando tem o programa do Padre Valdivino, lá da Paróquia Santa Luzia, Luz do Mundo. Olha a hora, 4:16. 4:16.
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0: Os filhos de Goiás. Ô, caminhoneiro, cortando o estradão, ouvindo a gente, um abraço. Alô, Arnaldo, lá no Pará. Quem gosta dessa música é o Arnaldo. Um abraço a vocês aí, quilômetro 1000, pessoal do Pará. Um abraço a todos, amigos.

Os Filhos de Goiás, modão, né? A música Pobre Esquecido, o título da música Pobre Esquecido, que modão rasqueado gostoso aí dos Filhos de Goiás, segura Goiás, e vamos que vamos, são 4h20 agora, hein?

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0: Vamos trazer mais uma música, agora a música gaúcha das boas, para você que está mateando aí, meu companheiro das madrugadas. Levanta cedo, prepara um chimarrão, ainda mais com um ventinho gelado desse, um friozinho gostoso aí, 16 graus. Capataz Distância, saudoso José Cláudio Machado.

0: Seu José Cláudio Machado, capataz de estância. Capataz de estância, José Cláudio Machado. Bom dia! Confira a hora, hein? 4h25.
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0: Ô, Márcio, bom dia, Márcio. Como é que está, meu amigo, meu vizinho lá do Topázio? Um abraço, Márcio Giovelli. Tudo bem, amigão? Um abraço. Hoje tem aniversariante aí na família? Tem? Ô, Elaine, parabéns pelo aniversário. Bom dia, Toninho. Bom dia, Márcio. Olha, parabéns hoje para a esposa, Elaine Giovelli, completando hoje mais uma primavera, que Deus abençoe. Ô, Elaine, alô Elaine, parabéns.
3: Tem alguém de aniversário hoje aqui? Tem!

0: Parabéns! Ô, Elaine! Elaine Giovelli! Um abraço do Márcio, um abraço de toda a família. Eu, parabéns! Meus vizinhos lá do Topázio, Residencial Topázio. Bom dia, um abraço para vocês.
1: E para que siga festando.
0: Que Deus abençoe. Parabéns pelo aniversário, Elaine Giovelli. Rubens, bom dia, Rubens. Tudo bem, amigo?
2: Ô, Tony, bom
0: Oi.
2: Dia.
0: Bom dia.
2: Eu gostaria que você tocasse aquela moda, a Qual? Enxada e a caneta.
0: A enxada e a caneta.
2: Mandar pro pai de Feio Baixeiro.
0: Música raiz. Mandar
2: pra minha esposa Ed. Mandar pra minha filha Renata. Mandar ali pra minha filha Raquel também.
0: Tá é certo. Isso aí, tem tá um gripadinho, né, Rubens?
2: Pra todos nós.
0: O Rubens é um dos companheiros das madrugadas, né? Trabalham à noite e na madrugada sempre ligadinho com a gente. Né, Rubens? Um abraço pra você, pra família. Nota-se que tá meio gripado aí, né, Rubens? Mas também não é brincadeira. E agora com esse ventinho frio, esse ventinho gelado aí da madrugada? 16 graus agora em Sorriso. Bom dia, 4h28.

0: a enxada e a caneta, um clássico, né, da música sertaneja. Zico e Zeca, a enxada e a caneta. Olha a hora, 4h31.
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0: Márcio, o Márcio Giovelli, né, dedicando o programa, a próxima música para Elaine Giovelli, sua esposa, com muito carinho, pelo aniversário hoje. Um abraço a todos os aniversariantes. Hoje também é aniversário o meu cunhado, João Jaime Furlan. Parabéns o João Jaime pelo aniversário hoje. E essa música, o Márcio dedicando à esposa.

Parabéns aos aniversariantes. Em especial, nós atendemos o Márcio Giovelli, parabenizando, felicitando a esposa Elaine pelo aniversário hoje. Essa música é especial, né, Márcio? Um abraço, caminhoneiro, aos caminhoneiros que nos acompanham. O nosso abraço especial a todos vocês. Você está ouvindo a Sorriso e a programação é Café e Viola. 4:35 agora. 4:35.

0: Ô, gente, agora um intervalo comercial e eu volto já. 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
4: Oi, estamos de volta.
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4: Agora 4h40. Bom, eu prometi aqui também alguns aniversariantes de ontem, hoje, amanhã. Parabéns, né? Parabéns a Elaine Giovelli pelo aniversário hoje. João Jaime Furlan, meu cunhado, aniversaria hoje, parabéns. A Hilda, parabéns, Hilda. Um abraço da família pelo aniversário também hoje. Joyce, filha dos meus amigos, o Doraci e a Elizabeth. Oh, Doraci Costa, Elizabeth, parabéns a Joyce pelo aniversário hoje, né? Parabéns. Ontem, a Yasmin. Oi, Yasmin. Filha do William, da Tatiane, o pessoal lá do supermercado São José, parabenizando a Yasmin pelo aniversário que transcorreu ontem. Marizete, um abraço, Marizete, pessoal lá da Badaró, mandando um abraço ao aniversariante. Kellen, o abraço do papai, o Lúcio Aragão, fez aniversário, parabéns. Olha a hora, 4h41. Milionário e José Rico.

0: Chitãozinho e Chororó. Essa música fez muito sucesso com Belmonte e Amaraí. É desde que eu te vi. Chitãozinho e Chororó. Olá, Chitãozinho e Chororó. Tem um pedido aqui do Orlando. Alô, Orlando. Bom dia, amigo. Lá da Algodoeira Celeste. Pede a música Chitãozinho e Chororó. Bom dia. Dona Valmira. Bom dia, Dona Valmira. Como é que vai a senhora? Tudo bem? Um abraço no bairro São José. São José, tivemos aí com o prefeito, vice-prefeito, primeira-dama, com o programa Casa Colorida. São 30 casas que receberão ali na beira da avenida, né? Pequenas reformas e a pintura, né? Da SPL. Então, um abraço e o pessoal do bairro São José. Dona Valmira, como é que vai?
1: Bom dia, meu filho de Deus. Que Deus te proteja.
0: Amém, nós todos.
1: Você e sua família.
0: Amém.
1: Gostaria que nós vamos fazer uma oração para o Gentil, que vai ser operado de novo da perna, que deu rejeição.
0: Ô, Gentil.
1: E no mais, um alô lá para o meu filho, lá no assentamento.
0: Alô, Jacaré!
1: E que Deus, nosso Senhor, proteja, que dê tudo certo.
0: Amém.
1: Que Deus te abençoe, você e sua família.
0: A senhora também, meu amigo Gentil. Gentil é presidente lá dos bairros São José 1 e 2, inclusive lembramos do Gentil lá no cerimonial. Um abraço a vocês, né? E vamos rezar pelo Gentil que se recupere, já que tem que passar por uma nova cirurgia, ele que vem de um acidente de motocicleta, né? De moto. Ô, dona Valmira, um abraço. Daqui a pouquinho, daqui 11 minutos, nós, né, vamos fazer a nossa prece, a oração da manhã. Para o Orlando, lá da Algodão.

0: Oi, bom dia pra você que está ligadinho conosco.
1: Bom dia pra toda criança, pra toda pessoa que planta.
0: Bom dia aos caminhoneiros. Bom dia, vigilantes, companheiro das madrugadas. Bom dia, dona de casa. Um abraço para a senhora, obrigado pela companhia. Aos agricultores, bom dia. Produtores de leite, pecuaristas, bom dia. Bom dia, faltam 8 minutos para as 5. Olha o galo cantando, 8 minutos para as 5.
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Agora, o do Glacial. Antes da oração da manhã, vamos trazer mais uma música para vocês, para os aniversariantes de hoje, para você que acompanha. Mais uma vez, lembrando que nós teremos a festa do caminhoneiro, do colono, na paróquia Santa Luzia, este mês, hein? Né? O finalzinho aí deste mês, é agora em julho, e depois em agosto, Dia dos Pais, a festa do Costelão no CTG, já tradicional a festa do Costelão, churrasco, costela de 5, de 10, né? 12 quilos, já pensou um costelão 12 quilos? Dá pra chamar até os vizinhos pra almoçar junto. Vamos com Do Glacial, Poeira!

0: Poeira do Glacial, Miguel e Aninha, um grande sucesso deles, né? Poeira. Bom, agora 2 minutos para as 5 horas, vamos ao intervalo, a oração da manhã com o padre Reginaldo Manzotti, que fazemos aqui todos os dias, 5 horas, e depois eu volto com o programa atendendo o pedido também dos amigos que acompanham. 2 minutos para as 5, o intervalo comercial.
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8: Bom dia, meus irmãos. É sábado. Deus abençoe esse sábado. Obrigado, Senhor, pela semana que passou. E vamos pedir, Senhor, dai-nos a graça desse livramento. Livramento do quê, Padre? Alcoolismo, tabagismo, das drogas. Em nome do Pai, do Filho e do Espírito Santo. Amém. Senhor Jesus, que dissestes ter vindo para trazer vida em plenitude. Obrigado, Senhor, pelo dom da vida. E no início deste dia te louvo e agradeço, Senhor. Mas nossa vida, Senhor, é marcada com muitos sinais de morte. Por isso, no início desta manhã queremos pedir: livra-nos, Senhor, de toda e qualquer dependência que possamos ter. Livra-nos, Senhor, da dependência do alcoolismo. Livra-nos, Senhor, da dependência do tabagismo. Livra-nos, Senhor, da dependência das drogas. E neste momento, coloque a sua vida mas o nome de alguém que você sabe que precisa deste livramento, que precisa desta libertação. Senhor, nós colocamos este pedido no início do dia. Afastai para longe de nós e desta pessoa cujo nome rezamos todo perigo de recaída. Reveste, Senhor, com tua armadura. Impede, Senhor, que o mal se instale. Tire a dependência. Tire a compulsão no beber, no fumar, no se drogar. Liberta, Senhor, destas amarras. Senhor Jesus, que tudo pode, cujo poder é infinito, por intercessão de Nossa Senhora, dai-nos a graça desta libertação. E então, Senhor, te glorificaremos como fruto deste Pai Nosso. Dai-nos um dia de paz, de serenidade e de liberdade interior. Pai Nosso, que estais no céu, santificado seja o vosso nome, venha a nós o vosso reino, seja feita a vossa vontade assim na terra como no céu. O pão nosso de cada dia nos dai hoje, perdoai as nossas ofensas, assim como nós perdoamos a quem nos tem ofendido, e não nos deixeis cair em tentação, mas livrai-nos do mal. Amém. Um dia abençoado para todos.
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Oi, estamos de volta. Ô, dona Valmira, olha aí, fizemos a nossa prece, a oração da manhã. E agora de volta a nossa programação. Márcio Giovelli, dedicando o programa de hoje à sua esposa pelo aniversário. Parabéns. E o Márcio, parabéns mais uma vez, Elaine Giovelli, pelo aniversário hoje. Orlando Oliveira, da Algodoeira, bom dia. Chitãozinho e Chororó, já foi para você. Rubens, nosso abraço. Dona Valmira, bom dia. Gordo Borracheiro, ô Gordo. O Gordo sempre com fé, com otimismo, né? Vamos ver a mensagem que ele mandou hoje. Que seja multiplicado tudo o que há de bom na sua vida. Amém. Bom dia, um abraço, Gordo. Valeu. Ô, senhor Abílio. Bom dia, senhor Abílio. Tudo bem, amigo? Um abraço, senhor e a família. Programa é dedicado, seu Abílio. Vamos que vamos, amigo. Teodoro e Sampaio cantam no programa.

0: Teodoro Sampaio. Lembrando Zilo e Zalo, essa música fez muito sucesso com Zilo e Zalo. A Volta do Seresteiro foi um dos grandes sucessos de Zilo e Zalo. Bom dia para você, Marsoni. Como é que está, amigo Marsoni? Bom dia. Um abraço, hein? Lá no Rota do Sol, o Gordo Borracheiro, né? Para o Abílio, seu Abílio, a família, um abraço. Marsoni, bom dia.
1: Bom dia, Toninho Mazen.
0: Bom dia.
1: Um ótimo final de semana aí para todos vocês.
0: Para todos nós,
1: se Deus quiser. Que Deus continue abençoando o trabalho de vocês, nosso dia. E bora lá. Hein, Toninho, tu tem no teu programa aí aquela música, O Filho do Interior. Eu vi agora esse dia, você põe para rodar aí, se tiver, põe para rodar para todos os caboclos, gauchão, que estão na colheita do milho. Beleza? Ótimo final de semana e que Deus abençoe tudo nós.
0: Opa, um abraço, Marsoni! Bom dia, amigão! Um abraço, daqui a pouco vou ver a música que você pediu aí, tá certo? Aquele abraço. Os dois mineiros.

0: Alô, os dois mineiros.
1: Uai.
0: A saudade e o carreiro. Que modão, né? A saudade e o carreiro. Bom dia, amigo. Agora 5:15.
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0: Confira 5:15. Ô Marçone, olha aí o filho do interior. Ah, música bonita, né? É, a gente não esquece, não. Cidade é bom, capital é bom, bom. Mas a gente não esquece lá onde foi criado, né? Filho do interior.

0: Ô, filho do interior! Ah, valeu, que modão, hein? Um abraço pra você, meu amigo Marsoni, que pediu a música. Valeu, Marsoni! Filho do interior. Foguinho, bom dia, um abraço. Foguinho, amanhã tem festa aí, né, Foguinho? Amanhã, dia 5 de julho, festa no Alto Celeste, Comunidade São Matias. E o Foguinho, lá da Fazenda Verde, né, Alto Celeste, convidando a toda a comunidade, Poranga, Alto Celeste, de Vera, de Sorriso, prestigiar a festa aí, né? Amanhã, no Alto Celeste. Amaraí, bom dia. Um abraço para você, um abraço à família, amigo Amaraí. Bom dia, Mazei. Manda uma música lá pro Márcio Giovelli e a sua esposa, que está aniversariando hoje. Diz, olha, faz tempo que não os vejo. Um bom final de semana. Um abraço, oba, Amaraí Teixeira, lá de Lucas do Rio Verde. É da chácara Três Irmãs, mandando um abraço para o Márcio Giovelli e para a esposa que aniversaria hoje, Elaine, né? Mandando um abração para vocês, ok? Ok, vamos que vamos, Mazei! Agora 5h21. Ah, depois eu volto.
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2: Ô, pescadores, bom dia. Hoje ventinho gelado e tá frio, né? Quanto agora? 16 graus. 16 graus em Sorriso. Um ventinho gelado minuando que tá acordando aí. 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
4: Ô, gente boa, estamos de volta depois do nosso intervalo. Anderson, bom dia. Alvarito. Ô, meu vizinho lá do Topázio. Seu Alvarito. Bom dia. Bom dia, Basei. Ah, ele pede aqui já vários dias, Malaguenha. E, vamos atendê-lo. Diz, ó, faz dias que eu peço a música. Então vai agora o meu Monte Amaraí, Malaguenha. Foguinho, confirma que a festa é amanhã. Está nos convidando para a festa. Obrigado, Foguinho. Alto Celeste. Comunidade São Matias tem festa amanhã. Francisco Bonfim. Bom dia, Francisco. Empreitada perigosa. Tá certo, amigo? Daqui a pouquinho sai. Amaraí, manda um abraço ao Márcio Giovelli, que é meu vizinho também lá no Topácio. A esposa do Márcio está aniversariando hoje. E toda a família, né, Amaraí? Amaraí Teixeira Lucas, do Rio Verde. Anderson Caminhoneiro.
5: Bom dia, Mazê. Aqui é o Anderson. Manda uma moda boa pra mim. Endereço do meu pai José e minha mãe Rosa, do bairro Vitória Red. Vamos aqui no Barreiro, indo pra Sinop, puxando o chiclete da galinha. E aqui tá frio. Ótimo final de semana pra vocês, amigos aí. Tudo de bom.
4: Valeu, abraço, Anderson. Na cabine do Bruto. Aí não tá frio, na cabine tá legal, né? Faça como eu, não cheguei aqui 3:30 da manhã, correndo, abri a porta, entrei, fechei a porta, porque o vento tá gelado. E vamos que vamos, Malaguinha, Belmonte, Amaraí.

0: Ô, Malagueña! Uma música mexicana de Miguel Aceves Mejía, né? Com a versão para nós aqui com o Belmonte Amaraí. Tem sucesso também de Bagi Miltinho, lá nos anos 60, e o Belmonte Amaraí também, né, Alvarito? Essa é das boas, Alvarito! Malagueña! Belmonte Amaraí. Ademir Pereira, bom dia, bom final de semana, obrigado para você também. Márcio Giovelli, Toninho, se puder, né, de volta lá pro Amaraí, manda um abraço para ele, para a família, esposa dele, viu? Que a esposa dele fez aniversário também essa semana, a Edneia. Ô Amaraí, um abraço para vocês, Amaraí Teixeira. Parabéns, né, para a esposa Edneia, que fez aniversário. Um abraço, carinho, felicitações do Márcio Giovelli e a família. Tá bom, amigo? Um grande abraço. Olha a hora, 5h34.
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0: Eu volto já.
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0: É amanhã, gente boa. 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Agora, Tião Carreiro e Pardinho, para você que pediu a empreitada.

Ou empreitada perigosa. Se tudo der certinho, né? Maravilha. Márcio Giovelli, muito obrigado. Oli, bom dia, Li. Tudo bem por aí? Tudo certo? Um abraço para vocês, obrigado pela audiência. Li Coimbra, Bela Vista. Alô, Bela Vista! Um abração, bom dia, Toninho Mazei, um feliz sábado. Obrigado para vocês também, né? Um final de semana abençoado para todos nós. Sábado, domingo, amanhã. Amanhã tem o programa também. Amanhã das 5 às 8. Né? Das 5 às 8 amanhã. É, o programa Canto da Terra. Oh, que maravilha, o Canto da Terra amanhã. Né? Amanhã, domingo, das 5 às 7, mas hein? Porque das 7 às 8 tem o Tchoidep. Então amanhã das 5 às 7, você acompanha a nossa programação aqui, o Canto da Terra. Piatã, bom dia. O Índio Joe, também um abraço a vocês. Li Coimbra, bom dia. Oh, saudade da minha terra.

0: Ô, saudade da minha terra. Ô, Li, bom dia, Li Coimbra, manda um abraço lá para os pais, né, Li? Um abraço, meu amigo senhor Antério, dona Marisete, bom dia, um abraço, viu, para vocês. Também eu mando um abraço a Salute, o José Vilmar, e a todos os amigos aí, toda a família, gente boa, um abração. O Índio Joe pede música do Rick René, Piatã. Depois dos comerciais eu rodo aí a oração Pai Nosso do Peão. Um abraço, Piatã, e a todo o pessoal da Lida. Íria! Bom dia, Íria. Bom dia, Pedrinho. Um abraço na chácara São Roque. Tá frio por aí? 16 graus, não é brincadeira. Bom dia, Mazei. Tá friozinho hoje, é verdade. Bom pro chimarrão. Um abraço a vocês na chácara São Roque. Viu, Íria? Líria. A Líria Stolt Ferreira, o Pedrinho e toda a família, um abraço. Amigos, 12 para as 6. Volto já.
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0: Confira, hein? 12 para as 6.
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0: 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Um abraço, Sinop. Ô, seu Lavo! Um abraço pro senhor, dona Vânia. Parabéns, hein? Nasceu netinho!
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0: Olha a hora, 5h53. Confira, faltam 7 para as 6.
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0: Cafezinho é bom, aquela viola também, ó. Líria, Pedrinho, a família, um abraço. Piatã, já vem a sua música ali, Coimbra. Bom dia, Juscelio. Alô, Bahia! Estadão da Bahia ouvindo a gente, o Juscelio e a Joyce. Bom dia, amigos! Um abraço, um ótimo final de semana para vocês e a família, tá ouvindo? Buerarema, Bahia! Juscelio! Aquele abraço! E o Dinho, o que que o Dinho pediu aí? Ô, Dinho! Oi!
10: Bom dia, senhor Mazen!
0: Bom dia!
10: Aqui é o Passarinho.
0: Fala, Passarinho.
10: Quero ouvir uma música... Empreitada Perigosa. Vou oferecer para o seu Zé, claro, Pesqueiro, e para o Janair.
0: Valeu. Ô, Passarinho, acabamos de rodar, né? Então já foi para vocês o Tião Carreiro e Pardinho. Né? Mais um pedido aí, ó. Empreitada Perigosa. Um abraço, valeu. Vinícius. Obrigado aí, o Vinícius. Ligadinho, quero ouvir o velho casarão. Manda pro seu avô, Mário Pires, lá na Poranga. Ô, seu Mário, um abraço pessoal da Poranga. Agora uma música para os peões, né, Piatã?
11: O homem pode comunicar-se com Deus através dos seus sentimentos e da grandeza do seu coração. São nos momentos mais difíceis que se apega a ele procurando a sua mão. E neste instante, peço de vocês a atenção para a oração tão bonita que é o Pai Nosso do Peão.

Pai nosso, que estás no céu, eu te peço nesta oração, que me dê agilidade nas pernas e muita força nas mãos. Santificado seja o vosso nome, que sempre que eu de ti me lembrar, se acaso eu cair, que seja com jeito para não me machucar. Venha a nós o vosso reino, com toda a sua compreensão.

0: também no lombo deste animal que eu encontro a felicidade. Assim na terra como no céu, ao Senhor para sempre serei fiel. E para ti eu tiro o meu chapéu. O pão nosso de cada dia nos dai hoje, Pai. Meu trabalho é perigoso, preciso de proteção. Multiplique as alegrias nesta festa de peão. Perdoai as nossas ofensas, para que eu nunca humilhe ninguém para vencer. E se acaso eu for derrotado, que me ajude a esquecer. Assim como nós perdoamos a quem nos tem ofendido, eu mostro que sei amar. Dê sempre ao meu coração forças, forças para perdoar. Que não nos deixes cair em tentação, que não haja inveja e nem ambição. Faça de mim um instrumento da justiça e da razão. Mas livrai-nos do mal, porque no rodeio, o homem e o animal trabalham juntos como se fosse uma canção. E aqui neste momento é que eu me sinto feliz, por saber que o Senhor está presente para abençoar o meu país e a nossa festa de peão.
1: Ô Samuel! Belíssimo, né? Samuel do Prado e a oração, o Pai Nosso do Peão. A oração, Pai Nosso do Peão. É? A oração do rodeio. Valeu, Piatã! Um abraço, bom dia, olha a hora. 2 minutos para as 6.
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0: Gente, vamos que vamos. Quem que eu atendo agora? O Claudir. Alô, amigo Claudir, Posto Rededor.
1: Bom dia, Mazê.
0: Bom dia, meu amigo.
1: Tudo bem? Lembrando que no dia 2 de agosto, às 19 horas, missa no Posto Redentor com o Padre Arnon.
0: Oh.
1: Todos estão convidados.
0: Padre Caminhoneiro.
1: Passa aí depois para nós fazer um anúncio aí dessa
0: combinado,
1: missa.
0: Combinado, amigo. Alô, motoristas e familiares, né? Motorista de caminhão, de carro baixo, taxistas, motociclistas. Ouviu o recado, Claudio? 2 de agosto, a missa dos motoristas lá no pátio do Posto Redentor. Um grande abraço. Vinícius, bom dia. Quero o velho casarão. Vamos rodar para você o velho casarão, saudoso Teixeirinha, e a música Velho Casarão. Quem gosta dessa música também é o Claudir. Então vai dar pro Claudir, a família, lá do Posto Redentor, que gostam muito dessa música também, o Velho Casarão, que eu vou rodar agora para você com Teixeirinha. Valeu, amigos, um abraço, vamos que vamos. Olha a hora, 6:06. Tá na hora, hein?

Teixeirinha, velho casarão. Ô, oh, Claudinho, faz tempo que não roda a música, ele sempre pede velho casarão. Um abraço para vocês, Posto Redentor. Dia 2 de agosto haverá a missa dos motoristas, né? Com o padre caminhoneiro, padre Arno. Juscelio e Joyce, um abraço a vocês na Bahia. Passarinho, empreitada perigosa já foi. Vinícius, um abraço a vocês, para o senhor Mário Pires, né? Músico velho casarão, rodamos. Alaércio, Alaércio Bissego diz, ô, oh, bom dia. Para mim o melhor cafezinho é um bom chimarrão. Ah, vamos bateando aí, Alaércio. Em Matupá. Friozinho também em Matupá? Aqui está 16 graus. Né? Lá fora, viu? Lá no vento gelado. Claro, temperatura ambiente não dá isso não, né? Aqui no estúdio está uma delícia. Mas lá no vento, lá no minuano cortante, 16 graus. Né? Vai melhorar a partir das 8, né? 8 horas vai para 18, às 9 já vai para 20 graus. Essa é a previsão para hoje. E vamos que vamos. Meu céu, de Paulo e Paulino.

0: de Paulo e Paulino, a música Meu Céu. Essa nós atendemos o pessoal lá do posto Nossa Família. Esse é o Nédio. Um abraço para o senhor, para toda a equipe, né, que estão sempre ligadinhos conosco. Hoje com esse friozinho lá, os frentistas, hein? Um abraço para Maria. Ô Maria, a Eliane, bom dia para vocês. Né, o Leandro, o Wagner, a Maria, a Eliane, a toda a equipe lá do senhor Nédio, né? Também o Cleio, Carlos, Francis, um abração, bom dia. Valeu, amigos. Agora 6h15, tá na hora 6h15, eu volto já.
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0: Ô, Padre Valdivino, bom dia. Olha aí a festa da comunidade Santa Luzia, dia 26 deste. Festa do motorista, festa do colono, né? Procissão, a bênção dos carros, caminhões. Valeu, é dia 26, hein? Lá na Santa Luzia. Olha a hora, 6:20. Daqui a pouco tem Luz do Mundo com o Padre Valdivino. Telefone mais. João Mineiro e Marciano.

João Mineiro e Marciano. Telefone mais. Ontem, Copa do Mundo, como é que tá a Copa do Mundo? Ei, mas ontem foi um jogão, hein? Ontem, Argentina e Cabo Verde, que jogão, menino, foi ontem. A Argentina ganhou, né? 3-2 na prorrogação, mas foi um jogão de bola. Foi ontem, valeu. Argentina 3, Cabo Verde 2. 1-0 para a Argentina, Cabo Verde empatou, 2-1 Argentina, Cabo Verde empatou, e na prorrogação a Argentina fez 3-2. Muito bem, grande jogo, Argentina já classificada e para a próxima. Colômbia ganhou também ontem à noite. Logo depois do jogo da Argentina, Colômbia e Gana. Deu Colômbia, 1-0, passou bem também a Colômbia. Hoje tem Canadá e Marrocos, né? E às 17h tem Paraguai e França, o Brasil às 16h, né? Se não mexer no horário, Brasil e Noruega amanhã às 16h. Amanhã, domingo. Amanhã Brasil e Noruega, vai ser um jogão também, hein? Brasil vai ganhar, 1-0. Brasil 1, Noruega 0 é meu palpite. Brasil e Noruega amanhã. Olha a hora, 6h24. Bom dia. 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
0: Olha a hora, em 6h27. Bom dia especial, Rosilene. Oi, Rosilene. Manda um abraço, né, para o pessoal lá da chácara Três Irmãs. É lá do Amaraí. Pra cunhada Edneia. Oi, Edneia. Fez aniversário, né? Parabéns. A sobrinha Carol também fez aniversário. Então, parabéns a Edneia, parabéns a Carol. Um abraço especial da Rosilene para vocês em Lucas da Chácara Três Irmãs. Hoje também é aniversário o meu cunhado João Jaime Furlan. Parabéns. Falar em aniversariante, os pescadores. 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Um abraço pessoal da Safari, parabéns a Edneia e a Carol lá na chácara Três Irmãs pelo aniversário.

Bom dia, meu irmão, bom dia, minha irmã. Estamos chegando com o programa Luz do Mundo. Hoje, dia 4 de julho de 2026, estamos no ar com o programa Luz do Mundo. 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Queremos mandar um abraço muito fraterno a você que nos acompanha, você que está aí nesse friozinho hoje. Amanheceu mais fresco, está muito bom o clima. Queremos agradecer a Deus pela nossa vida. Então um abraço fraterno a você que nos acompanha, você que aniversariou nessa semana, nossos parabéns, você que perdeu um ente querido, um amigo, nossa solidariedade, nossa oração fraterna a você, e que a força, a fé na ressurreição conforte o teu coração. Queremos mandar um abraço a todas as nossas comunidades. Agora, daqui a pouco, 8h30, nós vamos estar lá na comunidade Sagrado Coração de Jesus. Então, assentamento Jonas Poranga, daqui a pouco, 8h30, missa com vocês aí no assentamento Poranga, comunidade Sagrado Coração de Jesus. Convido você à oração, vamos rezar, vamos nos colocar diante de Deus e mais ainda, colocar nossa vida nas mãos de Deus. Em nome do Pai, do Filho, do Espírito Santo, amém. A graça de nosso Senhor Jesus Cristo, o amor do Pai e a comunhão do Espírito Santo esteja sempre com você, com sua família e comunidade. Senhor, obrigado pelo sono repousante que tive nesta noite. No início deste dia, venho pedir-te saúde, força, paz e sabedoria. Quero olhar hoje o mundo com os olhos cheios de amor, ser paciente, compreensivo, justo, calmo, alegre. Quero ver, além das aparências, os teus filhos e filhas como tu mesmo os vês, e assim não ver senão o bem em cada um. Cerra meus ouvidos a toda calúnia, guarda minha língua de toda maldade, que só de bênção se encha meu espírito, que eu seja tão bondoso e alegre, que todos, quanto se aproximarem de mim, sintam a tua presença. Senhor, reveste-me interiormente de tua beleza, e que no decorrer deste dia, eu revele o teu amor aos meus irmãos e irmãs. Amém.

0: responder.
1: Naquele tempo, Jesus pôs-se a dizer: Eu te louvo, ó Pai, Senhor do céu e da terra, porque escondeste estas coisas aos sábios entendidos e as revelastes aos pequeninos. Sim, Pai, porque assim foi do teu agrado. Tudo me foi entregue por meu Pai, e ninguém conhece o Filho, senão o Pai, e ninguém conhece o Pai, senão o Filho, e aquele a quem o Filho o quiser revelar. Vinde a mim todos vós que estáis cansados e fatigados sob o peso dos vossos fardos, e eu vos darei descanso. Tomai sobre vós o meu jugo e aprendei de mim, porque sou manso e humilde de coração, e vós encontrareis descanso. Pois o meu jugo é suave e o meu fardo é leve. Palavra da salvação, glória a vós, Senhor.

Queridos irmãos e irmãs, este evangelho que acabamos de ouvir, São Mateus capítulo 11, versículos 25 a 30, é desse final de semana, 14º domingo do tempo comum. Olha o tempo, nós já estamos adiantando o tempo, metade do ano, começamos aí dia 1º, quarta-feira, segundo semestre do ano já, os próximos 6 meses e o ano acaba. Então, nós devemos pensar, nessa primeira metade do ano, o que é que nós fizemos? Nós conseguimos atingir aquela meta que a gente faz no final do ano? Conseguimos caminhar sobre o nosso projeto, o planejamento de vida? Estamos melhor? Estamos com a fé mais afinada, mais forte? É preciso pensar nisso, avaliar, para podermos continuar os próximos 6 meses. E esse evangelho que nós ouvimos agora, ele é tão bonito. Ele mostra para nós o mistério que Jesus confirma. O reino se oculta aos sábios e se revelam aos pequenos, pobres e humildes. Seu jugo é suave e seu fardo leve, contrapondo-se à rigidez dos fariseus e à lógica do mundo. Assim, tanto Zacarias quanto Jesus mostram que o poder de Deus se manifesta na justiça, na paz e no cuidado com os mais frágeis, convidando-nos a acolher com fé e alegria a novidade do reino. Ao nos aproximarmos de Cristo, somos chamados a aprender com sua humildade e sua confiança em Deus, descobrindo que a verdadeira força está no serviço, na misericórdia e na fidelidade à aliança divina, acolhendo a vida com serenidade e esperança. Hoje, olhando para a nossa vida, nós percebemos um ritmo de muito trabalho, muito cansaço, muita correria. É o relógio que corre muito frenesi da vida. É a família, é o trabalho, é a vida na igreja, é a missão. E muitas vezes corremos o risco do cansaço. E muitas vezes o cansaço que ele não acaba com um sono, uma noite de sono, não. Tem cansaço que é muito pior. Ele é o cansaço desgastante da mente. Então, muitas vezes, esse cansaço desanima a pessoa. Ele faz a pessoa querer desistir. E que nós possamos sempre olhar para Cristo, encontrar com Cristo, e descansar em Cristo, descansar em Deus. E aí podermos encontrar força para podermos continuar o nosso caminho, a nossa missão. Muitas vezes o pai, a mãe, o esposo, a esposa, se cansam muito. É trabalho, é a família, é educar os filhos, é dar conta disso, é dar conta daquilo, é pagar isso, pagar aquilo, e às vezes o cansaço pega. Meu irmão, minha irmã, não caia nesse cansaço, mas coloque a sua vida nas mãos de Deus. Descanse em Cristo, e Ele vai te dar descanso e força para continuar a missão. Nada de desistir, levante a cabeça, levante e continue o caminho, mas antes encontre-se com Cristo. Coloque sua confiança no Senhor. Entregue a sua vida nas mãos de Deus, o seu cansaço, para que ele transforme em vigor e força para a caminhada. Queridos irmãos e irmãs, eu ofereço essa mensagem musical para você. Você que está desanimado aí, nos acompanhando, está no seu caminhão, no seu carro, está na sua casa, na chácara, fazenda, está na colheita também, está na máquina, está colhendo, está desanimado, essa música vai para você. Coloque a sua vida na mão do Senhor. Nada de desistir, força, coragem, Deus está contigo. Vamos ouvir, Deus é grande, Deus grande.

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Voltamos com o programa Luz do Mundo aqui pela Sorriso FM. Nosso grande abraço a você, meu irmão, minha irmã, que está nos acompanhando. E hoje eu falei dos aniversariantes do início da semana. Eu quero mandar um abraço muito grande para o meu pai e minha mãe, José e Maria, lá em Alta Floresta. Dia 1º, quarta-feira, eles completaram 54 anos de vida matrimonial. Quando eu ordenei, fui ordenado, eles estavam completando 40 anos. Tenho 14 anos de padre, eles estão fazendo, fizeram 54 anos de matrimônio. Então, pai e mãe, sua bênção. E parabéns, parabéns. Obrigado muito, senhor e a mãe, pela família que criaram, por nos educar na simplicidade, na humildade e também pela fé. A fé, o amor, a igreja que o senhor e a mãe têm. E passado isso para nós, está passando para os netos e agora tem os bisnetos já que estão chegando e vão passar para eles também. Então, obrigado pelo testemunho. Obrigado pelo amor de vocês e o amor para conosco. Parabéns, Deus abençoe. E abençoe todos os casais que celebram também a vida matrimonial. Parabéns a vocês, Deus abençoe muito, muito, muito. Queridos irmãos e irmãs, vamos para os avisos. Hoje, 18 horas, temos missa, temos celebração da palavra lá na comunidade Sagrada Família Mário Reiter. E hoje, 18 horas, temos missa na nova comunidade, ali no bairro Novo Horizonte, no Rua Manhattan, ali no, na rotatória da Rua Manhattan. Então, um lote que a igreja Paróquia Santa Luzia está pagando, e nós estamos celebrando missa todo primeiro sábado do mês, ali na comunidade, agora a futura comunidade Manhattan, onde vamos colocar o nome ainda da comunidade. Vamos ver o que, que as pessoas, o povo vai escolher para aquela comunidade. Então, hoje, 18 horas, missa com o povo da Novo Horizonte 3, ali no, na Rua Manhattan, na rotatória principal. Então vamos participar da Santa Missa. E também amanhã, 7 horas da manhã, missa na Igreja Matriz Santa Luzia. 9 horas, missa na comunidade, na Igreja São Roque Primaverinha. 19 horas, missa na Igreja Matriz Santa Luzia. Toda quarta-feira nós temos missa e novena de Santa Luzia, com adoração antes, 6h30 da tarde, adoração, 19h30, missa e novena de Santa Luzia. Na próxima sexta-feira, dia 10, nós vamos ter a visita pastoral do nosso bispo diocesano, Dom Canísio Claus. Então, na sexta-feira, dia 10, nós vamos ter missa na nossa igreja matriz com a Crisma, o sacramento da Crisma. Então, vamos lá dar um abraço no bispo, receber e acolher nosso bispo em nossa paróquia. No sábado, dia 11, nós vamos ter a missa do Crisma na comunidade São Roque Primaverinha, 9 da manhã. Vai ser no sábado, dia 11. E no sábado, dia 11 também, 18 horas, na comunidade Sagrada Família. Então vamos acolher nosso bispo diocesano no próximo final de semana em nossa paróquia de Santa Luzia. Então que alegria poder receber Dom Canísio, possivelmente a sua última visita pastoral como bispo diocesano, que ele em 9 de outubro completa 75 anos, e é o período, é o tempo que o bispo diocesano, ele renuncia o cargo, a missão e de governo da diocese, e vem um novo bispo, o Papa escolhe um novo bispo. Então, possivelmente a última visita pastoral como bispo diocesano do Dom Canísio. Vamos acolher e viver esse momento único da nossa igreja. Queremos mandar um abraço muito grande a todo o nosso povo e queremos convidar a oração. Vamos rezar, vamos pedir a bênção de Deus. E antes dessa oração, quero também lembrar que dia 26 de julho, último domingo do mês, nós vamos ter a festa do motorista e do colono. Então, dia 26 de julho, a 19ª festa do motorista e colono na Paróquia Santa Luzia. 6 horas da manhã, vamos dar em saída da procissão, da carreata, ou melhor, carreata lá da Faísca Autoelétrica, se dirigindo até a Igreja Matriz Santa Luzia. Então, os caminhões e os demais veículos, carro baixo, moto, e vamos ter o Clube do Fusca também, ela conosco, e vamos fazer essa carreata. E, em seguida, a bênção dos veículos em frente à Igreja Matriz Santa Luzia, e logo após, 9 horas da manhã, a Santa Missa. E depois a festividade, o mate-baile e toda a festividade, o almoço com churrasco e aquela festança com animação de Luciano e Banda Sorriso. Então, você é o nosso convidado especial desde já
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Então, participe, nos ajude nesse momento tão importante da nossa igreja. Celebrar os dois setores da sociedade que são muito importantes. Os motoristas, de modo especial nossos caminhoneiros, que transportam a produção, o progresso do nosso país, e os agricultores, também que plantam, que colhem e que alimentam o mundo. Então, agradecer muito esses dois setores e celebrar com a festa do motorista e do agricultor, o colono. Então, venham participar dia 26 de julho. Então, você já é o nosso convidado especial. Você que é empresário e quer patrocinar, procure-nos também na Secretaria da Paróquia Santa Luzia. Nós vai ser uma alegria poder acolher você, a sua marca, a sua empresa, neste evento tão importante para nós. Pode até ligar para o padre mesmo, 669-9674-9310. Aí vamos conversar e mandar o plano de mídia dessa festa do motorista e do colono. E mando um abraço a todo o CAEP, mando um abraço a toda a equipe de festa, da festa do motorista colono, Tassi, toda a equipe, Roberto, o João Vitor, o Mansueto, o Faísca, o Negão, que é o Elielson lá do Lava Jato, e todo o nosso povo. Então, um abraço a vocês, toda a nossa equipe de trabalho, e o CAEP que está junto nessa empreitada. Queridos irmãos e irmãs, vamos rezar então, pedindo a bênção de Deus e rezando por você e por sua família. Você está num momento difícil? Essa oração é para você. Você está num momento bom? Essa oração é para você. Oração para todos nós. Vamos rezar juntos. Pai nosso que estais no céu, santificado seja o vosso nome. Venha a nós o vosso reino, seja feita a vossa vontade, assim na terra como no céu. O pão nosso de cada dia nos dai hoje. Perdoai as nossas ofensas, assim como nós perdoamos a quem nos tem ofendido, e não nos deixeis cair em tentação, mas livrai-nos do mal. Amém. Ave Maria, cheia de graça, o Senhor é convosco. Bendita sois vós entre as mulheres. Bendito é o fruto do vosso ventre, Jesus. Santa Maria, Mãe de Deus, rogai por nós, pecadores, agora e na hora de nossa morte. Amém. Rogai por nós, Santa Mãe de Deus, para que sejamos dignos das promessas de Cristo. Amém. Santa Luzia, rogai por nós. O Senhor esteja convosco. Ele está no meio de nós. Por intercessão de Santa Luzia, desça sobre vós, sobre vossa família, a bênção de Deus Todo-Poderoso, Pai e Filho e Espírito Santo. Amém. 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E lembrando, mais uma vez, missa daqui a pouco, 8h30 da manhã, na Comunidade Sagrado Coração de Jesus, no assentamento Poranga. Então, daqui a pouco, 8h30, estamos aí com vocês para celebrar a Eucaristia. Vamos lá participar. Irmãos e irmãs, tenham todos um abençoado final de semana. Fiquem com Deus. Até sábado, se Deus nos permitir. E lembre-se, você é luz do mundo.

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2: Olá, seja bem-vindo ao Estação Sicredi, o seu programa de todo sábado sobre cooperativismo de crédito. Eu sou o Thiago Cardoso.
3: E eu sou o Carol Mater e também vou estar aqui junto com vocês nessa edição do Estação Sicredi.
2: A partir de agora, você ficará por dentro das iniciativas, produtos e serviços da Sicredi Celeiro Mato Grosso Roraima.
3: Acompanhe com a gente os assuntos do programa de hoje.
1: Nesta edição, você vai ouvir...
2: Cooperativismo é mais do que um modelo financeiro, é união, participação e desenvolvimento coletivo.
3: No programa de hoje, vamos mostrar como o Sicredi transforma as comunidades na prática.
2: E você confere também. Seguro residencial e patrimonial é uma forma inteligente de proteger sua casa e sua família.
3: Essas informações você acompanha agora aqui no Estação Sicredi, que está começando.
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2: Você que está ouvindo o Estação Sicredi, sabe ou entende o que é um cooperativismo? Se a resposta foi não, então vem com a gente que hoje vamos entender melhor sobre esse modelo socioeconômico e de negócios baseado na colaboração. Correto, Carol?
3: Isso mesmo, Thiago. Vamos falar não daquele cooperativismo de teoria de livro. A gente vai falar de cooperativismo na prática, aquele que faz acontecer e faz a diferença nas comunidades onde está inserido.
2: Exatamente, porque falar de cooperativismo é falar de um modelo que vai muito além dos serviços financeiros. É falar de união, de participação, de desenvolvimento coletivo. E o Sicredi é um grande exemplo para o Brasil.
3: É verdade. E uma das coisas que muita gente não entende é que o cooperativismo não é baseado naqueles bancos tradicionais. Na cooperativa, quem usa os serviços também é dono do negócio.
2: O associado participa, tem voz, vota nas decisões e não fica apenas naquela relação de cliente e empresa, sabe? É uma relação de dono do negócio.
3: E quem está no programa de hoje para explicar melhor como a Sicredi Celeiro Mato Grosso Roraima trabalha o cooperativismo na prática é a gerente de operações, Adriele Jung-Pergler.
2: Que bom receber você aqui no Estação Sicredi, Adriele. Vamos começar explicando aos nossos ouvintes o que é o cooperativismo de crédito na prática e qual é a diferença dele para as outras instituições financeiras.
4: Olá, Thiago. Olá, Carol. É muito bom estar aqui podendo conversar com os ouvintes da Estação Sicredi, em especial com os associados da Sicredi Celeiro, sobre um tema tão importante para a nossa comunidade. E essa pergunta é fundamental para entendermos a essência do cooperativismo. Na prática, o cooperativismo de crédito coloca as pessoas no centro das decisões, diferente dos modelos tradicionais. Aqui, o associado não é apenas um cliente, ele também é dono do negócio, participa das decisões e compartilha dos resultados da cooperativa.
3: Adriele, de que forma o Sicredi contribui no dia a dia para o desenvolvimento das comunidades onde está presente?
4: Exatamente, Carol. O Sicredi tem uma atuação muito próxima das pessoas e das necessidades de cada comunidade. No dia a dia, apoiamos o produtor rural, o empreendedor, o comerciante e as famílias por meio de soluções financeiras que ajudam a realizar projetos, gerar empregos e movimentar a economia local. Mas nossa atuação vai muito além de produtos e serviços financeiros. Também investimos em educação financeira, programas sociais, ações voltadas ao desenvolvimento sustentável e iniciativas que fortalecem o protagonismo das comunidades. Isso cria um ciclo muito positivo. Quando apoiamos o crescimento das pessoas e dos negócios locais, toda a região se desenvolve. E o mais interessante é que esse impacto pode ser visto de uma forma muito concreta, com diversas iniciativas acontecendo próximos da gente.
2: Certo, mas Adriele, tenho certeza que o pessoal que está em casa nos ouvindo quer exemplos. Então cita para nós projetos que são realizados e geram impacto nas comunidades.
4: Tiago, existem muitos exemplos que mostram na prática como o cooperativismo transforma realidades. Podemos citar programas de educação financeira desenvolvidos junto às escolas, ações de formação para jovens e lideranças, apoio a entidades sociais e investimentos em projetos comunitários que contribuem para melhorar a qualidade de vida das pessoas. Além disso, todos os dias acompanhamos histórias de associados que conseguem expandir seus negócios, investir em suas propriedades rurais ou realizar projetos pessoais por meio do crédito concedido com responsabilidade e proximidade. São iniciativas que geram resultados econômicos, mas, principalmente, resultados sociais.
3: Não podemos deixar de falar dos colaboradores e lideranças do Sicredi, né, Adriele? Qual é o papel de vocês em transformar o cooperativismo em algo vivo?
4: Os colaboradores e as lideranças têm um papel essencial em transformar os princípios do cooperativismo em ações concretas no dia a dia. Somos nós que estamos próximo dos associados, ouvindo suas necessidades, orientando, construindo soluções e fortalecendo relações de confiança. Mais do que oferecer produtos e serviços financeiros, buscamos entender os sonhos, os desafios e os objetivos de cada pessoa. Esse relacionamento próximo é uma das grandes forças do cooperativismo, porque permite gerar valor de forma genuína e contribuir para o desenvolvimento das comunidades onde estamos presentes.
2: Sem dúvida que o relacionamento próximo é uma das grandes forças do cooperativismo, né? E para finalizarmos, Adriele, como o nosso ouvinte pode se tornar associado da Sicredi Celeiro e quais são os meios de contato da cooperativa?
4: Caso os nossos ouvintes ainda não sejam associados da Sicredi Celeiro, eles podem estar nos contatando de algumas formas. Pessoalmente, na agência mais próxima do seu endereço, no site www.sicredi.com.br/seja-um-associado, ou ele pode estar entrando em contato através dos nossos números oficiais do WhatsApp Enterprise, 51-3358-4770.
3: Mais do que números, finanças ou papel, no Sicredi é cooperativismo de verdade. São histórias reais e transformações que a gente vê no dia a dia.
2: Por isso, esse tema merece esse espaço aqui com a gente. Então, agradecemos a participação da Adriele, gerente de operações da Sicredi Celeiro, por apresentar detalhes do cooperativismo aos nossos ouvintes.
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2: Depois de falar sobre cooperativismo e como isso transforma comunidades, nada melhor que ter um grande parceiro para garantir a segurança e proteção dos nossos bens, correto, Carol?
3: Exatamente, Thiago, porque de nada adianta a gente construir um patrimônio, cuidar tanto da casa, se a gente não pensa em proteger tudo isso também. E é aí que entra o seguro residencial do Sicredi.
2: E olha, Carol, o que eu acho mais interessante nesse seguro é a amplitude da cobertura. Não é só aquele seguro básico, sabe, que cobre uma coisinha ou outra.
3: Não mesmo. O seguro residencial do Sicredi oferece cobertura ampla para proteger a sua casa contra os principais imprevistos do dia a dia, como incêndios, danos elétricos e também vendaval, que em muitas regiões causa grandes estragos.
2: Porque imprevisto não escolhe hora para acontecer, né? E para dar mais detalhes de como o seguro residencial do Sicredi pode ser um grande aliado, nós conversamos com a analista de desenvolvimento de negócios, Beatriz do Nascimento.
3: Seja bem-vinda ao Estação Sicredi de hoje, Beatriz. Muita gente acredita que seguro residencial é caro ou que é algo para poucos. Explica para os nossos ouvintes quem pode contratar essa proteção e quais são os principais benefícios.
5: É um prazer estar novamente com vocês falando de algo tão importante que é o seguro residencial e patrimonial. Esse é um mito que ainda existe, mas hoje o seguro residencial é muito mais acessível do que muita gente imagina. Qualquer pessoa que tem uma casa ou apartamento pode contratar essa proteção, seja imóvel próprio ou alugado. No Sicredi, por exemplo, existem opções a partir de R$ 16,99 por mês. É um investimento pequeno quando a gente compara com o custo que o imprevisto pode gerar. E mais do que isso, quando você utiliza as assistências do dia a dia, como chaveiro, eletricista ou encanador, muitas vezes o próprio seguro já se paga, além da proteção para situações como incêndio, danos elétricos e vendaval. O associado também pode contar com essas assistências que fazem toda a diferença na rotina.
2: Bem, essa com certeza é uma boa notícia, Beatriz. E o assegurado precisa ter alguns cuidados na hora de escolher a cobertura mais adequada para o seu patrimônio, não é mesmo?
5: O principal ponto é entender que cada casa é única e cada família tem uma realidade diferente. Por isso, o ideal é conversar com seu gerente e montar um seguro que realmente faça sentido para você, avaliando o imóvel, os bens que estão dentro e também escolhendo assistências que fazem a diferença no dia a dia, como limpeza de caixa d'água e dedetização. Além disso, são considerados os riscos mais comuns na região, garantindo uma proteção mais completa. Ou seja, é um seguro feito sob medida, pensando para proteger o que realmente importa.
3: Nós citamos que eventos como danos elétricos, incêndios e vendavais podem acontecer de forma inesperada. Como o seguro residencial e patrimonial ajuda o associado nesses momentos?
5: Os danos elétricos são um dos problemas mais comuns nas residências, principalmente em períodos de chuva, quando acontecem quedas de energia ou oscilações na rede. Quando essa cobertura é contratada, o seguro pode amparar prejuízos causados por essas situações, como os danos em eletrodomésticos, eletrônicos e outros equipamentos previstos na pólice. Isso significa que itens do dia a dia, como geladeira, televisão, computador ou até um portão eletrônico, podem ser indenizados ou reparados, dependendo do caso. O seguro traz esse apoio financeiro e também mais tranquilidade.
2: Bem, você falou que além da estrutura do imóvel, o seguro também pode proteger os bens que estão dentro da casa ou da empresa. Como funciona essa cobertura, Beatriz?
5: Além da estrutura do imóvel, o seguro também pode proteger tudo aquilo que está dentro da casa ou da empresa, dependendo das coberturas contratadas. Na prática, isso significa que bens como móveis, eletrodomésticos, eletrônicos e até equipamentos utilizados no negócio podem estar amparados em situações de imprevistos, como incêndio, danos elétricos ou outros eventos previstos.
3: Agora precisamos fazer um alerta, né, Beatriz? Porque para quem mora em regiões com maior incidência de ventos fortes e tempestades, deve ter uma atenção especial ao contratar um seguro. Quais são as coberturas para esses casos?
5: Sim, tem que ter esse cuidado a mais. Quem mora em regiões com maior incidência de ventos fortes, tempestades, precisa ter uma atenção especial na hora de contratar o seguro. Isso porque esses eventos podem causar prejuízos importantes, como destelhamentos, danos na estrutura do imóvel e até prejuízo nos bens que estão dentro da casa ou da empresa. A boa notícia é que o seguro oferece coberturas específicas para cada tipo de situação. Uma proteção contra vendavais, granizo, tempestades e até para impactos de objetos levados pelo vento. Assim, em caso de imprevisto, o associado conta com um apoio para reparar os danos e evitar um impacto financeiro maior.
2: Até porque imprevistos podem acontecer e o seguro vem para dar todo esse amparo, tanto na cobertura como no financeiro que o associado precisa, não é mesmo?
5: Eventos como esses realmente pode acontecer de uma hora para outra. E é justamente nesses momentos que o seguro faz toda a diferença. Com o seguro residencial ou patrimonial, o associado não fica sozinho diante do prejuízo. Ele conta com apoio para reparar os danos e recuperar o que foi atingido, trazendo muito mais tranquilidade para seguir em frente. Além disso, dependendo da cobertura, o seguro também pode ajudar com serviços emergenciais, como eletricista ou outros atendimentos, agilizando a solução do problema.
3: Para finalizarmos, Beatriz, deixamos o espaço para você convidar quem está nos ouvindo e ainda não conhece o seguro residencial e patrimonial a fazer uma visita na Sicredi Celeiro e tirar todas as dúvidas para contratar o seguro.
5: A contratação é simples e bem prática. O associado pode procurar o seu gerente na agência ou, se preferir, entrar em contato pelo WhatsApp no número 51-33-58-47-70. A partir disso, é feita uma conversa rápida para entender a realidade do associado e montar um seguro personalizado, de acordo com o imóvel, os bens e a necessidade dele. 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
2: Nós agradecemos a participação da analista Beatriz no programa de hoje. E no fim, é isso que queremos, né, Carol? Ter um parceiro que cuida do que construímos com tanto esforço e com a segurança de quem entende que patrimônio se protege com planejamento.
3: Exatamente. E é aí que entra de novo aquela lógica do cooperativismo que a gente falou lá no início do programa, né, Thiago? O Sicredi pensando em soluções que realmente cabem na vida das pessoas.
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3: Assim nós encerramos mais uma edição do Estação Sicredi.
2: Nós agradecemos a você, nosso ouvinte, pela companhia neste programa.
3: O Estação Sicredi traz para você as ações dos municípios da área de atuação da Sicredi Celeiro Mato Grosso Roraima.
2: Na próxima semana estaremos de volta com muito mais informações.
3: Muito obrigada pela sua companhia e até o próximo programa.
2: Um abraço e até lá.
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8: Bom dia, Sorriso, cidade e campo. Está no ar mais uma edição do Cultivando Sorriso, o programa que conecta você ao que há de mais importante no agronegócio da nossa região. Hoje, dia 4 de julho de 2026, quem está com você sou eu, Rafael Silva, trazendo informação, conteúdo e as principais notícias do mundo do agro, sempre valorizando quem produz e move a nossa economia. Quero começar agradecendo de coração a todos os produtores rurais que nos acompanham. O apoio e a confiança de vocês fazem toda a diferença e fortalecem ainda mais o nosso trabalho. E claro, nosso agradecimento especial aos parceiros que caminham conosco, o Sindicato Rural de Sorriso e a AproSoja, a Associação dos Produtores de Soja e Milho do Estado de Mato Grosso. Juntos, seguimos trabalhando pelo fortalecimento e pelo futuro do nosso agronegócio. Confira a partir de agora os principais destaques do programa de hoje. Seminário Nacional reúne especialistas em Sorriso para discutir estratégias de controle de nematoides na agricultura. Déficit de armazenagem em Mato Grosso impulsiona o uso de silo bolsa para estocar milho nas propriedades. Governo anuncia plano safra com valor recorde e reduz taxas de juros para o agro. Essas e outras informações você acompanha a partir de agora no programa Cultivando Sorriso, que já está no ar.
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8: Muito bem, está no ar mais uma edição do Cultivando Sorriso. Isso mesmo, sabadão maravilhoso, trazendo aí as principais informações, tudo aquilo que movimentou o agro durante esta semana. E a gente já começa falando de um evento que aconteceu em Sorriso. Isso mesmo, no auditório da Faculdade Atenas, aqui em Sorriso, foi realizada pela primeira vez o Seminário Nacional de Controle de Nematoides. O evento reuniu especialistas da área que abordaram um problema invisível a olho nu, mas que causa grandes prejuízos à agricultura. A discussão destacou os impactos dos nematoides não apenas em Mato Grosso, mas em todo o Brasil, além de apresentar estratégias de manejo e controle para minimizar as perdas no campo. As nematoides estão entre os principais desafios enfrentados pelos produtores rurais. Esses vermes microscópicos vivem no solo e atacam as raízes das principais culturas produzidas no estado, como soja, milho e algodão. A presença dessas pragas compromete o desenvolvimento das plantas, dificulta a absorção de água e nutrientes, reduz o crescimento das lavouras e provoca perdas significativas na produtividade. E para debater esse tema, Sorriso recebe o Seminário Nacional sobre o Controle de Nematoides, reunindo pesquisadores, produtores rurais, estudantes de agronomia e engenheiros agrônomos para discutir estratégias de manejo e controle, além de apresentar novas tecnologias para o enfrentamento dessas pragas no campo.
9: Nós temos um levantamento recente que foi feito agora em 2023, falando que a gente perde 10% de soja no Brasil, 9% de milho e 16% de algodão, que são as nossas três principais culturas. Então é um prejuízo gigantesco. O estado do Mato Grosso é o estado que mais produz soja no Brasil, mais produz milho e mais produz algodão. E o prejuízo é gigantesco. Em outro formato, de cada 10 safras de soja, a gente perde uma. De cada 10 de milho, perdemos quase uma. E de cada 10 de algodão, a gente perde quase duas, 1,6. Então, você imagina, esse é o prejuízo só pelo nematóide. Fora pragas, fora doenças, fora ervas daninhas, transporte, logística, clima e vários outros fatores. Então, é uma perca gigantesca que a gente tem só por nematóide.
8: E hoje a gente observa um encontro importante com produtores, estudantes, para identificar e fugir aí desse grande problema.
9: Exatamente. Então, esse é um evento diferente. Por quê? Normalmente, a gente faz eventos para falar para o produtor qual é o melhor manejo, qual é o melhor produto, qual é a melhor variedade, enfim. Não, esse não é um evento para a gente falar de como resolver esse problema. O evento é voltado para a gente levantar os problemas, criar uma proposta, que é o plano, para levar isso para o Ministério da Agricultura, para ele nos ajudar a criar normas, a criar regras, instruções normativas e talvez até projetos de lei que vão nos auxiliar a perder menos por nematóide.
8: O evento é promovido por meio de parcerias. Uma delas é com a Sociedade Brasileira de Nematologia. Segundo a presidente da entidade, o manejo dos nematóides varia de acordo com as características de cada região do país. O seminário percorrerá várias regiões justamente para ouvir as demandas dos produtores, acompanhar os estudos desenvolvidos e compartilhar pesquisas e tecnologias voltadas ao controle dessas pragas.
6: Aqui em Sorriso a gente sabe que é uma região bem representativa de agricultura e onde o nematóide realmente é um problema bastante sério. O estado do Mato Grosso todo tem muitos problemas com nematóide e isso é uma vitrine para o resto do Brasil. E aqui a gente tem no Mato Grosso um grupo que já está há bastante tempo trabalhando com padronizações de metodologias, que é o Green, e esse grupo puxou essa discussão justamente para o estado, para a gente dar esse pontapé inicial. Esse tipo de evento vai começar a acontecer em todo o Brasil, para a gente realmente levar informação de dano de nematóide, de perdas e como a gente faz para padronizar laboratórios, padronizar metodologias, trazer melhorias para o manejo do nematóide, para que todo o agricultor, não só do Mato Grosso, mas do Brasil todo, tenha esse conhecimento do problema e saiba como dirimir essas perdas que os nematóides têm causado.
10: Você falou em laboratórios, né? Há várias pesquisas, inclusive aqui em Mato Grosso, assim também como no sul do país, e há um diferencial realmente entre o que aparece nessa região e o que tem no sul do país, por exemplo?
6: Isso, na verdade as espécies são as mesmas, só que o que acontece é, no sul a gente tem populações bem menores. Então, muitas vezes, solos mais argilosos, populações menores do nematóide fazem com que o produtor, muitas vezes, não acredite que o nematóide é um problema. E aqui é muito mais fácil a percepção visual dessas perdas. Então, por isso que a gente vai começar a ouvir o Brasil todo, porque tem percepções diferentes, tem perdas diferentes. Então, a gente precisa entender as realidades para realmente ajudar o produtor.
8: Em que período da safra o nematóide é mais perigoso? O que ele provoca de grande impacto ali para o produtor?
6: Na verdade, desde o início a gente já tem o nematóide atacando. A partir do momento que a raiz começa a ser emitida, já tem nematóide entrando nessas raízes, causando perdas

0: ajudar ainda mais o setor do agro em relação às nematóides, né? Como foi falado, nematóides aqui em Mato Grosso e no sul do país são as mesmas, mas acabam ali tendo certas diferenças, mais dificuldades para serem tratadas. Bom, o programa Soja Legal promove uma produção mais sustentável e reforça a confiança no agro de Mato Grosso. A reportagem é da AproSoja.
1: O agronegócio brasileiro tem se consolidado como uma referência mundial quando o assunto é produção sustentável, especialmente nos estados como Mato Grosso, onde produtividade e preservação caminham lado a lado. De acordo com o vice-presidente da AproSoja Mato Grosso, Luiz Pedro Bier, o país possui vantagens competitivas únicas, como o clima tropical que permite até duas safras por ano.
2: Toda a tecnologia e toda a técnica que foi necessária para que a gente fosse o maior produtor de soja, um dos maiores de milho, excelentes produtores de algodão, de carne de gado, ela foi desenvolvida a técnica aqui porque não se existe lugar nenhum do mundo que é eficiente e que está no clima tropical. Então nós temos a grande vantagem de produzir duas safras por ano, em áreas irrigadas até três safras ao ano. Isso já nos coloca a dianteira quando se trata de sustentabilidade.
1: Ele também reforça que o Código Florestal Brasileiro é um dos mais exigentes do mundo, o que coloca o país à frente em termos de sustentabilidade. Nesse cenário, Bier enfatiza que o produtor rural tem um papel fundamental na preservação ambiental, inclusive dentro das áreas privadas.
2: Nós temos um Código Florestal extremamente rígido, rigoroso, o mais rigoroso que existe no mundo. A grande maioria dos países nem Código Florestal tem, e o Brasil é um exemplo disso. Ele tem um ativo que são as florestas, que realmente são uma riqueza do Brasil, e nós, agricultores e o agro brasileiro, faz parte dessa paisagem, protegendo, cuidando as florestas, mesmo em área privada.
1: Nesse contexto, iniciativas como o programa Soja Legal da AproSoja Mato Grosso surgem como ferramentas importantes para fortalecer ainda mais as boas práticas no campo. Segundo Luiz Pedro Bier, o programa atua diretamente nas propriedades, realizando diagnósticos e orientando os produtores sobre melhorias necessárias. A proposta é promover avanços nas áreas ambiental, social e econômica.
2: É um programa que ele tem a intenção de guiar o produtor para que cada vez ele se torne mais profissional, que as práticas trabalhistas, de segurança, as práticas ambientais estejam cada vez em mais conformidade, e nesse sentido a gente trabalha na sustentabilidade como um todo.
1: Na prática, produtores mato-grossenses já incorporam essas diretrizes no dia a dia. Em Lucas do Rio Verde, a produtora Denise Assi destaca que a sustentabilidade começa com responsabilidade sobre a própria terra. Ela afirma que adota manejo adequado de fertilizantes e defensivos, além de trabalhar com plantio direto e rotação de culturas.
3: Nós fizemos todo um manejo adequado, tanto de fertilização quanto de defensivos agrícolas. E também, hoje, nós temos 100% do plantio direto, né? Então, a gente faz o plantio direto, além de rotação de culturas. Hoje, nós temos todas as APPs respeitadas, dentro de todas as normas ambiental, tanto do Mato Grosso, como do estado, do Brasil. E a gente segue todos os critérios, né, de sustentabilidade.
1: A produtora Stephanie Anção, de Nova Mutum, reforça que a sustentabilidade no campo vai além da lavoura e envolve uma gestão integrada que considera aspectos ambientais, econômicos e sociais. Ela destaca que a adoção de tecnologias como a agricultura de precisão trouxe mais eficiência à produção, aliada a práticas como o plantio direto e rotação de culturas, mas pondera que o conceito precisa ser mais amplo dentro das propriedades.
4: Essa questão de sustentabilidade, ela não gera em torno só do campo. O ESG vem para lembrar que uma busca ambiental, econômica, social dentro da fazenda, ela faz com que essa sustentabilidade seja constante. Ela tenha uma evolução ano após ano dentro da fazenda. O que eu vejo que essa sustentabilidade é

0: cuidar das pessoas, é cuidar da terra, da lavoura, é cuidar da parte econômica do processo, ou seja, é realmente dar atenção para aquilo que realmente importa.
1: Combinando tecnologia, responsabilidade ambiental e gestão eficiente, Mato Grosso se consolida como um modelo de produção agrícola sustentável. A experiência de produtores e o apoio de programas como o Soja Legal mostram que o agro brasileiro não apenas atende a exigências globais, mas também pode servir como uma referência internacional na construção de um sistema produtivo mais equilibrado e duradouro.
2: Chuva fora de época atrasa a colheita do milho no estado de Mato Grosso. Este é assunto para o próximo bloco.
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2: Estamos de volta com o Cultivando Sorriso aqui da Sorriso FM 99,1. 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Continuando por aqui, a chuva fora de época está dificultando a colheita do milho segunda safra em Nova Mutum, aqui pertinho de Sorriso. Com as lavouras encharcadas, produtores aceleram os trabalhos para reduzir perdas causadas aí pelo excesso de umidade e evita, né, o atraso aí que comprometa ainda mais a qualidade dos grãos e a armazenagem. Reportagem é de Pedro Silvestre.
6: A chuva fora de época mudou completamente o ritmo da colheita nesta fazenda. Dos 5.090 hectares cultivados com milho segunda safra, quase metade da área já está pronta, mas o excesso de umidade impede o avanço das máquinas. A cada dia de espera, aumenta a preocupação com a qualidade dos grãos que ainda permanecem no campo.
7: Muitos anos que a gente não via isso, né? Esse ano que aconteceu isso, e daí está sendo muito difícil, né? A gente está tendo que trabalhar com essa diversidade que a gente não consegue ter controle sobre ela. Então temos que fazer o nosso melhor.
8: Os milhos que estão em pé ainda correm risco por causa dessa chuvarada?
7: Isso, é. Começa a entrar a chuva pela ponteira, se ela não fecha direito, né? E aí começa a acumular embaixo.
8: Já está tendo danos aí.
7: Isso, tem danos nos primeiros plantados. Tem carga que não dá nada e tem carga que dá, né? Dá variado, né? 10, 8, tem carga que sai com 5, né?
6: A morosidade da colheita cria outro desafio: encontrar espaço para armazenar a produção. Enquanto parte do milho ainda aguarda no campo, outra já ocupa o pátio da fazenda. Em uma verdadeira força-tarefa, o trabalho não para. Dia e noite, a equipe abre espaço nos armazéns para garantir a continuidade da operação.
7: O armazém, o suporte é pequeno, então precisa ir colhendo e tirando. E aí acontece muitas vezes que não tem esse fluxo, né? E aí com chuva piora, porque a estrada fica ruim, caminhão não vem, né? O processo de colheita enrola, né? Então tudo é mais difícil. Cobriu o que deu, né? Ontem à noite a gente trabalhou tirando um pouco, né? Hoje vai tirar o restante, né? Esse dia choveu 50, depois deu 30, e hoje mais essa chuva aí que veio à noite do nada aí, não vence o que a gente colhe, né? Então a gente precisa muitas vezes ter uma válvula de escape. Ninguém esperava essa chuva, né? Nessa época. A colheita a gente só roda de dia, né? Mas o armazém é noite e dia aí, com 4 turnos aí.
9: Nos últimos 10, 12 dias aí, a gente foi surpreendido com chuvas. Além de vir um frio atrás, mas chuvas, e chuvas expressivas, de 90 milímetros. Teve lugar aí que duas chuvas de 100 milímetros. A gente não sabe até que ponto algumas variedades vão resistir a isso ou vão começar a danificar o próprio grão, né? O produtor hoje está correndo para tirar esse milho do campo. Uns até, no meu caso, armazenando o milho direto dentro do silo bolsa, porque o armazém não vence. Há relatos de produtores que plantaram cedo, como tal, foi muita chuva na época da adubação, o milho não produziu como produziu o ano passado, por exemplo. E o consumo de cavaco, lenha, aumentou muito esse ano. Tem relatos de produtores que chegou em 60% da sua propriedade, já gastou toda a lenha que ele tinha feito a safra inteira o ano passado. O custo hoje do cavaco está subindo em 40%.
6: E não é só o excesso de chuva fora de época que tem tirado o sono dos produtores aqui em Nova Mutum. As frequentes tempestades de ventos também têm causado danos nos milharais.
10: Nessa área aqui a gente está calculando de 20 a 50 hectares que está tudo no chão. Talvez consiga recolher ali 20, 30%, 70%, vai ficar no chão.
6: E são ventos aí que realmente derrubam a planta inteira aqui.
10: É, as primeiras chuvas que deu aqui, o vento foi assustador. E toda vez que entra uma chuva, vem uma corrente de vento, e aí a gente já fica apreensivo, né? O milho está seco, em pé. A área que a gente vem colhendo aqui nessa fazenda... Está girando aí em torno de 170, 175 sacos, mesmo consórcio. Então, a capacidade de produção era essa. E agora, com essas reboleiras, já não vai ser mais atingida.
6: Segundo o IMEA, a colheita do milho segundo a safra já alcançou 32,4% da área cultivada em Mato Grosso, um ritmo 5,42 pontos percentuais superior ao registrado no mesmo período da safra passada.
2: Esse milho precisa ser colhido e também armazenado. O déficit de armazenagem em Mato Grosso impulsiona aí o uso do silo bolsa para estocar milho nas propriedades.
11: Impacta de diversas maneiras, né? Mas a principal é na produtividade e rentabilidade, porque o produtor, quando chega a hora de colher, não tem onde colocar esse produto, porque muitas cidades do Mato Grosso só tem um armazém ou dois e todo mundo colhe no mesmo dia, na mesma época. E aí ocorrem aquelas filas, né? Então a soja chega, o milho chega na hora de colher e o produtor fica lá um ou dois dias, três dias com os caminhões na fila para descarregar. Então, enquanto isso, atrasa a colheita, atrasa a produtividade e atrasa a rentabilidade. O impacto mais direto, né? Ele não consegue planejar o seu plantio, porque ele não sabe como que vai ser a recepção desse produto lá na colheita. Porque quando ele vai começar a colheita... Será que o armazém vai ter disponibilidade de receber esse produto? Então ele fica refém das trading, né? De quem pode receber e armazenar esse produto. E é claro que se ele não tem o produto na mão, ele tem que negociar não na hora que ele quer, mas na hora que as empresas estão negociando. Se ele tem seu produto estocado, armazenado na sua propriedade, se ele tem um armazém, ele pode ir para o mercado vender esse produto fora de época, né? Conseguindo um preço melhor.
12: Segundo Gilson, o silo bolsa tem se colocado como uma alternativa viável para ampliar a capacidade de armazenagem dentro das propriedades.
11: O silo bolsa caiu como uma luva, né, nesse cenário, porque se nós temos capacidade de armazenar 50% da nossa safra, né, o restante ou tá na lavoura ou está nos caminhões, né? Então o silo bolsa tornou a primeira opção dos produtores em geral para armazenar. Ele não tem um custo muito alto para fazer isso. Ele mantém a qualidade dos grãos, né, que isso é muito importante, e o produtor consegue vender esse produto, consegue mandar esse produto embora numa época que ninguém tá produzindo, então consequentemente tem um preço melhor. Então, eu acho que o silo bolsa hoje, depois do armazém, é a alternativa mais viável para o milho, para o sorgo de segunda safra, né, essas culturas, por ser um armazém que conserva o produto num custo relativamente baixo pelo benefício que traz.
12: O produtor rural de Campos de Julho, Ivo Fronch Jr., relata que a ferramenta mudou a dinâmica da comercialização na propriedade.
13: Para mim, o silo bolsa se tornou uma ferramenta implantada, sem sombra de dúvida. O produtor que ainda não utiliza essa ferramenta, eu vejo que está deixando muito, muito dinheiro na praça para as trades. Sem sombra de dúvida, eu acho que uma das tecnologia de armazenamento que veio e está sendo muito usado, quem utiliza até hoje não se arrepende, e vejo que cada vez mais pessoas, produtores, vêm utilizando. E eu vejo que há necessidade de produtores aumentar o uso do silo bolsa, principalmente produtores que não adotaram essa ferramenta ainda.
2: No próximo bloco você vai acompanhar, o governo federal anunciou o Plano Safra 26-27 e produtores rurais estão divididos.
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2: Voltamos com o Cultivando o Sorriso, o programa que fala a língua do produtor e da produtora rural. Sem enrolação, o governo federal anunciou o Plano Safra 26-27 com um volume total de recorde de R$610 bilhões. Sendo 525 bilhões destinados à agricultura empresarial. O pacote traz redução nas taxas de juros, aumento nos limites de financiamento de 1 milhão para 1 milhão e meio e a promessa de uma proposta para renegociação de dívidas rurais.
14: O volume total anunciado chega a R$610 bilhões, o maior já registrado, sendo mais de 525 bilhões destinados à agricultura empresarial. Mesmo em um cenário de juros elevados, o governo afirma que conseguiu reduzir as taxas e ampliar os recursos disponíveis para o setor.
15: Quando a gente olha para o Plano Safra, da ocasião 26-27, nós estamos falando de um volume total recorde de R$610 bilhões, presidente Alckmin, sendo que 525,1 bilhões para a agricultura empresarial, que é o anúncio que estamos fazendo agora, liderado pelo Ministério da Agricultura. E vejam que mesmo num cenário de taxa de juros alta no país, política monetária bastante contracionista, a gente conseguiu fazer um esforço de redução das taxas de juros em todas as linhas para o agronegócio empresarial. Nós saímos de um patamar de 14% indo para 12% ao ano em grande parte das linhas e de 10% para 9% num outro componente das linhas do agronegócio.
14: Além do aumento no volume de crédito, o plano também amplia limites de financiamento, reforça linhas de investimento e traz incentivos à sustentabilidade e à inovação no campo.
15: Mas os destaques não param aqui. Nós ampliamos o limite de crédito de investimento equalizado de 1 milhão para 1,5 milhão. Também para o limite de comercialização para cooperativas. Quando a gente fala do repasse para os operados, também de 1 milhão para 1,5 milhão, com aumento de recursos para investimento, o que aqui faço uma nota de destaque, com uma expectativa do meu lado de que a gente possa aumentar a capacidade de armazenamento no país, com as possibilidades de investimento que a gente vai ter daqui em diante.
14: O governo também indicou que deve encaminhar ao Congresso uma proposta para a renegociação das dívidas rurais, um dos principais pleitos do setor diante das dificuldades recentes.
15: Vocês podem contar sempre com a equipe econômica, o diálogo tem sido intenso e permanente, e nos próximos dias, o presidente Hugo Mota deve estar aqui daqui a pouco, nós iremos apresentar uma proposta já com o estado da arte das negociações para o Congresso Nacional, tratando das renegociações de dívida rural, de modo que a gente siga nesse processo de quebra de recordes, assim como a gente tem visto em outros setores da economia.
2: Muito bem, ainda falando sobre o Plano Safra, o presidente interino da AproSoja Brasil e líder da AproSoja MT diz que recursos ficaram abaixo do necessário. Defende negociação das dívidas e cobra medidas para reduzir o custo do crédito rural.
16: Há que se reconhecer avanços positivos no lançamento do atual Plano Safra, com um pequeno aumento porém nada perto do que aquilo que era aguardado pelas entidades de classe. Nós mesmo da ProSoja Mato Grosso esperávamos mais do que 600 bilhões, o ideal era pelo menos 652 bilhões. Na prática, nós tivemos um aumento de 516 para 525. Se considerarmos a inflação, nós precisaríamos de 538 bilhões só para o Plano Safra ter o mesmo poder de compra do ano anterior. Na prática, nós tivemos aumento tanto para investimentos quanto para custeio, mas nos juros de recurso livre, ou seja, os juros do mercado privado que são mais caros. E tivemos uma diminuição dos recursos equalizados, ou seja, cada vez mais o Plano Safra tem tornado o crédito brasileiro mais caro. Mas nós seguimos dialogando com o Poder Executivo e com o Legislativo, pedimos já apoio na visita do vice-presidente da República Geraldo Alckmin na ocasião da inauguração do novo trecho da Ferrovia da Rumo aqui no estado, na qual protocolamos dois pedidos, um pedindo uma trégua de 90 dias na execução e cobrança de dívidas até que seja pacificado o PL 5122 para que haja um acordo entre o Legislativo e o Poder Executivo para trazer uma linha de financiamento para prorrogação e alongamento de dívidas, trazendo, claro, taxas de juros menores e também uma carência para que os produtores possam passar essa crise e melhorar a saúde financeira do produtor, já que se encontra atualmente num momento crítico. Nós vimos também avanços positivos na redução da taxa de juros do Plano Safra. Na média, quase todas as linhas tiveram uma redução de 1%, algumas de 1,5%, porém ainda fica aquém do que aguardávamos. Um exemplo é o custeio no Pronamp, que de 10% veio para 9%. O ideal é que fosse no máximo 8%, também para o produtor poder se recompor. Na visita do presidente Geraldo Alckmin, nós também aproveitamos para pedir um crédito suplementar aos produtores esse ano, ativando um fundo garantidor que seria, de fato, a garantia para que esses produtores pudessem adquirir pelo menos de R$2 a R$3 mil para poderem se recompor até passar toda essa turbulência da atual crise financeira que o país vem passando. Hoje, nós temos uma carteira ativa do Crédito Rural Agrícola Brasileiro, né, números esses do final do mês de abril, de 895 bilhões, sendo que nós temos aí a estado de nível crítico, ou seja, que está com complicação no crédito, algo em torno de 186 bilhões, ou seja, o crédito brasileiro passa por problema em mais de 20%, e temos que considerar que muitos produtores estão empurrando com a barriga essas dívidas, adquirindo novos financiamentos com taxas altíssimas de juros, o que pode estourar lá na frente, complicando ainda mais o setor. Portanto, esse Plano Safra era guardado com um volume maior, seria necessário. Agora, nós vamos para o Plano B discutir o projeto de Lei 5122. Na ocasião, também hoje, foi anunciado que o governo federal pode anunciar também uma medida provisória para trazer solução ao endividamento. Nós esperamos que contemple, de fato, né, uma melhora na saúde crítica da dívida desses produtores, porém nós precisamos conhecer, de fato, o texto para poder nos manifestar e também ver se vamos ir contrários ou dar apoio à futura medida provisória.
2: E assim, a gente vai chegando ao final de mais uma edição do Cultivando Sorriso. Nosso muito obrigado a todos os parceiros, a ProSoja e o Sindicato Rural de Sorriso. E claro, a parceria dos nossos produtores e produtoras rurais por sempre estarem conectados aqui com a programação da Sorriso FM. Um grande abraço a todos vocês, um excelente final de semana e a gente se encontra novamente na semana que vem. Até lá!
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17: Olá, Sorriso! Alô, você servidor! Alô, você servidora! Estamos chegando com a edição 259 do nosso Servidor em Foco neste sábado maravilhoso. Conosco aqui nos estúdios já o presidente Leocir, a vice-presidente Ana Paula, o servidor Mário também com a gente, nosso querido João acompanhando nos bastidores, né? E é sempre um prazer dizer bom dia, presidente Leocir Fácil.
18: Bom dia, Marlene, bom dia a Ana Paula, o João, o Mário, todos que estão aqui na bancada, e a você, ouvinte, que acompanha nosso programa Servidor em Foco.
17: Semana de bastante movimento, como sempre, com reuniões importantes, né, presidente? Uma delas com a Secretaria de Administração do município de Sorriso. O que foi conversado nesta reunião com o secretário, presidente?
18: Nós fomos até convidados pelo secretário de Administração, o Dr. Daniel, e junto com o Rafael, que coordena o RH, para discutir alguns assuntos pertinentes aos servidores públicos municipais. Fica nesse setor sempre todas as questões relacionadas aos servidores públicos municipais. O assunto principal, dois assuntos principais que foram tratados, um deles era a questão relacionada à CIPA. Então a gente já trouxe à tona essa discussão, que nós levantamos também junto à administração, e o Rafael, que coordena isso aí, que foi orientado até pela Secretaria de Administração, realizou um estudo também. E daí apresentou uma minuta de projeto de lei, onde a gente fez várias discussões relacionadas a esse assunto, trazendo também uma minuta, no caso, onde que teve uma palestrante, quando a gente participou de um evento lá em São Paulo, da Central Sindicatos Brasileiros, da CSB, e daí estamos confrontando esses dois documentos no sentido de aprimorar essa legislação. Conversei também com um técnico aí da administração da CSB. Pretendemos também realizar uma visita ao município de São Paulo, onde já está implantada a CIPA, e daí dentro os municípios do Brasil praticamente não existe CIPA, né? Que é essa Comissão Interna de Prevenção a Acidentes, Assédio Moral e Assédio Sexual no Trabalho. Então nós temos que ter... Por que que se levantou toda essa discussão? Até naquele evento onde a gente participou, aquela técnica colocou que cada real investido em prevenção há uma economia de R$4. É uma corrente negativa, viciosa, se não tratarmos as prevenções. Quando um servidor adoece, é a política pública que não acontece, é esse servidor que vai se afastar, tem que colocar outro. Ao afastar-se, ele vai ter que buscar os postos de saúde ou as estruturas para atendimento daquela situação dela. Afeta também a própria família em si. Então, uma corrente de N prejuízos. E se o servidor está bem, ele consegue também atender bem o cidadão e desenvolver a política pública. Então é uma corrente daí virtuosa se trabalharmos a questão da saúde do servidor. Nessa lógica, o nosso sindicato está fazendo todo um trabalho bem amplo, até de fazer uma sede nova, com estruturas adequadas para atendimento à saúde do servidor. Essa administração também está tomando várias atitudes nesta direção, com a implantação daquele programa da Casa do Servidor, onde também vai ter toda uma estrutura que vai atender os servidores, tanto na saúde preventiva quanto curativa. Então, está tendo esse olhar também dessa gestão, que a gente entende um olhar muito positivo nessa direção.
17: Muito bem, outra pauta nesta reunião também, os comunicados de acidente, né, presidente? Muda alguma coisa?
18: Também fica dentro desse assunto o CAT, que são os comunicados de acidente de trabalho. Acidente de trabalho que pode ocorrer com situações de machucados, questão de violência, e essa violência não é só física, pode ter inclusive as violências chamadas psicossociais, o excesso de carga de trabalho, que é a síndrome de burnout, e outras situações, né? Então estamos trabalhando também uma ficha onde o servidor vai ter todo um procedimento para que possa ter as anotações no sentido de também dentro das políticas públicas, buscar trazer os ambientes de trabalho saudáveis.
17: Os estatutos dos servidores, ou o estatuto dos servidores em Sorriso, esteve em discussão nessa reunião também, presidente?
18: Também nessa discussão a gente pontuou alguns assuntos, alguns temas, entre eles as reformas dos estatutos que estão aí. Conversei com o coordenador ali, o Rafael, ele disse que todos os estudos, aquelas propostas que nós levamos ainda o ano passado, já estão inclusas dentro desse estudo, e praticamente está chegando nos finalmente as reformas que eles pretendem realizar em todos os estatutos, que tem o Estatuto Geral hoje, que é a Lei Complementar 140, 139 dos professores, 138 que tem da saúde, tem dos ACS e ACE, enfim, todos esses estatutos já foram analisados, estão nos finalmente. Um assunto, outro importante, Marlene, que também vale destacar, né? É a questão dos consignados. Então, também está sendo proposta uma alteração da legislação, porque nós estamos com um problema sério. Dá para dizer assim, a sociedade brasileira quase inteira, mas dentro do serviço público é muito evidente o endividamento. Então, a gente está buscando fazer todo um trabalho, um estudo junto com a administração, inclusive de educação financeira, para que a gente possa orientar e ajudar os nossos servidores no sentido de controlar suas contas do dia a dia.
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17: Ana Paula Machado Locatelli, já por aqui, tem novidades já sobre o presente para os aniversariantes, né? Filiados ao Sim, Ana, bom dia.
19: Bom dia, Marlene, bom dia, Leocir, João, enfim, a todos os servidores que estão aí ligadinha no programa Servidor em Foco. Exato. Marlene, lá na nossa assembleia, ainda em março, a gente decidiu que colocaria em votação, né, o presente aniversário para 2027. Então, dentre as opções que nos chegaram através do Instagram, nós elencamos e orçamos 3 brindes. E como foi combinado lá na assembleia, a votação voltaria a ser no site, online. Porque daí ela chega a mais pessoas. Perfeito. A gente estava fazendo no próprio sindicato, mas acabava que não chegava a todos. Então, a partir de, desde o dia 1º, ela está no site do Sinses, sinses.com.br. Lá você vai encontrar um banner. Nesse banner você vai clicar nele e vai levar a enquete. E lá nós temos 3 sugestões de brinde. Uma cuia e bomba, né, de tererê. A segunda opção é um kit onde vem o porta-prato, um prato e um jogo de talher. A terceira opção é uma tábua de queijo e os seus kittens lá, né, os garfinhos, enfim, ali, os acessórios para o queijo. Então, são 3 brindes, o mais votado será adquirido, então, aí pelo Sinses para o presente de aniversário de 2027. Bom, Marlene, já vou estender aqui que hoje nós temos aí, então, no período da tarde, uma grande comemoração. Ou seja, nós teremos aí o chá dos aposentados, os servidores públicos, né, que estão aposentados, ou pensionista lá no CTG, na Casinha da Águia. E queremos dizer que aguardamos todos vocês lá com muito carinho, com tudo organizado, para ter uma tarde muito divertida e muito gostosa junto com todos.
17: A partir de que horário lá, né?
19: Então, às 15 horas hoje, estaremos lá aguardando vocês.
17: Vamos lá. Obrigada, Ana Paula, segue com a gente aqui, né? Vamos lá. Bem, o nosso programa Servidor em Foco recebe hoje aqui nos estúdios o motorista da Secretaria de Assistência Social, o Mário Corbes, para a gente conhecer um pouquinho também da história desse servidor público. Mário, seja bem-vindo primeiro, bom dia.
20: Bom dia, Marlene.
17: Satisfação em recebê-lo aqui hoje. Eu queria que você começasse contando para nós como é que você veio parar aqui em Sorriso, quanto que foi que você veio para cá.
20: Eu vim em 92, nós viemos para Mato Grosso, o pai comprou as terras para cá, aí eu viemos junto.
17: De onde que era a família?
20: De Itapiranga, Santa Catarina.
17: Olha, Itapiranga, quase meu vizinho. É. Que bom, que bom. E daí já ficaram por aqui todos?
20: Sim, aí seguimos para Nova Ubiratã primeiro, de lá nós viemos para Sorriso. Aí trabalhei aqui numa empresa privada, né? No caminhão, né? Durante alguns anos. E aí fiz o concurso e consegui passar. E 2015 para cá estou trabalhando na assistência social.
17: Faz um tempinho já, 2015, nossa, já lá vão mais que 10, 12 anos.
20: É, já estamos indo para 11, 12 anos já.
17: Que bom. E gosta do serviço público do seu setor, Mário?
20: Graças a Deus eu gosto muito do que eu faço. Trabalho no setor de motorista, né?
17: Uhum.
20: Aí é o que eu gosto. E comecei na assistência em 2015 no CRAS São José. E passei um ano lá, depois foi para o CCPI, que é o Centro dos Idosos, né?
17: Uhum.
20: Trabalhando no ônibus com eles lá, maravilhoso trabalhar com os idosos.
17: É
20: muito gratificante. E com a pandemia acabei indo para o SAICA, mais conhecido Abrigo da Criança, né?
17: Uhum.
20: E foi bem difícil na época, que crianças doentes com Covid e tudo, e a gente não podia parar, não podia, mesmo tendo família e criança em casa também, tinha que estar
17: atuando,
20: não podia parar porque a situação exigia isso, né?
17: Uhum.
20: E graças a Deus deu tudo certo, conseguimos passar essa fase aí.
17: Verdade, né? Que luto, que período difícil. No serviço público teve alguns setores que tiveram mais esse sofrimento, o senhor estava nesse meio em virtude de estar nesse local, né, nesse período aí, né?
20: Exatamente, porque o mais difícil era a saúde, né? A parte da Secretaria de Saúde, mas nós com no SAICA, as crianças estão ali e depende muito que exclusivamente da gente, né?
17: Sim.
20: Então não tem como parar, não tem como...
17: É verdade, né?
20: Foi bem difícil, mas graças a Deus passamos, todo mundo
17: sobreviveu, né?
20: É,
17: graças
20: exatamente.
17: A Deus, verdade, é bem assim. E hoje você está em que espaço você está trabalhando hoje, Mário?
20: Hoje eu trabalho na assistência social, na secretaria mesmo, né?
17: Ah,
20: tô de motorista da secretaria.
17: Na secretaria, perfeito.
20: Aí hoje mudou um pouco também a forma de trabalhar,
17: uhum.
20: Que nós estamos em todos os setores, né? Antigamente ficava cada um num outro, cada motorista
17: na
20: num
17: secretaria
20: setor.
17: Hoje, específico.
20: Hoje nós estamos à disposição de todas as secretarias da assistência, todas as unidades da assistência.
17: Uhum.
20: E vamos fazendo rodízio ali trabalhando.
17: Perfeito.
20: Muito bom.
17: Faz turno de 6 horas, de 8 horas, como é que é para o senhor?
20: 8 horas e plantão.
17: Quando precisa, tem que correr.
20: Tem que estar à disposição do Conselho Tutelar,
17: do
20: CREAS, do Abrigo da Criança, Abrigo da Mulher, Lar do Idoso.
17: Uhum.
20: Então tem muita que não para, né? Que é 24
17: Sim.
20: horas.
17: Não tem muita folga, então.
20: Não.
17: Né?
20: Não, folga é muito pouco. Mas a gente diz que servidor não é só no expediente, né? Servidor tem que ser 24 horas, né?
17: Uhum.
20: Então.
17: E o senhor gosta? Sempre quis ser motorista?
20: Sim. Eu era motorista antes da prefeitura, uhum. né? Trabalhava no caminhão e, graças a Deus, eu consegui ficar
17: no
20: que eu gosto.
17: É melhor, então, agora do que na época do caminhão?
20: É melhor. É melhor porque eu posso ficar mais perto da minha família, mais em casa, né?
17: É isso que faz a diferença, né?
20: Exatamente.
17: Muito bem. E o serviço público, como é que é em si? Considerando, claro, que o senhor disse que é melhor agora, porque é um outro tipo de veículo que o senhor dirige, não é o caminhão que tem que ir para longe. Mas entre o serviço público e a iniciativa privada, arrependeu-se em algum momento do concurso?
20: Não. No começo, quando eu comecei no serviço público, o salário era muito baixo, comparado, né?
17: Aham.
20: Mas o concurso é bom por causa que vai evoluindo, vai melhorando. Hoje já está...
17: Carreira, no caso.
20: Vai
17: avançando na carreira.
20: Exatamente. E aí vai melhorando um pouco.
17: Uhum.
20: Apesar que nós passamos uns 8 anos bem, bem difícil, né?
17: Arrochado
20: na parte de salário, né?
17: Uhum.
20: Não teve reposição salarial. Agora, nessa gestão...
17: Melhorou um pouco. Uhum.
20: Não está 100%, mas já Aleviou. Melhorou bem do que era, né?
17: Muito bem. E no sindicato, quando que foi que o senhor associou, filho?
20: O sindicato, assim que eu ingressei no serviço público, eu já me associei no sindicato, porque eu valorizo muito essa parte. Nós precisamos de alguém para nos defender.
17: Para representar.
20: Para nos representar perante a sociedade, perante a prefeitura em si, né? A gestão.
17: Uhum.
20: E eu sempre... apoiei o sindicato, eu acho que é a única forma que nós temos de lutar pelos nossos direitos.
17: Para quem ainda não é filiado e está servidor público, o que você diria a respeito disso?
20: Eu diria que deve se afiliar sim, porque vale a pena.
17: Uhum.
20: Que eu me sinto representado pelo sindicato.
17: Que bom, isso é muito importante a gente ouvir aqui, né? Fico feliz em nome de toda a diretoria, o pessoal do sindicato, que trabalha com muito carinho, né, para atender a necessidade dos servidores públicos. E o que vem pela frente, o que você espera aí da sua carreira? Trabalhar até aposentar ou nem sabe quando isso vai chegar? Como é que tá nesse sentido aí?
20: É, vai demorar um pouco ainda, né? Uhum. Então, eu não penso muito nessa área.
17: São 35 anos para você, 30 anos para aposentar.
20: É, 35 anos para se aposentar.
17: De tempo de serviço.
20: Tempo de serviço. Mas como agora a lei mudou, é no mínimo 65 anos de idade, né?
17: Uhum. Aí então, que já sabe quanto falta bastante.
20: É, falta bastante ainda.
17: Uhum. Mas está animado ainda, o marido ainda tem gás, ainda tem lenha para queimar no serviço.
20: Com certeza, não, tá tranquilo.
17: Uhum.
20: Vamos trabalhando ali mais umas 3 gestão, mais ou menos, né?
17: Uhum.
20: Aí
17: bom,
20: eu acho que...
17: O concurso traz essa estabilidade. Hoje já não contrata mais por concurso para o seu cargo de motorista, né? Agora é tudo terceirizado, não é?
20: Exatamente. É, foi feita essa
17: modificação.
20: Essa modificação.
17: Né?
20: Eu não achei muita vantagem nisso, uhum. Mas lei é lei, né? Então,
17: sim, a lei a gente cumpre.
20: Porque,
17: né?
20: Eu vejo que nós temos a Previso, né?
17: Uhum.
20: Quanto menos
17: pessoas
20: concursadas, menos. Logo vai acabar o dinheiro, né?
17: Uhum, a contribuição diminui e fica difícil para manter isso bem firme.
20: E como nós podemos ver, o último concurso geral foi em 2011, né?
17: Uhum.
20: Depois disso teve para professor, mas tá muito difícil sair um concurso, né?
17: Verdade, a promessa era primeiro semestre desse ano, o semestre já acabou, ainda não se anunciou o concurso.
20: Exato, tá...
17: Está precisando de fato, né? Para fortalecer a categoria dos servidores também.
20: Precisando para fortalecer e outra, até o próprio serviço público.
17: Uhum.
20: É, não sei se vocês lembram, na troca de gestão, Ari,
17: uhum.
20: Para a lei, praticamente parou.
17: Uhum.
20: Parou por falta de servidor, por causa que os contratados têm que ser dispensados para ser contratado de novo na próxima gestão.
17: Perfeito. Aí ficou um vácuo ali, sem pessoal para trabalhar.
20: Ficou 30 dias sem pessoal para trabalhar. Parou a assistência social, parou por falta de funcionário.
17: Olha só, você já pensou? Quem diria, né? Às vezes não fica muito claro para a população, isso a não ser para quem vai buscar efetivamente aquele serviço, não é? Mas é uma preocupação, é um caso a ser pensado, né?
20: É, o concurso em si, ele não é tão... As pessoas dizem, mas por que concurso, né?
17: Uhum.
20: Pode contratar. O concursado é para manter a empresa funcionando.
17: Uhum, perfeito. É. Porque não pode parar, de fato.
20: Não pode parar.
17: Tem serviços que são essenciais, né?
20: Não tem como parar. A prefeitura não pode parar de forma nenhuma.
17: Uhum, perfeito. Agradeço aqui a sua elaboração em relação a esse tema. Eu queria, para fechar, para a gente ir fechando, perguntar como que você vê Sorriso. Você está todo dia na rua como motorista, né? De quando você começou aqui em Sorriso para hoje, o que você viu de diferente?
20: Oh, Sorriso está crescendo e é uma cidade maravilhosa.
17: É.
20: Uma cidade limpa, bonita. Temos nossos problemas, sim, tem, e muitos, né?
17: Sim.
20: Mas, comparado, eu viajei muito, eu conheci muitas cidades, né?
17: Uhum.
20: E Sorriso é uma cidade maravilhosa.
17: Tem que tirar o chapéu.
20: Tem que tirar o chapéu para Sorriso, é uma cidade...
17: Quando,
20: parabéns.
17: De quando você veio para cá, você imaginava isso tudo que veio hoje?
20: Não.
17: Não dava?
20: Não,
17: pra...
20: não, sem chance, a mínima ideia de que isso fosse crescer tanto assim, a cidade fosse desenvolvida dessa forma, né?
17: Que legal, e é bom fazer parte disso como servidor público para ti?
20: Com certeza, que a gente vê um pouco do resultado do serviço, né?
17: Uhum,
20: vai trabalhando, vai vendo.
17: Muito bom.
20: Como...
17: É importante isso,
20: é gratificante.
17: Né? Que legal. Que recado você deixa, então, para os parceiros, colegas, o pessoal que está nos ouvindo aí no Servidor em Foco, Mário? Para a gente encerrar, qual é a sua mensagem?
20: Continuamos trabalhando, melhorando essa cidade, ajudando, né? Nós, na assistência social, o nosso serviço é ajudar as pessoas.
17: Sim.
20: Que carente e tal, uhum. Que precisam, né?
17: Sim.
20: E isso é muito gratificante e vale a pena a gente se dedicar, que o resultado está vindo aí, né? Estamos vendo uma cidade bonita, crescendo e deixando um lugar bonito para nossos filhos.
17: Perfeito. Obrigada, Mari. Foi bom receber você aqui hoje.
20: Obrigado.
17: Bem, nossa gratidão aqui ao servidor Mário, né? Dividindo um pouquinho da sua história conosco, né, presidente?
0: É, e Mário, obrigado. Mário é um servidor aí que é motorista, trabalhou por vários setores da prefeitura, fazendo um serviço muito interessante, como tantos outros colegas, né?
17: Muito bem, e agora é hora de agradecer também, né, pela audiência de todos.
0: Agradecemos a todos, então, todos os nossos aposentados, todos os nossos pensionistas, filiados ao nosso sindicato. Nós aguardamos vocês hoje à tarde aí para uma tarde muito especial. E a todos que acompanharam nós aqui nesse programa,
18: o nosso abraço e um ótimo e abençoado final de semana.
17: Fazemos nossas as palavras do presidente e assim encerramos a edição 259 do Servidor em Foco, com as edições do Pedro Henrique, a redação e apresentação minha, direção geral de Leucir Fácio. Sábado que vem tem mais.
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0: Olá, amigos e amigas, muito bom dia. Estamos começando aqui na Sorriso FM mais um programa, o Lado Bom da Vida. É esse de sábado que a gente tem um tempo para estudar, levar sempre uma mensagem de amor, de esperança e da imortalidade do ser. Bom dia, meu amigo Ivan.
1: Olá, Diomar, ouvintes, bom dia e um bom, abençoado fim de semana para todo mundo.
0: Começamos com o livro hoje,
1: Deus Contigo, de César Braga Saide, que diz: diante de qualquer problema ou obstáculo que lhe pareça intransponível, mentalize Jesus. Busque com seus pensamentos a figura serena do Mestre e amigo. Visualize seu olhar, seu sorriso, deixe envolver no seu abraço amigo. Quem recorre ao seu coração bondoso encontra sempre coragem para prosseguir de cabeça erguida, confiante que todos os problemas serão resolvidos. Eleja Jesus como seu melhor amigo e você nunca se decepcionará.
0: E é verdade, é o nosso melhor amigo e, além de tudo, é o guia que nos leva sempre ao melhor caminho.
1: É o amigo que dá o exemplo.
0: É, esse é o que todos nós devemos eleger como nosso condutor na nossa caminhada, né? Meu amigo Ivan, hoje o nosso programa vai estar falando da bondade de Deus.
1: É verdade, Diomar, nós vamos contar, para iniciar o nosso estudo aqui de hoje, porque o programa Lado Bom da Vida é um estudo da doutrina espírita. Nós selecionamos todo fim de semana um tema para o qual a gente vem aqui reflexionar juntos. E hoje o tema é Deus Castiga, Diomar.
0: Dentro de uma visão espírita, Deus educa. Como nós somos ainda filhos rebeldes, soa como um castigo. Ninguém gosta de reeducação.
1: É assim que nós agimos, né? Castigando.
0: Mas vai estar aqui no nosso programa mesmo hoje
1: Milton Felipe e Paulo Coelho, direto do programa Entre Dois Mundos, que responde então a essa pergunta.
0: Vamos ouvir.
2: Sempre conosco, Milton Felipe. Tá bom, seu Milton?
3: Bem, muito bem, Coelho. Estamos aqui já prontos para o nosso trabalho. Quero aproveitar a oportunidade, conforme sempre fazemos em nosso programa, de chegar até você através desta saudação. Que os bons espíritos nos ajudem sempre.
2: É isso aí, meu amigo Milton. E nós também, como sempre fazemos, vamos hoje atender uma solicitação de um e-mail que nos chegou. E diz a pessoa assim, é uma frase curta que ela quer um esclarecimento sobre isso. A pergunta é a seguinte, Deus castiga, Milton?
3: Eu li a frase quando chegou. Realmente é uma indagação filosófica, não é? Ela leva a reflexões, a conjecturas, ao exame de um assunto muito antigo e que, de certa forma, Coelho, traz ainda problemas de pensamento para a humanidade, porque falar do Criador exige realmente uma condição ligada com provas filosóficas e comprovações de ordem científica. Então a pergunta é lacônica: Deus castiga? Poderia começar dizendo não, não castiga. Não poderia começar, mas eu preciso dizer de onde vem essa frase, como é que ela apareceu. Ela aparece sempre do ponto de vista religioso, porque parece que tudo que trata de Deus, do ponto de vista teológico, né, claro, dá a impressão de que vem da religião, e vem da religião mesmo. Vem com certos propósitos, né? Propósitos desde Moisés. Moisés era ensinado que Deus era raivoso, nervoso, odioso, né? Estava sempre pronto para penalizar. Então, com o catolicismo, depois muda da ideia, mas permanece ainda certos resquícios de que Deus é uma entidade, é um ser, e que, portanto, possui sentimentos humanos. E possuindo sentimentos humanos, um deles é o da punição, da penalidade. Agora, o Espiritismo surge com Allan Kardec a partir da primeira pergunta, porque o primeiro capítulo do Livro dos Espíritos é um capítulo que inaugura a teologia espírita, isto é, o estudo, a ciência que estuda o Criador. Por isso que eu falei de provas filosóficas e de comprovação de ordem científica. A única doutrina que pode trabalhar das duas maneiras é o Espiritismo. Apresenta a prova filosófica da existência de Deus e a comprovação científica. A prova filosófica está exatamente conforme eu disse ali no primeiro capítulo do Livro dos Espíritos. Agora, a comprovação científica sobre a existência de Deus começa dentro da metodologia espírita com a apresentação do axioma científico. Todo efeito tem uma causa. Toda causa inteligente tem um efeito inteligente. Todo efeito inteligente tem a sua causa inteligente. Bom, então eu dei esse início só para explicar que a religião criou Deus. A religião criou Deus. Mas o Deus que a religião cria é esse Deus antropomórfico, isto é, tem a forma e sentimentos humanos. Mas nós sabemos que Deus não é uma entidade, não é uma pessoa, não está em um determinado lugar do universo. E, portanto, realmente não há possibilidade de nós entendermos esses sentimentos que o homem atribui a Deus, sentimento de punição, de penalidade, de castigo.
4: Mas isso, Milton, por vezes, quando nós lemos no Livro dos Espíritos, quando se fala, Kardec traz a escala espírita, então tem lá os espíritos inferiores, os espíritos bons, né? E os espíritos puros, né? São graus evolutivos dos espíritos. Nós ainda estamos no grupo desses espíritos imperfeitos, perfeito? E depois, mais à frente, os espíritos relatam que só poderão ver a Deus os espíritos puros. Então, essa concepção, muitas vezes, que nós vemos e ouvimos de Deus, não decorre do nosso conhecimento ainda limitado das coisas. Porque nós, espíritos imperfeitos, para chegarmos a espíritos puros, temos uma caminhada muito grande. Então, me parece que às vezes as pessoas fazem, traçam alguns conceitos baseados nos seus conhecimentos. E os nossos conhecimentos ainda, dos habitantes de um planeta de provas e expiações, são extremamente limitados. Nós não temos nem ideia realmente do que é Deus. A gente supõe alguma coisa, mas está longe ainda do nosso entendimento, né? Não é isso?
3: E olha, e vai continuar nessa estrada, nesse caminho, nessa abertura, ligado com o conhecimento até o final. Porque quando eles dizem que os espíritos puros, que isso é uma expressão relativa para dar uma certa imagem, ela não tem, ela não é uma regra geral, inflexível. Nenhum espírito vai ver Deus. Nós já falamos isso em nosso programa. Então essa palavra ver significa entender sobre,
4: compreender, né?
3: Vai na medida que o espírito ele vai avançando na escala evolutiva, ele vai entendendo melhor como funciona a vida. Entendendo como funciona melhor como funciona a vida, ele vai compreendendo melhor também a obra do Criador. Mas, então, voltando a esse assunto ligado com o ensinamento religioso da punição, da penalidade, isso tem um efeito de intimidação sobre as criaturas. Para reprimir o que é chamado de erro, ou então de pecado, como a própria religião apresenta. De forma que a gente precisa só tomar o seguinte cuidado. Não castigando, Deus também não premia, não vai privilegiar, não vai outorgar às criaturas prêmios, por isso benefícios, por isso aquilo. Então, a primeira ideia que se deve fazer é desmanchar o conceito que nós temos sobre Deus, de que é uma entidade e que vigia o universo com essa particularidade que a religião dá. Isso é muito importante para nós, em vez de diminuirmos, aumentarmos, dilatarmos a reverência que nós temos que ter do Criador. E a vida é muito maior do que isso que nós imaginamos. Então Deus, a pergunta é, Deus castiga? Não, Deus não castiga, como também não premia nenhuma das criaturas, de suas criaturas. Agora, o que a gente tem que entender, o que se passa na vida, conforme disse você muito bem, planeta de provas e de expiações, é que tudo obedece uma lei. E essa lei, nós chamamos de lei de causalidade. Lei de causa e efeito.
4: Então, não é casualidade, não é do acaso.
3: Obrigado.
4: É uma causa mesmo.
3: Isso mesmo, é causa. Tudo tem uma causa. Tudo tem uma causa. E mais ainda, o Espiritismo diz que não é só Deus que é causador, não. As suas criaturas também o são. Então, todos nós causamos. Causamos. Mas causamos o quê? Aí sim eu posso dizer, nós causamos os nossos benefícios e causamos também os malefícios decorrentes ainda de pensamentos errados e de atitudes errôneas também. Porque toda causa tem o seu efeito, um ou mais efeitos. Uma causa pode ter mais de um efeito. Todo efeito, ele é gerador de novas causas. Dá a impressão, falando assim, que nós vivemos num círculo vicioso, não é isso? Mas não é, é um círculo virtuoso. Por quê? Porque nós acrescentamos sempre novas verdades e através de novas experiências. Por que novas verdades? Porque nós vivemos em função de uma ciência da vida. E a ciência está a cada dia sepultando uma verdade antiga e fazendo ressurgir uma verdade nova.
4: É, a verdade não é que a verdade morreu, é que ela era relativa.
3: Ela,
4: né?
3: Realmente era relativa. Por isso, cada um de nós tem uma, observa a vida sob uma determinada perspectiva. 10 pessoas, elas não entendem de Deus da mesma forma. Cada uma tem a sua interpretação. Para cada uma, Deus tem um significado, uma importância e um valor para cada pessoa da vida. Por isso é muito importante esse... Eu gostei muito da pergunta quando foi apresentada, porque dá a chance de nós descortinarmos um novo panorama a respeito do Criador.
4: É, aproveitando isso, eu gostaria que você desse uma pincelada na seguinte questão. Você falou de Moisés, e Moisés usava algumas expressões que eram adequadas à época. Como é que você vê aquela proibição de Moisés do contato com os espíritos? Você lembra disso?
3: Claro. Bom, em primeiro lugar, Moisés, além dele ser um clarividente, ele era também um médium. Um médium produtor de fenômenos de ordem física, fenômenos físicos. Então, o que a gente vê, conhece a respeito das chamadas tábuas da lei, é que esse escrito foi escrito realmente, foi escrito diretamente pelos espíritos. Então, é um fenômeno que no espiritismo tem um nome técnico de pneumatografia.
4: Escrita
3: direta dos espíritos. E o Moisés era um médium. E ele, inclusive, também

0: da conversação com os espíritos, porque a coisa não era não era para ser feita dessa forma, porque mediunidade é uma faculdade para ser oferecida gratuitamente. Esse é o motivo pelo qual o nosso...
1: Daí alguns hoje acharam que a mediunidade...
0: Mas é uma interpretação errônea, não é? Uma interpretação totalmente errônea do significado. É só a gente examinar com imparcialidade, com isenção de ânimo, não é? Não com o efeito de defender esta ou aquela religião. Aliás, eu peço licença a você para dizer uma coisa aqui em nosso programa. Nós deveríamos ter um pensamento de que a religião deve servir para unir e não para desunir os homens. Então, toda religião sectária, religião que tenta criar um exclusivismo, essa religião não está trabalhando em favor da união dos seres, mas está trabalhando em favor da desunião dos seres, criando exclusividades religiosas.
1: Não que ninguém tem que fazer o que o outro faz, né, religiosa,
0: nesse sentido.
1: Mas conviver harmonicamente.
0: Mas
1: né?
0: Claro, e por que que uns adeptos de uma determinada corrente religiosa têm verdadeiro ódio para com os seus semelhantes que pertencem a outro grupo religioso? Por quê?
1: Mas, muitas vezes isso a gente percebe que você conhece a fundo o que a outra religião diz? Não.
0: Então, como é que pode exprimir qualquer tipo de crítica, ou impedimento?
1: Está errado, está certo, né? Como é que
0: exatamente
1: criar qualquer termo de avaliação, né?
0: Exatamente.
1: Ô, Milton, uma outra questão que volta aí à questão inicial do Deus castiga. Existem pessoas que estão passando, às vezes, por momentos difíceis, sejam eles de ordem material, espiritual, enfim... E, por vezes, acham que Deus pode ter esquecido delas, né? Onde estava Deus que me deixou chegar a esse ponto e não sei o quê? O que que nós podemos dizer para esses nossos amigos com relação a isso?
0: Bom, primeiro que esse é um pensamento errôneo sobre o Criador. Porque se eu tiver que ter uma ideia a respeito de qualidade de Deus, eu só posso ter a ideia boa de que tudo que é produzido pela inteligência suprema do universo, tudo é em favor do bem, é bom. Então, nós temos uma ideia errônea também do que é o mal. Kardec, no livro A Gênese, no capítulo 5, ele vai fazer oferecer um depoimento muito interessante com ele. Ele vai dizer que o mal não existe. O que existe verdadeiramente é a ausência do bem. E quando nós produzimos o bem, aquele espaço que existia, que nós denominávamos mal, passa a ser realmente o bem, preenchido pelo bem. Então, tudo o que parte da inteligência suprema é boa para o homem, para a humanidade, para o mundo, para o universo todo. É assim que nós temos que ter esse pensamento. Mas Deus esqueceu uma pessoa. Como é que pode isso acontecer se nós vivemos em função exatamente das sábias leis de Deus? Em função delas.
1: E as leis foram criadas para todos, né?
0: O que eu sei é que uma pessoa, quando ela recolhe qualquer coisa ligada com o mal, é porque ela produziu esse mal de alguma forma, ou nesta encarnação, ou em outras vidas anteriores.
1: E tem a questão ainda de algumas aflições, porque pelas quais alguns espíritos passam, que boa parte das vezes foram eles mesmos que escolheram passar por essas situações, né? Quando, antes de sua encarnação, olha, preciso passar por tal situação para aprender.
0: Deliberadamente.
1: Então somos, quando isso acontece, somos nós mesmos que muitas vezes escolhemos as aflições, as questões gerais, né? Pode pensar assim, puxa, eu escolhi ficar resfriado, não é bem isso.
0: Não,
1: né?
0: Isso não.
1: São as questões principais da vida, somos nós mesmos que escolhemos e passamos, mas aquilo, de alguma forma, vai fazer com que o espírito

0: cresça, né? Evolua. Então, é sempre benéfico, como você diz, que às vezes o mal acaba se tornando um bem para o espírito à medida que ele vai compreendendo as razões pelas quais ele passou por aquela situação, não é isso?
1: Exatamente. Então, isso tem um nome no Espiritismo, que são as provas ou provações. Não é isso que você quis
0: Isso.
1: dizer? Então, a finalidade das provas é oferecer ao espírito uma oportunidade dele fazer uma reflexão a respeito das suas experiências de vida e colher ensinamentos. Por que que o espírito pode escolher suas provas? Ele pode escolher suas provas porque ele quer medir o grau do seu adiantamento espiritual. Está lá no Livro dos Espíritos. Então, se o espírito ele quer medir o grau do seu adiantamento espiritual, ele só pode fazê-lo se ele, com seu livre arbítrio, arbitrariamente, puder também escolher pelas provações da sua vida. Vou dar um exemplo, porque fica sempre mais fácil entender didaticamente esse assunto, que ele é muito interessante e saboroso de ser apreciado. Funciona assim: o espírito, quando ele faz muitas experiências com boas aquisições e encarnações, as mais variadas, chega um momento em que ele quer saber se ele já tem condições de suportar a carga de aflição psicológica que a pobreza apresenta para um espírito.
0: Por exemplo, né?
1: Por exemplo, estou dizendo um exemplo, porque seria um absurdo imaginar que Deus castiga suas criaturas dando-lhes como prova a
0: A
1: pobreza.
0: pobreza.
1: Isso aí não tem sentido. Ninguém nasce para ser pobre, nem infeliz e nem doente. Isso é o arbítrio do espírito. Mas o espírito quer fazer uma experiência e ele chega na metade dessa experiência e ele vai entender que ele não tem condições ainda de passar por essa situação. Aí ele se rende ao fato de não estar preparado ainda para um dos assuntos mais difíceis, que é realmente o estado de pobreza. Então, agora vamos fazer uma reflexão inversa. O espírito que durante várias encarnações passou pela situação das dificuldades existenciais, ele pretende fazer uma experiência nova a fim de saber se ele é capaz de suportar as cargas de aflição que a riqueza também produz. Porque é engano imaginarmos que só traz aflição à pobreza. A riqueza também traz aflições muito grandes para o espírito. Allan Kardec diz, inclusive, que a prova mais difícil não é o da pobreza, é o da riqueza. E ele realmente faz experiências nesse campo e nessa trajetória, e ele então percebe se ele pode ou não ultrapassar, sustentar e sofrer as agruras dessa provação. E ele pode medir então o grau do seu adiantamento espiritual por esse intermédio.
0: Então, são todas experiências que o
1: só.
0: espírito mesmo escolhe, né? E isso não significa que o fato de ele passar, como você disse, por uma situação financeiramente boa, vamos dizer assim, que ele não vai ter problema, né? Então, é só nós vermos aí na nossa, ao nosso lado aí como é que a sociedade funciona, que todo mundo tem problema, né, Milton? Todo mundo tem dificuldades, às vezes não tem dificuldade financeira, mas tem outras dificuldades a vencer, muito maiores do que a situação financeira, né? Enfim, os que têm menos condição financeira têm outros tipos de prova, e é com esse tipo de prova, num e outro caso, que o espírito vai ganhando conhecimento, vai ampliando os seus horizontes, não é
1: Bem
0: isso?
1: lembrado, muito bem lembrado. Eu quero aproveitar para recomendar, só já que estamos no final do nosso programa, de sugerir uma leitura muito agradável no Evangelho segundo o Espiritismo, que é Causa dos Sofrimentos Ocultos. Por esse caminho dessa leitura, nós vamos chegar a uma boa conclusão do que você acaba de falar.
0: E no Livro dos Espíritos também, o pessoal pode ler o capítulo que chama Prelúdio do Retorno, mas é uma das. Como é que chama? Quando os espíritos vão reencarnar antes da reencarnação?
1: É, o retorno dele à vida corporal, né?
0: Retorno do espírito à vida corporal. Exatamente isso. Que dá para também ter uma ideia de como é que isso ocorre, né,
1: Claro,
0: Milton?
1: porque tudo está de acordo com as sábias leis do Criador. Só que nós não entendemos como funciona com clareza e aí a gente fica com essas dúvidas.
2: nosso Milton Filippelli dando uma aula, né? Ele é um estudioso fantástico, né?
3: De maneira muito doce e com muito conhecimento, né, Dilma? A doutrina espírita requer isso: estudo, filosofia, dedicação.
2: Conhecer, né? Por isso que o filósofo lá da antiguidade, Sócrates, né, conhece-se a si mesmo, né? Quando nós buscarmos a se auto-iluminar e buscar o autoconhecimento, passamos a se libertar dos medos. Será que Deus castiga? Por que eu tenho essa visão? Se Deus é um pai de amor, de bondade, por que ele vai castigar? Então a doutrina espírita veio tirar esses medos nossos e dar a responsabilidade.
3: Que a responsabilidade a gente vê através de uma lei, né, Diomar? Que é a lei do retorno. Não é uma vingança como o nosso sentimento. Ah, alguém bateu no meu dedo, que ele bata o dedo dele também. Não, mas a lei do retorno está aí exatamente para que a gente aprenda que bater no dedo não faz bem.
2: Vai doer. Deus é sábio, é a inteligência suprema, a causa primária de todas as coisas, como está na questão de número 1 de O Livro dos Espíritos, né? Que é Deus, esta bondade suprema, que criou suas leis e nós estamos aqui para obedecê-la. Só sofremos quando se afastamos delas. Essa é a verdade, né? Mas o programa Lado Bom da Vida agora vai trazer nosso Divaldo Pereira Franco, Ivan.
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2: Vamos ouvir.
4: Faz 20 e poucos anos, eu tive uma parada cardíaca. E o meu cardiologista, sabendo que eu era espírita, me disse: vai morrer. Muito gentil ele. Você tem entre 28 e 30 e poucos dias, se mudar toda a sua vida. Alimentação, emoções, atividades, não falar, imagina. De ser abaiano para não falar. O que me faz recordar uma anedota italiana, que eu sei que aqui não tem italianos. Que dois italianos caíram ao mar. E um perguntou para o outro: você sabe nadar? Não, nem eu. Então vamos morrer, vamos. E antes de morrer, vamos conversando. E conversando, conversando, chegar à praia. Então dizer que eu não podia conversar. Fiquei deitado, aguardando a morte, alimentação especial, evitando emoções, com angina pectoris, tomando vasodilatador e aguardando a morte entre 28 e 32 dias. E eu disse assim: meu Deus, tomara que a hora de hoje demore 2 horas. Era dia de sessão mediúnica. Para quem não sabe o que é, é o dia que nós nos comunicamos com os espíritos desencarnados através dos médiuns. É uma sessão de alto coturno para pessoas que conhecem a doutrina. Não é uma reunião banal. É um momento eucarístico nosso, de comunhão com a divindade. E eu estava deitado, funcionando como médium. Fazia já 50 anos. E eu tinha que repousar. Quando me aparece o guia espiritual Joana de Ângeles, aos pés da cama, eu olhei o relógio, 10 para as 8. A reunião tem horário, pontualmente, 20 horas. E então ela me perguntou: que tens? Eu disse: não é possível que o meu guia espiritual não saiba o que é que eu tenho. Então ele respondeu um pouco magoado: minha irmã, eu estou 95% morto. E ela respondeu: qual é o problema? Não está falando comigo que estou 100% morta? Levanta-te. Levanta-te, vamos trabalhar. Eu disse: eu morro. Porque o médico me disse que eu posso ter um infarto outra vez, uma parada cardíaca. Eu estou aqui com uma espada de Damocles sobre a minha cabeça. Quanto tempo ele te ofereceu se tu trabalhares? Ele disse que se eu andar, ando e acabou-se. Então eu prefiro que tu morras trabalhando na ociosidade dourada de uma cama. Eu já vou para a reunião e te dou 5 minutos. Eu disse: não é possível. Esse guia quer me matar. Chamei um dos meus filhos para me levar ao outro edifício, porque a nossa comunidade tem 52 edifícios, onde se realizava a reunião. E fui, cheguei ofegante, com a dor no peito, e falei ao doutrinador, que era Nilson de Souza Pereira, até que enfim consegui. Ele disse: mas como você está aqui? Eu digo: Joana. Ah, porque muita gente tem guia espiritual para pedir remédio para unha encravada, para queda de cabelo, mas o meu não, é para me dar ordens, mas ordens assim terminais. Eu já estou indo. Ou no imperativo, vento, rápido. Eu digo: peraí um pouco, deixa a calça, o sapato, vem de pés descalços, não dá tempo. Muito bem, começamos a reunião. Para quem não sabe como é, diminuímos as luzes para ficar um ambiente agradável, oramos, lemos um texto do evangelho, comentamos, e logo começamos o transe. Veio uma entidade nobre, diz a reunião de que se tratará, veio os espíritos que sofrem, se for o caso, os que nos perseguem, os que têm sede de Deus, e há um diálogo terapêutico. Alguns médios psicografam, eu psicografo, e na etapa final vem o mentor dos trabalhos, dá a mensagem terminal, uma hora e meia depois, exatamente, encerra. Eu fiz o transe, e quando eu acordei, olhei o relógio, 9h30. Então eu respirei, estava sem dor nenhuma. Aí eu cutuquei Nilson e disse: a dor passou. E como não sou de falar muito, eu digo assim: nossa, olha que benefício. Aí Joana apareceu no outro lado da mesa: e agora, cale esta boca, pelo amor de Deus. Meu, retire as energias boas que lhe demos. Vá repousar. Eu fui repousar. Aqui estou, 20 e poucos anos depois. E o meu médico desencarnou. Eu fui ao enterro. Foi a prece mais linda que eu jamais fiz. Por ele. Como diz o velho ditado, antes ele do que eu. O problema era de Deus. A imortalidade. Porque depois ele me aparece e dialogamos. Ele era materialista, como disse. E eu lhe falei do esplendor da vida, que sai do humus da terra, da intimidade das águas salgadas dos mares, para cantar a vida e a beleza. E o Espiritismo vem para nos dizer: vale a pena amar. Quem ama é feliz. Se o outro não nos ama, o problema é dele. Se alguém nos odeia, pior para ele. Porque toda vez que nos veja, vai ter dor de cabeça. E nós não. Então a nossa meta para evitarmos a depressão é o amor. Porque hoje o amor, diz Eckhart Tolle, o grande psicoterapeuta americano, hoje o amor não é mais uma questão religiosa, emocional, é psicoterapêutica. Quem ama não adoece. Quem ama tem doenças, mas não fica doente. Ter doenças é transitório. Ser doente é outra coisa. Eu estou saudável, mas pode ser que esteja com câncer. E ainda não me atingiu os nervos para mandarem a mensagem ao cérebro. Daí a nossa busca pela plenitude. E esses seres espirituais que nos amam, nesta hora de desafios, pedem-nos que amemos mais dentro de casa. O verdadeiro amor começa dentro de casa. Porque é muito fácil amar alguém que mora em Paris. E além de muito bom, é chique morar em Paris. Mas se for em Mirassol, já não é tão chique assim. Então a proposta da atualidade é o desenvolvimento ético-moral da criatura humana. A busca de Deus dentro do coração. Na questão 919 de O Livro dos Espíritos, Allan Kardec pergunta: qual o método mais eficaz para sermos felizes no mundo e lutarmos vencendo as nossas más inclinações? Os Espíritos responderam: o sábio da antiguidade já vos disse. Esse sábio foi Sócrates. conhece-te a ti mesmo. Esse Santo Agostinho, comentando a frase, diz: fazei como eu quando estava na terra. Diariamente, quando me ia deitar, fazia um exame de consciência. E quando me dava conta que havia agido mal, no dia seguinte eu reparava o mal que fiz. E quando me dava conta do bem, eu continuava. A proposta da atualidade nessa crise, neste mundo de geometria, mas não de finesse, é para que nos desarmemos a fim de podermos amar. É um verbo, um R, desarmar para amar. E amar neste sentido de construir um mundo novo, porque o mundo depende de mim. Quando eu me levanto, a sociedade se levanta comigo. Quando eu caio, a sociedade tomba com a minha queda.
2: Divaldo sempre dando para nós uma aula de bom humor e viver bem. Quem ama é feliz. E quando amamos, estamos saudáveis. Porque, como ele disse, Ivan, as doenças são inevitáveis. Agora, estar doente já é diferente.
3: É uma escolha.
2: É uma escolha.
3: É um estado, né?
2: É um estado do espírito. Esse é o nosso programa, O Lado Bom da Vida de Se Viver. Com todos os desafios que temos, sempre devemos procurar as coisas boas para viver em harmonia.
3: Que também é uma escolha.
2: Gratidão, meu amigo Ivan.
3: Obrigado, Diomar e ouvintes. Até semana que vem.
2: Até a semana que vem, nesse mesmo horário. E o programa diário volta amanhã, 6h50, aqui na Sorriso FM.

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8: Olá, senhoras e senhores, excelente sabadão, 4 de julho, chegando por aqui na sua Sorriso FM com mais um Show da Manhã, abraçando você de Sorriso e toda a grande região. Quem fala contigo por aqui é o Claudinei Sorce. É um prazer enorme falar contigo ao vivo aqui nesse sabadaço, e até o meio-dia tem muita coisa boa rolando por aqui, inclusive tem também almoço pra você, isso mesmo, almoço pra você lá do Gauchão, tá? Hoje é 4 de julho, dia do operador de telemarketing, profissional que faz a diferença no atendimento e também na comunicação entre empresas e clientes. Nessa data também é celebrada aí a independência dos Estados Unidos, conquistada em 1776 e marca a história mundial. Bem, dito isso, vamos lá, Sorrisap liberadão, 996346964, para você participar comigo, pedir a sua música, mandar o seu recado, e daqui a pouquinho eu falo para você também participar aí da promoção para faturar esse almoço lá do Gauchão. 97 na Sorriso FM. Aumenta e gruda que o seu show da manhã tá no ar, hein? E pra iniciar, vem com ele, Zezé de Camargo e Luciano, Pra Não Pensar em Você. E aquele famoso meme, né?

0: 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E o nosso show da manhã desse sabadão, ouvimos A Vida Vazia do Bruno e Marrone. E lembrando que começa neste sábado, tá? As oitavas de final da Copa do Mundo de 2026. Após jogos emocionantes e decididos nos detalhes, a disputa entra em sua fase eliminatória. Na abertura da rodada, o Canadá enfrenta o Marrocos no NRG Stadium em Houston. Mais tarde, o Paraguai encara a França no Lincoln Financial Field, na Filadélfia. Quem vencer segue na luta pelo título mundial. E claro que você acompanha tudo aqui pela sua Sorriso FM, as informações e os detalhes. Intervalo rápido, já já tem música de volta.
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0: 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O nosso show da manhã tá no ar. 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E o nosso Sorrisap liberado, 99634-6964, valendo aqui um almoço livre lá da churrascaria Gauchão, tá bom? Então participa aí, manda ver no Sorrisap 99634-6964, inclusive por sugestão de um ouvinte aqui. Queremos ouvir a sua opinião, tá? Na nossa enquete de hoje. A pergunta é: se a mulher trabalha fora, o marido deve ajudar nos serviços domésticos? E aí, o que você me diz? Deve ajudar ou não, maridão? Participa aí, mande sua resposta pra gente. Sorrisap 99634-6964. E agora tá chegando aqui, sabe quem? Leandro e Leonardo. PSM, sabadão, tá bombando. E você participando com a gente. Sorrisap 99634-6964. Participa aí, dê sua sugestão e participe pra faturar esse almoço do Gauchão. Até combinou, hein? Que bacana, vamos lá.

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2: Muito bem, o nosso Show da Manhã tá rolando por aqui. Sorrisap 996346964. Pessoal participando. Ótima manhã pra Neuza Sauer. Alô, Neuza. Ótimo sábado, tá? É do Jardim das Acácias. Quem também tá com a gente aqui é Cláudio Nordes da Silva. É do Montserrat, né? Tá pedindo aqui o Zé Neto e Cristiano. Tá mandando pra esposa dele. Já o rolo pra ela então, tá bom? É o Elaine, que tá fazendo aniversário hoje. Ah, já a gente toca a música então e canta aquele parabéns aqui, tá legal? Abração pro Cláudio Nordes e pra o Elaine, que tá fazendo aniversário hoje, né? Idade nova. Quem também tá com a gente aqui é o Anselmo, do Jardim Califórnia, o popular gringo. E aí, gringo, fala comigo.
3: Bom dia. Aqui bom é o dia. Gringo, Jardim Califórnia. É lógico que se a mulher trabalha fora, o marido tem que ajudar ela em casa, fazer o dever de casa. E toca para nós aí, eu quero concorrer o almoço do gauchão, e toca para nós aí churrasco, bom chimarrão, fandango, trago e mulher.
2: Eita, que musicão! Vou tocar assim para você daqui a pouquinho, tá? Lenimar de Souza Lima. Lenimar, fala comigo!
4: Bom dia!
2: Bom dia, bom
4: deve,
2: dia!
4: Sim, o homem deve ajudar, sim. É o correto, né? Porque os dois trabalhando junto unido, vencerá, né? Eu concordo. Dois tem que se ajudar um ao outro. Então, ele tem sim o direito de ajudar a esposa.
2: Lenimar de Souza, boa sorte para você também participando com a gente aqui. E a nossa enquete está rolando, tá? Nós perguntamos aqui, queremos ouvir a sua opinião. Na nossa enquete de hoje, a pergunta é: se a mulher trabalha fora, o marido deve ajudar nos serviços domésticos? Sim ou não? Participe, mande sua resposta pra gente. Lembrando que temos aqui hoje, olha só, almoço, hein? 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Para você que tá participando com a gente, você coloca aí palavra-chave gauchão pro almoço e já tem aqui, sabe o quê? Tem outro presentão pra você. Dia 4 de julho, hoje, a partir das 10 da manhã, é daqui a pouquinho, tá? 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E tá rolando, sabe o quê? O sorteio aqui de dois sorvetes de até meio quilo. Isso mesmo, participa aí. Se você quiser, você coloca então 60 sabores pro sorvete e pro almoço. Coloca aí Restaurante Churrascaria Gauchão. Tá valendo? Pintando música no pedaço. Gringo pediu e ouve agora. Os Serranos. É disso que o velho gosta. Aumenta e gruda que você tá na Sorriso FM daquele jeitão. 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
2: Simbora então com o nosso Show da Manhã, abraçando aqui esse mundão de audiência do nosso Show da Manhã desse sabadão, bombando em Sorriso e também toda a grande região. O Cláudio Nora havia falado comigo, pedindo música aí para a esposa dele, a Mulher Maravilha, com Zé Neto e Cristiano. Tá oferecendo para a esposa, que é a Uelane, que tá fazendo aniversário hoje, hein? Parabéns para você então, minha querida. Vamos tocar aqui a musiquinha? Ah, que maravilha, hein? Uelane, receba aí os parabéns do seu esposo, Cláudio Nori, toda a equipe, toda a galera aqui da Sorriso FM. Inclusive, manda a localização aí pro churrasco, tá? Vai rolar churrasco, vai ter o quê? Um almoço especial? Jantar especial? Enfim, parabéns, parabéns pra Uelane. E agora vamos com o Zé Neto e Cristiano e a Mulher Maravilha.

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2: Muito bem, pessoal, lembrando aqui da nossa enquete, tá? Se a mulher trabalha fora, o marido deve ou não ajudar nas tarefas domésticas? O pessoal tá participando aqui. Quero mandar um abraço, inclusive, para todos vocês. Então, perguntando também o seguinte, porque tá rolando aqui um almoço livre lá da Churrascaria Gauchão e tem também dois sorvetes de até meio quilo da 60 Sabores Artesanal, que inaugura daqui a pouquinho, às 10 da manhã, ali na Brescancin, tá? Você pode participar dos dois, sim. Embora coloque o seguinte, nome completo e o bairro e...

0: palavra-chave, né? 60 sabores para o sorvete artesanal e um almoço livre para o gauchão. 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
2: É o nosso show da manhã aqui na sua Sorriso FM 99.1 e claro também em todas as plataformas digitais. Nosso ouvinte fiel de todos os dias, tá de folga hoje, né? Geniane Fió, grande abraço para você, pras filhas e pro esposo. Ela disse que tá chegando de Sinop e ouvindo aqui a Sorriso FM, sempre, sempre da sintonia. Grande abraço pra Geniane e pra toda a família acompanhando a gente. Quem tá por aqui com a gente também? Matheus Azevedo, Vila Romana. Ele tá dizendo o seguinte aqui: quero participar do sorteio do almoço da churrascaria Gauchão. A opinião da enquete: o homem deve ajudar sim. Casal que trabalha junto, cresce junto, seja em casa ou na rua. Valeu, valeu, Matheus. Éder, da cadeia aqui, São José 1. Ele está participando da promoção, inclusive, ele quer o sorvete, né? Quer sorvete, isso mesmo. Quer o sorvete que está rolando aqui nessa promoção bacana. 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São dois sorvetes de até meio quilo. Que bacana, hein? E esse almoço livre também aqui do Gauchão. 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Participa aí, Sorrisap 996346964. E você pode inclusive também falar aí qual que é a sua opinião. Queremos ouvir a sua opinião, hein? Na nossa enquete de hoje, a pergunta é: se mulher trabalha fora, o marido deve ajudar nos serviços domésticos? Participe e contribua aí com a sua participação e, claro, o seu palpite também com a gente aqui. Tem mais gente com a gente? É claro que tem. Bombando aqui o Sorrisap nesse sabadão, hein? Helenice, bom dia. Ela quer participar também do sorteio do almoço do Gauchão. Helenice é do Rancho 28 e participando também do sorteio do sorvete. Tá certo, vai que dá os dois, né? Mais de 60 sabores, sorvetes artesanal. Valeu, Helenice, grande abraço pra você. Oi, Josi, bom dia, tudo bem, Josi? O marido tem que ser parceiro, sim. Aqui em casa trabalha fora, mas quando está em casa, me ajuda muito nas tarefas de casa. Esposo tem que ser parceiro da esposa em tudo. A união faz a força. Tamo junto, toca uma aí do Luan Santana. Daqui a pouquinho toco sim o Luan Santana, porque agora tá chegando aqui o Teodoro e Sampaio. Eu e a Lua. Sorrisap 996346964. Liberadão, liberadaço, pra você participar com a gente aqui da nossa enquete e também mandar aí a palavra-chave: churrascaria Gauchão pro almoço e 60 sabores pro sorvete artesanal.
3: Mas...

Show da Manhã rolando aqui na sua Sorriso FM 99.1. Atendendo aqui agora a Eliene Calisto. Fala, Eliene, como é que tá? Tudo bem? Ela tá dizendo aqui, bom dia. Na minha opinião sobre a pergunta, o marido deve sim ajudar a mulher nos serviços domésticos. No meu caso, nós dois trabalhamos fora e quando a gente chega em casa, cada um tem sua tarefa. E aproveita e pediu aqui para tocar uma música bem animada que, segundo ela, é para espantar o frio na Fazenda Nova Jerusalém. Eliene Calisto, grande abraço a você e a todos aí. Preparei para você aqui o Rio Negro e Solimões, está na sola da bota. A Inês do Carolina também está participando com a gente, inclusive da promoção aqui, está pedindo o gauchão. Cláudia Leão, e aí Cláudia, tudo bem? Com certeza, ela diz aqui, o homem deve ajudar em casa. Ela também quer participar do sorteio, está participando já, tá? Cláudia Leão, bairro Bela Vista, ótima manhã para você. Vamos aqui com o Rio Negro e Solimões.

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0: As famílias Nervo e Ligoski agradecem a equipe da UPA, Unidade de Pronto Atendimento e também do Hospital Regional, todos os parentes e amigos pelo apoio recebido quando da perda irreparável de Luiz Carlos Ligoski, e convidam a todos para a missa de sétimo dia, que será celebrada hoje, dia 4, às 19 horas, no GESP. 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
0: É o nosso show da manhã desse sabadão aqui na sua Sorriso FM 99.1 e também nas plataformas digitais. Queremos ouvir a sua opinião, tá? Na nossa enquete de hoje, através do Sorrisap, você responde lá com mensagem de áudio ou texto. Pois é, nossa enquete é a seguinte: se mulher trabalha fora, o marido deve ajudar em casa ou não? 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Sorrisap 99634-6964, e você participe, claro, pode se dar bem por aqui. Nilce Boni, como é que tá? Tudo bem? Ela tá dizendo que trabalha fora, o marido ajuda em casa, até porque ele é aposentado e fica em casa. Nilce Boni, grande abraço para você e boa sorte também aí no sorteio. Tá participando dos dois, do Gauchão e também do 60 Sabores Artesanal. A Dirce Chavantes também tá participando com a gente. Dirce, fala comigo, tudo bem contigo? Beleza então, boa sorte para você, tá bom, Dirce? Tem mais ouvinte com a gente aqui? Tem sim, senhor. Rosane Costa. Alô, Rosane. Excelente sabadão para você e boa sorte também, tá? Maria de Lourdes Leão tá participando com a gente. Ela diz que todos precisam ajudar nas tarefas, até os filhos. Bom sábado para todos nós. Maria de Lourdes, bairro Bela Vista, também tá participando do sorteio. O Valdemar Souza também tá dizendo aqui: bom dia, Claudinei. Manda para mim a música Rosa Embriagada, é isso? É, deve ser da Marília Mendonça, né? Churrascaria Gauchão, é o Valdemar Souza participando também. Pessoal, só lembrando a vocês que no sabadão aqui, é claro que a gente abre uma sessão ou outra, mas embora é só modão, apaixonado e flashback no sabadão, tá bom? Então, vamos nessa aí. Quem tá por aqui também? Anselmo já participou comigo, já pediu música, já toquei, é o gringo famoso, hein? Maria Helena, Bela Vista, também tá com a gente. Maria Helena, grande abraço, ótimo sábado. Bom dia, quero participar do sorteio hoje. Arielle Fabiola, Jardim Bela Vista. Arielle, boa sorte para você também, tá? Trazendo agora aqui, sabe quem? As Gargantas de Ouro do Brasil. Milionário e José Rico. E aquela vontade dividida.

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1: É o nosso Show da Manhã na sua Sorriso FM. Vamos juntos aqui nesse sabadão, nesse sabadaço. Daqui a pouquinho tem a frase do dia com a Maria Antônia. É Maria, nossa enquete de hoje, você percebeu aí? A mulher que trabalha fora, o marido deve ou não deve ajudar em casa, Maria?
2: Bom dia, Claudinei.
1: Bom dia,
2: meu povo.
1: Tudo bem? Tudo certo contigo,
2: opa,
1: Maria?
2: Tudo belezura.
1: E aí, o homem deve ajudar ou não, Maria?
2: Rapaz, deve não. É obrigação do cara ajudar.
1: Tem que ajudar, né, Maria?
2: Uai, você mora os dois dentro de casa ali. A casa é só sua? Então, os afazeres à parte, eu acho que é a divisão dos dois.
1: Então tá, daqui a pouquinho a frase
2: Deixa
1: do dia com a Maria Antônia.
2: Não, pra ele ver.
1: Maria, como é que tá o seu sábado?
2: Tá agitado.
1: Tá agitado, Maria?
2: Amanheci, graças a Deus, agitada, porque esse frio aqui, ó, ele derrubou qualquer um.
1: Que frio? Onde tá esse frio aí que eu não
2: Gente,
1: tô vendo?
2: Eu sou muito frienta.
1: Sério?
2: Muito.
1: Mas você tá de bermudinha, tá de camiseta.
2: Eu tinha que trabalhar, eu tinha que mexer com bastante água hoje, lavar uma calçadinha, lavar um vidrozinho. Aí, meu amigo, a Maria não é só falar aqui não, tá?
1: Ô Maria, mas vem cá, sabadão, hoje tem programação, tem várias festas acontecendo, muitos arraiás.
2: Tá tranquila.
1: Sério? Não surgiu convite hoje?
2: Tem convite, só que assim, eu tenho que também descansar, né, gente? Ontem não... eu fui na feira, ou seja, conhecer, que eu não tinha ido ainda a nova feira itinerânea, né, que é a nova feira que tem agora lá no Flor do Cerrado, né?
1: Flor do Cerrado? E isso. Ficou bacana lá a feira, Maria?
2: Tá, olha, a princípio, não sei se foi por causa do frio,
1: frio?
2: Bem organizada, mas o pessoal tava descolado mais pra festinha que tinha do lado, a Rainha da Paz.
1: A Rainha da Paz, essa festa bomba, né? 3 dias de festa.
2: Pois é, aí o pessoal tava indo pra lá, mas venderam bastante, né, na feirinha. E acredito, Claudinei, que vai dar boas vendas lá, vai dar mais gente na feira, porque é um espaço bem grande, bem maior que o da Zona Leste.
1: Oh.
2: Inclusive, porque assim, não é nem A e nem B pra nenhum dos lados, né, que eu vou em todas as feiras. Eu ando em todos os lugares, não tenho frescura com os bairros de ninguém, mas lá o espaço é bem grande. E cujo como a feira tá acontecendo na sexta lá também, então acho que vai juntar muita gente lá ainda, assim, tipo os vendedores, né? O pessoal que vende, né? O pessoal de barraquinhas, então acho que vai dar mais gente lá agora.
1: Vai dar bom
2: na
1: então,
2: sexta.
1: Maria? Vai dar
2: acho
1: bom.
2: Acho que na sexta lá vai dar um movimento, porque domingo, querendo ou não, gente... Domingo, querendo ou não, é a Zona Leste que leva.
1: A Zona Leste bomba ali, né, Maria?
2: Domingo não tem pra ninguém, cara. Domingo é a feira da Zona Leste, não mata pau mesmo.
1: Você passa ali na marginal da 163, tá lotado ali pra estacionar.
2: É a primeira feira, né?
1: Pra estacionar dá trabalho, hein? Ô, Maria, sabe quem tá ouvindo a gente? Vamos mandar a luz aqui? O Queixão.
2: Queixão!
1: Fala com a gente, Queixão. O Queixão, inclusive, tava numa colheita ali no Barreiro, terminou a colheita.
2: Oh, essa festa agora.
1: E ele já estava estralando uma lá,
2: já
1: Maria.
2: Já ajeita, homem.
1: Quem tá com a gente também aqui, Maria, deixa ver o nome. Maria Jacilene, é sua xará.
2: Olha.
1: Maria Jacilene, bom dia pra você também, boa sorte, tá? Ednilson Cus também tá participando com a gente aqui. Mandou uns vídeos aqui, inclusive, que é isso aqui? Olha só que coisa linda, não tem como você ver aí, Maria, desse lado?
2: Não.
1: Mas mandou uma foto aqui de uma paca. No meio do pasto, no meio da palhagem. Coisa mais linda do mundo, hein? E Denilson, olha aí.
2: Cidadão! Não é paca não.
1: Não é paca não?
2: Não, isso aí é...
1: É a listradinha, Maria.
2: Não.
1: É paca.
2: Isso aí não é uma paca.
1: É o quê? É uma
2: paca. Anta.
1: Isso é uma anta? Jesus amado. Não é. Verdade, Maria. Eu aumentei a foto aqui, é uma anta realmente. Gente do céu. Que é isso, hein? Confundindo paca com anta. Oi, Denilson. Aquele abraço, obrigado aí pelo registro, tá? A Yasmin também tá com a gente aqui, participando. Ela é do Rota do Sol. E tá participando, inclusive, da promoção do 60 Sabores Artesanal. 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
1: E então, Maria, poderia participar, né? Produção, não, não pode, Maria.
2: Não, não, queria um sorvetinho.
1: Ó, daqui a pouquinho tem a Maria Antônia com a frase do dia. E você pode continuar mandando a mensagem, participando aqui da nossa enquete, porque agora eu vou tocar aqui o quê? Não, tem que tocar nada não, tem que ir pro intervalo já, que tá na hora do intervalo já, 10 horas e 3 minutos. Daqui a pouquinho a produção puxa aqui a orelha, Maria, né? Vamos nessa então? Vamos nessa?
2: Bora.
1: Daqui a pouquinho a gente volta?
2: Bora, meu amigo.
1: Simbora.
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2: Epa, é nós.
1: De volta. Ó, sabadão, Maria, você sabe que aqui o povo é só modão, né, Maria?
2: Pois é, cara.
1: Pensa numas modas apaixonadas pra tocar aqui e aquele negócio, a gente sempre fala pros ouvintes, né, pessoal? Tenha paciência, porque assim que dá tempo a gente toca tudo.
2: Isso.
1: Porque senão o bicho pega. Uma ouvinte esses dias lá, Maria, que ela disse que ia vir aqui pra puxar minha orelha, porque eu não toquei a música dela, lá de Vera.
2: Ô, gente, mas, na verdade, ainda mais quando no sábado tem sorteio.
1: E você sabe o que ela disse, Maria? Ela disse o seguinte, ela falou bom dia. Não, bom dia não, já é quase boa tarde, né? E a minha música nada.
2: Meu Deus. Vai fazer igual aquele vídeo que eu fiz, ó, se tu não tocar a minha música.
1: Bombou o vídeo, hein, Maria? Bombou.
2: Vou criar uma ideia aqui de novo pra fazer mais outra.
1: Vamos ouvir aqui o Éder, Maria, tá com a gente, hein?
9: Bom dia, meu amigo.
1: Bom dia.
9: Mandar um abraço para todos daqui da coleta de lixo.
1: Opa, entendeu? Que maravilha!
9: E o enquete aí, eu vou ser bem sério. A união faz a força.
1: Com certeza.
9: Como um homem, como uma mulher.
1: Com certeza.
9: Mim, tem que apoiar mesmo.
1: Tem que apoiar, né?
9: Porque como a gente trabalha, a mulher também trabalha. Então os dois chegam cansados. Então tem que ajudar mesmo. Tem que ajudar, dar apoio, entendeu? E não é só tanto ajudar, não. Tem que dar aquele apoio também, que todo chega cansado. Meu pai me dizia assim: a união faz a força.
1: Com certeza.
9: Então, as duas mãos têm que se ajudar.
1: Com certeza, Éder.
9: Beleza? Bom dia
1: Beleza.
9: A todos. Manda um abraço para nós da Coleta de Lixo aqui. Nós estamos naquela ativa.
1: Beleza, então. Manda um abraço pro pessoal, Maria da Coleta, Maria.
2: Ah, esses caras aí são sensacional.
1: Você imagina sem esse povo, como é que seria a cidade,
2: Maria? É igual esse dia. O povo fala: ai, Maria, puxa saco pra prefeito, não sei o quê. Não, eu dei uma pauleira aqui esses dias.
1: Foi,
2: porque Maria. Assim, Claudinei, olha, os caras são... vão lá fazer o serviço dele, coletar todos os lixos, né?
1: Sim.
2: Beleza, hoje é o dia do lixo. Põe pra fora, né, cara? Não joga no terreno baldio e nem do vizinho, não, tá? Porque o que tem de gente sacana que faz isso, eu acho uma falta de vergonha na cara.
1: É falta de respeito, né, Mali?
2: É igual eu falei, porque assim, ó, esses dias também foi a coleta dos resíduos, mas você sabe, né, que é aquelas quantidades maiores, nibag, essas coisas.
1: Galhos de árvore,
2: isso,
1: folhas.
2: Isso, o que que acontece? Eles passaram esses dias no nosso bairro, né? Porque eu amo meu bairro, né? Eu defendo sim.
1: Qual que é seu bairro ali, Maria?
2: Eu sou da Zona Leste, Novo Horizonte 3.
1: Novo Horizonte 3.
2: Aham. Uhum. Zona Leste inteiro, né? Porque eu faço parte. Então é o seguinte, por que que muitas vezes falam mal do nosso bairro? Porque você, aí meu amiguinho, você que tá me escutando, é o próprio que faz a sujeira. Tipo, a coleta vai passar, põe pra fora e pega. Aí depois que passa... tem camarada que vai lá e joga no terreno baldio um monte de sujeira.
1: Meu
2: eu filmei,
1: papai.
2: Eu tenho um vídeo aqui, ó.
1: Aí.
2: Eu tenho um vídeo aqui da pessoal pegou e sujou. Gente, vamos fazer a nossa parte. O meio ambiente agradece, não é prefeitura, não é vereador, não é o povo, não, é você. E o meio ambiente que agradece.
1: E sem contar também, Maria, que é crime ambiental, tá?
2: Isso, caraca, velho, tanto de coisa vai lá jogada lá. Do lado da estrada, a gente vai passar nas ruas, fica muito feio.
1: Ó, a Marizete tá falando com a gente aqui, Maria. Vamos ouvir a Marizete?
2: Bora!
10: Bom dia, que é a Marizete da Chácara RS. Eu quero participar de um sorteio.
1: Aê, tá certo.
10: Do sorvete.
1: Tá participando.
10: Bom dia, meu nome é Marizete. Tem que ajudar, sim, no trabalho, com as crianças. Se a esposa trabalha, o esposo tem que ajudar, sim.
1: Aí, Maria, tá vendo? Tá vendo só o povo, as opiniões, Maria? A Palmina Marafon também tá com a gente. Palmina, bom dia!
11: Bom dia!
1: Eita, que bom dia forte, hein?
11: O marido tem que ajudar sim em casa, que unidos seremos mais fortes.
1: Aí.
11: E depois a gente senta pra conversar, né?
1: Com certeza.
11: E quero participar do sorteio.
1: Tá participando do sorteio já, tá bom? Helenice também tá com a gente participando aqui. Helenice, grande abraço, tá? Maria Jandira Pereira também tá com a gente, é do Rota do Sol. Ela tá dizendo aqui: bom dia para vocês, ótimo final de semana. Com certeza o marido deve ajudar sua esposa no trabalho de casa. E ela quer participar do sorteio do sorvete e também do almoço, né? Vai que dá bom para você, né, Jandira? Aquele abraço.
2: É isso aí.
1: Mais alô aí, Maria.
2: Por enquanto tá na paz.
1: Então vamos ouvir a Noeli aqui do Monte Líbano?
2: Bora.
12: Bom dia.
1: Bom dia.
12: Noeli Bazan do Monte Líbano 2. Quero participar do sorteio dos dois prêmios, tá?
1: Tá certo.
12: Do almoço e do sorvete.
2: Olha.
12: Gostaria de ouvir a música do Amado Batista?
1: Ah.
12: Folha Seca.
1: Folha Seca.
12: Curtir esse sábado.
1: Ah.
12: Bom dia e bom trabalho.
1: Tudo bem, então. Vou colocar a música no ponto pra você aqui. Não dá pra tocar agora, mas eu vou tocar mais tarde, tá bom? Não esqueço de tocar a sua música. Aquele abraço pra você, tá bom, Noeli? Delair Bote, é Bote ou Boque? Tá com a gente aqui, conforme for, você corrige aí, tá bom? Sobrenome, tá? Sobrenome caro, Maria.
2: Rapaz,
1: ela tá dizendo bom dia também, é Delair de Fátima. Delair de Fátima, fica mais fácil, tá? Ela é do centro da cidade e tá participando aí da promoção dos 60 sabores do sorvete artesanal. Beleza, então, Delair, aquele abraço pra você, boa sorte aí, e você que não participou ainda pode participar, tá? O nosso Sorrisap é o 996346964. Maria, contigo, fala aí, Maria.
2: Opa! Eita, cara, pois é, né, Claudinei? Que coisa boa, rapaz. Esse sabadão, como é que tá sendo aí pra você, meu amigo? O meu, eu já fiz aqui uns afazerzinhos, por isso que eu vim tirar uma parinha aqui com meu amigo Claudinei, com você aí do outro lado, né, pra aproveitar, se interagir com vocês.
1: Por falar em interagir com vocês,
2: ah,
1: vamos tocando essas músicas aqui, porque senão o bicho vai pegar pro nosso lado,
2: Maria.
1: Só
2: pega aí, meu filho.
1: Olha, Ihu. Mato Grosso e Matias.
2: Ihu.
1: De igual pra igual.
2: Boa.
1: Aumenta e gruda.

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2: Vamos nessa então, Maria Antônia, dando sequência aqui ao nosso show da manhã desse sabadaço. Pra você que tá em casa participando com a gente, Sorrisap liberadão, tá? 99634-6964. Quem tá com a gente aqui é a Gisele também, Maria. Tá mandando bom dia pra todo mundo. Pediu também o Teodoro e Sampaio. Vamos tocar já já pra ela o Teodoro e Sampaio, Maria Antônia.
1: Sapeca pra nós.
2: Giane tá com a gente, a Giliane Fior, sempre, sempre, né? Olha só, concordo com você, Giliane, aquele abraço, tá? Angélica do Jardim Tropical também tá participando com a gente e da promoção aí do sorvete, Maria.
1: Ah, eu nem vou falar de sorvete não, porque eu queria participar, mas não pode.
2: Não pode, né? Ó, a Grazi de Primaverinha também tá participando com a gente. Ela está no trabalho e curtindo a rádio. Tá mandando música aí, oferecendo pras irmãs Franciele e Rose, que estão de aniversário amanhã. Olha aí, Maria!
1: Nossa!
2: Parabéns! Bom, parabéns então pras irmãs, a Franciele e a Rose. Será que são gêmeas ou não? Coincidência ter nascido aí na mesma data, hein? Franciele da Fazenda Mirim. Franciele, grande abraço. E parabéns pras manas. Bom, tem mais gente com a gente aqui. Maria Antônia, Anselmo tá mandando aquele alôzão. É o gringo Edson Rampanelli. Fala, Edson. Boa sorte pra você também participando da promoção. Outra xará sua aqui, Maria. Maria Aparecida do Jardim Bela Vista.
1: Olha.
2: Como é que é a mensagem de hoje, Maria?
1: Cara, eu nem olhei pra mensagem hoje.
2: Sério?
1: Eu escolhi ontem, mas eu nem olhei pra ela hoje.
2: Vai ser de cabeça hoje.
1: Ah? Eu nem olhei pra ela. Deixa eu dar aqui uma pausa nela aqui, deixa eu ver como é que ela tá. Só diz assim, ó, é difícil admitir, mas é isso.
2: É isso que acontece, né? Sempre, sempre, sempre, sempre. Maria, intervalo então, daqui a pouquinho a gente volta trazendo aí a sua mensagem, né? A frase do dia para essa manhã de sábado, para engrandecer aí o seu fim de semana.
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1: Maria Antônia! Voltamos, Maria!
3: Que loucura é essa, cara?
1: É nóis!
3: Ai, eu não estava nem preparadíssima.
1: Sério?
3: Mas eu estou no ponto.
1: Tá no ponto? Um ponto de bala, Maria.
3: Eita, Claudinei. Até lá, deixa eu mandar um abraço aqui pra galera da Chácara São Jorge, pra esse povo que tá na chácara, que gosta da programação da Sorriso, gosta de ouvir a gente, né, Claudinei? E a gente é muito grato, satisfeito. Aonde a gente passa, tem aquele carinho das pessoas, o público querendo falar com a gente. Ontem eu fui na feira e muita gente, oi Maria, não sei o que e tal. Gente, a gente fica muito agradecido. E triste por não atender todo mundo.
1: Não consegue, né, Maria?
3: Mas a gente fica muito feliz em saber que vocês gostam da gente, que escuta, segue a gente nas redes sociais, curte as nossas coisas. Então, assim, a gente é muito agradecido. Eu, pelo menos, eu sou muito agradecido. E o que eu vivo é real mesmo. Eu posto o que der pra me postar. E nem tudo eu posto. Nem tudo mesmo real do que eu vivo eu gosto de postar. Mas eu posto coisa minha real. Não é coisa assim fake ou montagem, alguma coisa. Eu gosto das minhas coisinhas mesmo, assim, conforme você me vê na rua, você me vê na rádio, você me vê na rua.
1: Tipo, essa sou eu, né, Maria?
3: Eu sou do povo. E a frase do dia, o tema é bem simples. Claudinei disse que é uma paulada, mas não é não. É uma coisa bem, acho que bem delicadinha.
1: Eu sempre digo que é uma paulada porque é uma lapada, né? De uma forma ou de outra. Ou é um aprendizado também, né, Maria?
3: Sim, pra todos nós, né? Sábado não é só diversão, né, meu povo? Tem que refletir um pouco também. E aqui diz assim, ó. É difícil admitir. Mas é isso. Aí vem. A gente sempre deixa de cuidar do que já tem na mão. No começo, sempre fazemos de tudo para conquistar algo ou alguém. Mas depois de um tempo que já conquistamos, já não fazemos mais questão de tentar conquistar mais a cada dia. De procurar novidades, de observar mais os detalhes. Achamos que só porque já conquistamos, teremos aquilo para sempre, que não vamos perder. Mas não é assim. Se você não quer perder algo ou alguém, tem que continuar conquistando cada dia mais. Estar sempre atento aos detalhes, ao jeito, ser atencioso, não deixar cair na rotina. Porque quando vira rotina, aquela coisa monotona, sem nada de novo, desgasta e cansa rápido. Então, surpreenda, porque depois saudade não é motivo o suficiente para trazer algo ou alguém de volta. Essa é a nossa reflexão de hoje.
1: É uma paulada, Maria. E me lembra de uma
3: coisa.
1: Sabe
3: que eu comprei um negocinho ali, comprei uma blusinha aqui, eu vesti hoje. Jogo pra lá, não quero mais. Você toma vergonha.
1: Tá vendo como que é, né?
3: E do mesmo jeito somos nós. Eu te conquistei hoje, amanhã eu nem olho mais pra tua cara.
1: Não tem aquela vergonha. E tem aquela história também, Maria, diz que o homem de verdade não é aquele que conquista uma mulher todos os dias, e sim aquele que conquista a mesma mulher todos os dias.
3: E do mesmo jeito não é o homem, a mulher também. Assim como você conquistou o seu parceiro ou alguém, não foi só aquele dia, conquista todo dia. Todo dia é uma coisa diferente, todo dia é uma nova data, é uma nova era. Você tem que conquistar aquilo que você tem já todos os dias. Seja o que for, mas dê mais importância, Claudinei. A gente tem que dar mais importância às coisas. Eu conquistei algo ali, conquistei. Ali, já é meu mesmo, então fica pra lá e pronto.
1: Não precisa não, mais cuidar,
3: gente,
1: né?
3: Não, cuide-se, gente. Tem que cuidar das coisas, ser mais atento, ser atencioso e cuidar.
1: Maria, frase espetacular aí desse sabadão, hein, Maria? Fim de semana maravilhoso. Inclusive, a Maria Antônia está dizendo que agora para tarde, hoje, ela não tem compromisso mais. Está de folga.
3: Agora estou de folga, hein, meu povo? Vão ficando por aqui, agradecida. Segunda-feira, estamos juntos novamente. Se Deus quiser e Deus permitir, um abraço a cada um e se cuidem. Se for beber, não dirige. Se for dirigir, não beba.
1: Eu pensei que você ia falar, se for beber, me chama.
3: Eu queria também. E assim, ó, não vá de carro, vá de carro de aplicativo.
1: Valeu, Maria. Aquele abraço, Maria.
3: Opa,
1: Antônia.
3: Tamo junto.
1: Bom fim de semana pra você, Maria.
3: A nós.
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1: Tudo bem, nosso show da manhã e você participando com a gente no Sorrisap 99634-6964, mandando abraços aqui, Ivanete Castão tá com a gente. Fala, Ivanete.
4: Bom dia, Maria Antônia.
1: Bom dia, Maria Antônia.
4: Ivanete da Chácara São Jorge.
1: Ah.
4: Ô, Maria, mandou bem, hein?
1: Mandou bem, Maria.
4: Você é simples, rústica.
1: E sistemática, né?
4: Muito bom, Maria Antônia. Manda a próxima aí pra nós aqui da Chácara São Jorge.
1: Vamos mandar sim, né, Maria?
4: O rádio aqui faz eco, você sabe, né?
1: Ivanete.
4: É um rádio de um lado, outro rádio do outro. Os vizinhos que lute.
1: Ivanete.
4: Um abraço, Maria Antônia.
1: Alô, Maria. Ivanete Castão com a gente. Você conhece a Ivanete, Maria? Conhece? Ó, oh, isso aí, sempre, né? Aquele abraço, tá bom, Ivanete? Quem também tá com a gente aqui, deixa eu ver, conseguem mandar localização? Ah, tá. Vou mandar, peraí. Vou mandar. Pessoal, 10h28, agora vamos aqui com o Chico Rei e Paraná.

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2: É o nosso show da manhã nesse sabadão aqui na sua Sorriso FM. O Éder participou com a gente, mas está participando novamente. Vamos ouvir aqui então o Éder. Fala, Éder.
3: Amanhã é aniversário da minha mãe.
2: Opa.
3: Dona Enedil. E eu quero aproveitar, entendeu? E falar, entendeu? Tanto que eu amo ela. Amo, amo, amo, amo do coração, entendeu? É uma mãe que é, olha, é um anjo da guarda. Então, quero aproveitar e desejar para a senhora, mãe, que Deus te abençoe muito, muito, muito, muito. Que proteja muito, muito, muito a senhora. Que eu posso falar para a senhora que eu amo, amo, amo a senhora de um tanto, a senhora nem imagina. Então, as mulheres, sim, têm que ser ajudadas, têm que ser apoiadas, têm que ser abraçadas. Então, aproveitar esse momento, entendeu? E falar, as mulheres têm que ser apoiadas, ajudadas, sempre, sempre, sempre. Então, pela, em nome da minha mãe, Enedil, que amanhã está fazendo aniversário, e eu estou desejando também que as mulheres sejam sempre apoiadas, todas as mulheres. Em seu nome, dona Enedil, entendeu? Todas as mulheres, eu desejo parabéns para a senhora.
2: Tá aí o Éder mandando os parabéns pra mamãe Enedil. Felicidades, hein? Felicidades mil, muitos e muitos anos de vida. Receba aqui o abraço e o carinho de toda a galera, toda a equipe da Sorriso FM. Pessoal, dando sequência ao nosso show da manhã. Bom, deixa eu tocar aqui agora uma música, atendendo o pedido do Marivaldo. Fala, Marivaldo, do Industrial. Só pediu música e não tá participando da promoção, mas valeu então, Marivaldo, pelo carinho aí com a gente, tá bom? Quem também tá com a gente aqui é a Maria. Maria do quê? Fala comigo, Maria.
4: Oi.
2: Oi.
4: Bom dia.
2: Bom dia.
4: É Mari de Bão.
2: Ah, é Mari.
4: Cadê nosso horóscopo, Maria, hoje?
2: Pois é. Não tem horóscopo mais aos sábados, Mari. Tá bom? Não temos aqui aos sábados. Quem também tá com a gente aqui participando, hoje é aniversário da minha bisneta, a Manuele. Ô, pequena Manuele, grande abraço pra você também, tá bom, sua lindona? É a Pequitita Manuele, completando idade nova, e a Floriana tá mandando aí os parabéns pra sua bisneta. Floriana, grande abraço pra você e também felicidades aí pra sua bisnetinha, a Manuele, completando idade nova. Agora tem o César Menotti e Fabiano.

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6: É o nosso show da manhã por aqui nos 99.1 e claro também em todas as plataformas digitais no site R9 News, também na plataforma que você acompanha a gente, Sorriso FM 99.1 e através do aplicativo, tá? Ótima manhã pra você que tá grudado aqui com a gente também, Maria do Vila Bela. Tá participando aí do sorteio do almoço, tá? Porque tá rolando aqui, pessoal. Temos dois presentões pra você. Isso mesmo, um almoço livre lá da Churrascaria Gauchão, com direito à sobremesa e tudo mais, incluindo hoje tem feijoada, tá? É um almoço completo, almoço livre, com direito à sobremesa. Você manda pra cá pro Sorrisap 996346964. Churrascaria Gauchão pro almoço e tem também aqui 60 sabores artesanal. Pois é, inaugurou já, tá? Inaugurou às 10 da manhã a sorveteria 60 sabores artesanal e o ouvinte manda pra cá também então essa sorveteria 60 sabores artesanal, palavra-chave, concorrendo aqui a dois sorvetes de até 500 gramas, até meio quilo, tá? Participa aí, nosso Sorrisap é o 996346964. Leonice de Lourdes, tá com a gente também do bairro União. Leonice, ótimo sábado, boa manhã pra você, tá bom? Quem também tá participando com a gente aqui é a Sherly. Já já toca sua mensagem aqui, tá bom, Sherly? Arilson Pereira, participa com a gente do Jardim Amazônia. Grande abraço pra você. Lúcia Sutil, Fazenda Blumenau, também tá participando com a gente. Tem mais gente com a gente aqui. Simone Napivoski. Fala, Simone Napivoski. Grande abraço, ótima manhã. Excelente sábado pra você e boa sorte, tá bom? Vamos aqui então com o Christian Ralf. Essa é daquelas. Não, essa daqui é o Christian Ralf. Daqui a pouquinho eu toco ali o Rei do Vale e o Tocantins. Agora é a saudade.

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1: É o nosso Show da Manhã pela sua Sorriso FM com esse sabadão maravilhoso. Excelente manhã pra Gilce Casarim. Fala, Gilce, como é que você tá? Tudo bem? Bom dia.
2: Porque a mulher trabalha em casa e trabalha fora, porque o homem não pode ajudar em casa? Pode sim. E aí deve ajudar. Sempre. Quero participar do sorteio.
1: Tá participando.
2: Namorada do Sol, quero uma música muito romântica.
1: Vamos tocar pra você.
2: Sabadou hoje.
1: Valeu, Gilce. Laura, do Jardim Bela Vista, também está participando com a gente. Valeu, Laura. Antônio Carlos, bom dia para você, obrigado pela sintonia, tá? Astrogildo também está participando com a gente. Ele é do Recanto dos Pássaros e está pedindo um modão aqui do Eduardo Costa. Já toco para você, tá? Wilson da Fazenda Maravilha também está com a gente. Clima agradável, né? Tá agradabilíssimo hoje mesmo, realmente. E ele também está dizendo aqui que não está vendo frio nenhum. Wilson, aquele abraço para você. Isabel Cristina do Novo Horizonte também está participando aqui do sorteio, tá? E ela está dizendo que o casal tem que trabalhar junto. E ela quer a música, inclusive, oferecendo para Inês. Tem um áudio dela também aqui?
3: Eu ofereço para Inês, né, o bairro industrial. Música para mim, Claudinei. Maria Antônia, beijo pra Maria Antônia e pra Lilei.
1: Valeu então, Isabel. Grande abraço pra você, tá bom? Intervalo rápido, já já tem mais músicas no seu Show da Manhã.
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1: Sorriso FM, agora faltando 6 para as 11.
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2: É você ligado na Sorriso FM com o nosso show da manhã nesse sabadão, 4 de julho. Olha, lembrando aí que tá rolando aqui dois sorvetes de até meio quilo da sorveteria 60 Sabores Artesanal, que inaugurou hoje ali na Brescancinho 1979, tá? Participa aí no Sorrisap 99634-6964. Tem também almoço livre com direito à sobremesa e hoje também tem feijoada na Churrascaria Gauchão. Participa aí, Sorrisap 99634-6964, que você já sabe, né? Música, participação e entretenimento no seu show da manhã. Sorriso FM, 11 horas e 1 minuto.
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2: Ótima manhã pra Li, que tá ouvindo a gente. Alô, Li, grande abraço pra você. Li Coimbra, no Bela Vista. Rick e Hammer, nos bares da cidade. 11:03 agora, esse é o nosso show da manhã.

0: Sorriso FM, nosso show da manhã, Milionário e José Rico. Eu menti pra você, as gargantas de ouro do Brasil. 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
1: 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É o nosso show da manhã rolando aqui nesse sabadão, nesse sabadaço. 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Tem Dias Que É Tudo Bem, Diomar Ferreira tá chegando aqui.

0: Tem dias que é tudo bem, Diomar Ferreira na Sorriso
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0: Pessoal, bom, tá rolando aqui nossa enquete. Se você não participou ainda, dá pra participar, tá? Queremos ouvir a sua opinião na nossa enquete desse sabadão aqui com a pergunta: se a mulher trabalha fora, o marido deve ajudar nos serviços domésticos? Sim ou não, hein? Participe aí, mande sua resposta pra gente aqui no Sorrisap 996346964. Lembrando que hoje tá valendo um almoço, isso mesmo, um almoço da churrascaria Gauchão, tá? Pra você participar aqui, é um almoço livre, inclusive com direito à sobremesa, e hoje também tem feijoada lá, uma delícia. Participa aí daqui a pouquinho, 11h17 agora, daqui a pouquinho eu já vou fazer o sorteio desse almoço livre lá do Gauchão, porque a pessoa que ganhar, ela tem que vir buscar aqui na emissora, tá? Tem que buscar na emissora pra almoçar aqui, ok? Pra almoçar lá, melhor dizendo. E tem também aqui, sabe o quê? Dois sorvetes de até meio quilo da sorveteria 60 Sabores Artesanal, que inaugurou hoje aqui em Sorriso. Simbora então, dando sequência ao nosso show.

0: Sorriso FM com Chitãozinho e Chororó, a mais bonita das noites. Esse é o nosso show da manhã.
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0: Vamos lá então para o sorteio já desse almoço ali da Churrascaria Gauchão. Almoço completo livre para você com direito à sobremesa. Lembrando que lá tem o churrasco, tem um buffet completo e tem também aquela feijoada deliciosa aos sábados, tá? Gauchão com a gente aqui. O sorteio vai rolar, lembrando que fica às margens da BR-163 no Posto Aldo e Posto Dallas, tá? Um almoço livre, fazendo o sorteio aqui já. Cadê o nosso sorteador online? Girando, girando, girando, girando. Final do telefone 24, final 24. Se você tem o final 24 do seu fone aí, pode ser você, hein? Mas tá aqui já então, parabéns! Parabéns pra Maria Aparecida Vital, bairro Bom Jesus. Ô Maria, você faturou aqui esse almoço, já pode correr aqui pra rádio pra retirar seu voucher, tá? Mato Grosso e Matias, frente a frente.

0: pouco tem um sorteio aqui de 2 sorvetes de até 0,5 quilo da Sorveteria 60 Sabores Artesanal, que inaugurou hoje aqui em Sorriso, na Brescancin 1979, tá? Porque esse do sorvete aqui, a pessoa vai retirar o voucher na próxima segunda-feira, na próxima semana. Já o almoço que a Maria ganhou é pra buscar aqui, tá legal? Bom, 11h30 na Sorriso FM, intervalo rápido. Daqui a pouquinho a gente volta. Muita música no seu sabadão, do jeito que você gosta.
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4: Nota de agradecimento.
0: As famílias Nervo e Ligoski agradecem a equipe da UPA do Hospital Regional, todos os parentes e amigos pelo apoio recebido quando da perda irreparável de Luiz Carlos Ligoski, e convidam a todos para a missa de sétimo dia, que será celebrada hoje, dia 4, às 19 horas no GESP. 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
0: É o nosso show da manhã rolando por aqui. Alô, alô, Silvana Souza. Tá participando da promoção, tá? Boa sorte pra você, Silvana Souza. Quem também tá com a gente aqui, deixa me ver no Sorrisap, Noeli. Bom dia, Noeli. Ela tá participando também, é do São José 3. Boa sorte, Noeli. Elisvaldo Pedro também, do São José, tá participando com a gente. Ticiane de Paula Ferreira, do Vitória Régia. Boa sorte para você também. Rosângela Barbosa também está com a gente, é do Bela Vista. Rosicleia Volpato, Monte Líbano. Alô, Rosicleia, ótima manhã para você, excelente fim de semana, tá? Geni Amaral, Chácara JG. Alô a todos na Chácara JG, para Geni Amaral, aquele abraço, ótimo sábado. Maísa Bus também, bairro União, está com a gente aqui participando do sorteio. Tem mais gente aqui, é o Newton do Centro. Alô, Newton, um grande abraço pra você, tá? Ah, tá, e só lembrando aqui que o pessoal tá dizendo o seguinte, decisões aqui é unânimes. O marido deve, sim, ajudar nos afazeres de casa, tá? Independente se a esposa trabalha fora ou não. É o Newton do Centro, valeu, Newton. Claudete Dressler, Morada do Sol, tá acompanhando a gente. Claudete, grande abraço. O Joel José Firmino também tá acompanhando a gente aqui. Arielle, eu já falei da Arielle. Arielle Fabiola também tá com a gente. Aquele abraço a todos vocês. Vamos juntos, porque por aqui a música não para. E agora tem essa pedrada nesse sabadão, fim de semana, pra você que já abriu aquela geladinha, tá tomando a geladinha, tá acompanhando a gente aqui. Aquele abraço, tá? Aumenta e gruda.

0: César e Paulinho, o Feijão e a Flor.
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0: Ótima manhã pra você ouvindo o Sorriso FM. Quem tá por aqui acompanhando a gente é o Enio Cili Pradim. É do bairro Flor do Cerrado. A todos aí, aquele abraço, obrigado pela audiência. A Ju Silva, do Flor do Cerrado também. Jusilene tá ouvindo a gente. Zenaide Benotoli, aquele abraço, Zenaide, boa sorte, hein? Samira Aparecida, do Mário Reiter também. Vera Lúcia Lustrosa. Silvana Souza, do Vitória Régia. A Noeli também tá com a gente aqui. O Carlinhos e o Edmar também acompanhando a gente ali no bairro Morada do Bosque 2. Pessoal, daqui a pouquinho, após o intervalo, tem sorteio já, tá? Pra você que participou, boa sorte. Pra você que não participou ainda, dá tempo. Manda pra cá, pra gente, a palavra-chave: Sorveteria 60 Sabores Artesanal. Que tem dois sorvetes de até meio quilo pra você. Após o intervalo, na Sorriso FM, do jeito que você gosta. Sorriso FM, 14 pro meio-dia.
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0: Muito bem, Sorriso FM com o nosso show da manhã. Faltando só 12 minutos aqui para o meio-dia. Vamos então ao sorteio, girando já o nosso sorteador online, para saber quem será o sortudo ou a sortuda aí, o felizardo ou a felizarda que vai faturar dois sorvetes de até meio quilo da sorveteria 60 Sabores Artesanal, que inaugurou hoje aqui em Sorriso. Final do telefone 90, hein? Final 90, se o seu final é 90, já fica ligado aí que pode ser hoje. Tá aqui já, apareceu! Parabéns, parabéns à sortuda. Quem faturou aqui foi a Gláucia Leão. Gláucia Leão, a produção vai entrar em contato contigo, tá bom? Você faturou dois sorvetes da sorveteria 60 Sabores Artesanal, que inaugurou hoje aqui em Sorriso. Agora tem o Bruno e Marrone.

Show da manhã com Chico Rei, Paraná, o que mata é a solidão. Bom, agora 4 minutos apenas pro meio-dia, fechando aqui minha participação nesse sabadão, 4 de julho, com o nosso Show da Manhã de volta no próximo sábado, hein? Forte abraço a todos, grande beijo, bom fim de semana, divirta-se com responsabilidade e tudo certo então. A gente se vê novamente, se vê não, se fala novamente, né? A partir de terça-feira, segunda, não estarei por aqui no show, no Boa Tarde Sorriso, né? 4 minutos aqui pro meio-dia. Pra fechar tem o Leonardo e a música Deixaria Tudo.

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5: Meio-dia e 3 minutos.
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8: Fala galera, tudo bom? Começou aqui mais uma edição do nosso Playlist da Semana com as músicas mais pedidas da programação. Você que passou aí durante toda a semana indicando, tava afim de ouvir aquela música legal, indicou, a gente coloca aqui na programação do Playlist e vamos rolar aqui, viu? Eu sou o Fernando, essa aqui são as mais pedidas e a gente já começa muito bem com Alex Warren, Ordinary, aguardando também a sua participação pelas redes sociais pra pedir o seu som e indicar a sua música. Participa!
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nosso playlist da semana com as músicas mais pedidas. Antes da próxima música, deixa eu mandar um alôzão aqui pra galera que tá sempre ligada, né? Curtindo aqui a programação. Obrigado, viu? Jaque Caetano ligado, Sandro Amaro também, Felícia Camilo e também o Duda Jordão. Valeu demais pelo carinho, pela companhia, né? Faz parte da família aqui, né, da rádio. Valeu, obrigado, viu? Seguindo agora, aqui tem o grupo Menos é Mais, Champagne.

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1: Playlist da semana, as mais pedidas. Olha só quem tá pedindo música aqui, é a Gisele Aragão. Participou pelo nosso Face. Admitiu que, inclusive, ama muito aqui o nosso playlist. Valeu, obrigado. Tá chegando agora o Matheus e Cauã. Admita, tamo junto. Obrigado pelo carinho.
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0: participação com o Zezé de Camargo e Luciano, irmão da Lua. Você pode pedir a sua música também e participar com a gente agora, hein? Daqui a pouco tem os aniversariantes.
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0: início da semana e hoje também é dia de festa por aqui. Vamos mandar então aquele parabéns especial aqui para Agnes Torres, Leandro Paixão, Vinícius Soalheiro, Viviane Lacerda e também o César Augusto Medeiros. Parabéns, minha gente! E olha que esse novo ciclo venha leve, próspero, cheio de saúde, conquistas e motivos aí de sobra para sorrir aí todos os dias, tá bom? Muitas felicidades e sucesso e um ano simplesmente incrível pela frente de vocês, tá bom? Beijo! Valeu pelo carinho!
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8: Playlist da semana com Top 3 Pop Brasil. Três músicas que a gente ouve na sequência agora. Aumenta aí o volume.
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0: Confirme.
1: Isso é o nosso playlist da semana. Panda, eu te seguro. E olha, deixa eu mandar os últimos recados aqui da galera, os nossos ouvintes ligados aqui na programação. Márcio Pedroso, que é caminhoneiro, já tomou o café reforçado, ele falou, já pra manter o foco e levar a gente aí nas viagens, né, com as melhores músicas e a melhor companhia de sempre, né? Tamo junto, valeu pelo carinho. E agora tem o Zé Felipe, Sua Boca Mente.

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0: playlist da semana depois do som aqui do Henrique e Juliano Seja Ex? É você que vai pedir música, a galera tá aqui no WhatsApp agora. E eu quero saber, o que, que você tá afim de ouvir? Conta pra gente aí.
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3: Tem.
2: E tá gelada?
3: Tá.

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7: Fala, gente, de volta aqui com o nosso playlist da semana. Pra você que já tava acompanhando aqui, ó, vem muita coisa legal pela frente. Você pode participar também aqui pelas redes sociais pra pedir sua música, mandar seu alô e muito mais, viu? Daqui a pouco tem mais pedidos aqui também. Quer pedir seu som pelo WhatsApp? Pode ser por texto, por áudio. Pode pedir também no Face e muito mais. Pra você que ligou o rádio agora, seja muito bem-vindo. Tá rolando aqui o playlist da semana com as músicas mais pedidas. A gente abre essa hora. Tem Diego e Vitor Hugo pra você.

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10: Playlist da semana, as mais pedidas da programação. Já participou aí? Vai lá pras nossas redes sociais agora que eu tô aguardando você pra pedir música, mandar alô e participar aqui, viu? Vambora, gente. Chegando agora a galera que tá sempre ligada e ouvindo, ó. Alícia Machado, Raul Rocha também, o Gabriel Conselheiro, a Rebeca Soares também sempre ouvindo e a galera pedindo música. A gente vai rolar aqui, claro. Chegando o Tiaguinho entre as mais pedidas, Pensamentos Intrusos.
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1: Playlist das semanas melhores aqui da programação. Janaína Silva, obrigado pelo seu carinho, viu? Ela entrou aqui no nosso Face, já pediu esse som que já tá rolando pra você. Pediu, tocou. Israel Rodolfo, não mais quase.

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0: 2:32.
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0: Nossos aniversariantes chegando aqui. Felicidades pra quem, hein? Pra Daniele Perondi, o Arthur Carrão, o Rafael Moreto também, Evelyn Dutra, Juliana Arcanjo e o Wagner Abreu. E que esse novo ciclo traga aqueles momentos que façam vocês sorrirem de verdade. Muitos encontros bons e menos preocupações aí desnecessárias, né? Vamos aproveitar a vida e principalmente o aniversário, né? Então parabéns e muitas felicidades.
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0: Que ela contou que tá curtindo muito aqui a programação de hoje. E que ela falou assim que o rádio dela fica ligado o tempo todo lá na loja de conveniência que ela trabalha. Que legal saber disso, viu? Valeu pelo carinho, tá? Thaís, obrigado mesmo, viu? Super beijo pra você. Bom trabalho aí, tá? E receba um beijão aqui da nossa equipe. Claro, o abraço também se estende pro Jonas Figueiredo, pra Sheila Orvalho também, que trabalham com você e estão acompanhando aqui a programação com a gente. Valeu! Tamo junto aí, turma. Bom trabalho pra vocês.
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0: nosso playlist da semana com as mais pedidas, Olivia Dean, So Easy. Acabou, né, gente? Encerrando aqui com esse destaque da semana. Gostou da música? Você já sabe, pode pedir que a gente coloca aqui na programação, tá bom? Valeu, obrigado pelo carinho de sempre, tamo junto. E continue ligado aqui que tem muito mais. Até a próxima edição aqui do playlist. Tchau, fui!
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1: Salve, salve, um grande abraço pra você ligado, ligado aqui na programação do fim de semana. E aí, como é que você tá? Tudo bem? Aumenta o som, a partir de agora está no ar mais uma edição do fim de semana, do programa de fim de semana. Eu sou o Wagner Torres, vamos juntos a partir de agora aí com muita música, alegria, diversão para você, porque tá no ar, ó.
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0: Muitas informações sobre o WhatsApp circulam nas redes sociais, mas nem todas são verdadeiras. Uma das maiores fake news sobre o aplicativo é a ideia de que ele avisa quando alguém tira print de conversas, algo que não acontece atualmente. Outra mentira comum é a de que mensagens apagadas podem ser recuperadas facilmente sem aplicativos externos. Especialistas também alertam para boatos envolvendo espionagem, rastreamento e supostos códigos secretos no app. A recomendação é sempre verificar informações em fontes confiáveis antes de compartilhar mensagens nas redes sociais.
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0: Aproveita que eu tô obrigado aqui no programa de fim de semana. Deixa eu mandar um abraço pra você que tá ligado por aqui. O Matheus Ribeiro, a Viviane Teixeira, o Raul Andrade e a Nalva Fragoso.
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5: Olá, Simone Mendes. Como que tá hoje a sua relação com a sua irmã Simária?
6: Super bem, graças a Deus. Tá lá, feliz, fazendo o que ela ama, perto dos filhos. A gente tá super feliz, a gente é família. Família é isso, é amor. É tá sempre perto, independente das situações de vida, é amar. E a gente tá ali, grudado, na melhor fase da nossa vida, sendo irmãs de verdade. Os filhos apaixonados, eles são muito grudados, assim, os nossos filhos, são muito apaixonados. Não consegue ficar distante nem um minuto. E a gente agora tá vivendo a melhor fase, sendo irmãs. Faz churrasco lá, vai pra minha casa, faz na minha. E a gente tá vivendo essa fase deliciosa.

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3: Bora ver de quem é o próximo pedido. Quem é que tá por aí? Fala comigo.
4: Oi, pessoal. Aqui é o Fábio. Eu quero ouvir aí a música do Zé Neto e Cristiano, Resumindo. Obrigado.

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